0: Maravilha, essa aí é do primeiro disco deles, de 1985, é o lado B, né? O lado A tinha Western Girls e o lado B tinha esta Man Can Get a Racer. Eu estou falando do Pet Shop Boys, que fecha mais uma sequência aqui no Top Hits pela 93 FM, a rádio que é show. Não sai daí, já já tem o bloco saideira.
1: 9:22.
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1: 9:24. Quem abre a última sequência da noite de hoje aqui no Top Hits são eles. U2, New Year's Day.

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1: 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Obrigado pela sua companhia, um forte abraço. Excelente final de noite para você, bom começo de semana para todos nós. Continue com a gente até amanhã, mas não saia daí. A boa música sempre continua fazendo a trilha sonora para você, que nos dá honra, sintonizando 93 FM, a rádio que é show. Continue com a gente e até amanhã. Grande abraço.
2: 9h48.
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A radioatividade leva até vocês mais um programa da série a série. Dedique uma canção a quem você ama. Eu tenho aqui em minhas mãos uma carta. Uma carta de um ouvinte que nos escreve e assina com um singelo pseudônimo de Mariposa.

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1: Mais um dia chegou, mais uma manhã começa e o nosso encontro também está aí, acordando você, numa boa. Alô Barbacena, alô região, bom dia, bom dia, bom dia, está na hora, gente!
2: Vandeir Antunes.
1: 5 horas e 2 minutos.

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1: 5:08. Se ligando, conferindo, começando a correria de um novo dia. 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Olha só, rolando muito mais por aqui.

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1: 5:18.
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18. 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Falou!

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0: 5h32. 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
0: 5h33.

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1: 5:40.
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1: Faltando 16 minutos para 6.
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1: Faltando 16 minutos para 6.
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1: Faltam 12 minutos para 6.

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1: Agora faltando 7 minutos para 6.
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1: Ei, vamos rezar juntos. Independente de sua cor, sexo ou classe social, una seu coração ao nosso. Vamos elevar nossos pensamentos aos céus, a Deus. O dia já clareou lá fora, a luz e a sombra de Deus. E seguimos rumo a uma nova manhã, aprendendo a viver sempre. Essa é a escola da vida. O tempo é o professor, mas até hoje ninguém se formou. Seja do bem e semeie o bem sempre. E cuide dos seus sonhos, valorize os seus sonhos. Se é limpo, se é honesto, vá em frente. Na hora certa vai dar tudo certo. E sonhos são assim mesmo. A gente planta, a gente cuida e a gente rega. Mas Deus dá o crescimento. Essa é a hora que o sertanejo tira o chapéu, ergue as mãos aos céus e agradece a Deus pelo milagre da vida. A saúde, nossa maior riqueza. O trabalho que nos proporciona dignidade e sustento. A alegria, a família, os sonhos que nos alimentam e nos impulsionam a cada dia. Ao som da Ave Maria na viola caipira, reze comigo do outro lado do rádio a oração que Jesus nos ensinou. Pai nosso que estais nos céus, santificado seja o vosso nome. Venha a nós o vosso reino. Seja feita a tua vontade, assim na terra como no céu. O pão nosso de cada dia nos dai hoje. Perdoai as nossas ofensas, assim como nós perdoamos a quem tem nos ofendido. E não nos deixeis cair em tentação, mas livrai-nos de todo o mal. Pois teu é o reino, o poder e a glória para sempre.

Eu daqui, você daí, emoções do começo de mais uma semana. É terça-feira, né? Não parece não, mas já é terça-feira. Hoje, 8 de setembro, 2026. É um prazer ter você com a gente do outro lado do rádio. Tem muita gente no batente. A turma já tá trabalhando aí. Tá friozinho lá fora, tá? É, a tendência para esses próximos dias é desse jeito, certinho? Se agasalha, se cuida e vamos em frente. Garotada, vamos estudar. Gente, vamos trabalhar. Vai dar tudo certo. É o clima, o ritmo de uma nova manhã. Nossa música sertaneja no ar, às 6h07. Alô, turma do fonezinho de ouvido, você na condução indo para o trabalho. Quem prepara o cafezinho gostoso? Turma dos retiros e fazendas, lavouras, padeiros e padeiras, mão na massa. Caminhoneiros e carreteiros.

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1: Reginaldo Rossi, o garçom, Luan Santana, você topa. Hoje é dia mundial da alfabetização, é dia mundial da fibrose cística, dia mundial da fisioterapia e também dia nacional de luta por medicamento. É santa do dia, Nossa Senhora da Saúde.

signos. É, 2022, Charles, o príncipe de Gales, tornou-se o primeiro, tornou-se o rei do Reino Unido, ascendendo ao trono após a morte de sua mãe, a rainha Isabel II. Está registrado, está na história. Olha essa frase do Michelangelo, está escrito aqui, ó. O sol é a sombra de Deus. Ah, eu sempre gostava de falar, a luz é a sombra de Deus. Faz sentido, né? Mas inspirado em Michelangelo. 6h14, vambora, vambora. Cuidado com o famoso cochilo, é aí que mora o perigo. Ai, ai, ai, ai, ai. Alô, turma de Barroso. Nossa caravana dos violeiros estará aí mês que vem, tá bom? Em Barroso. Vão cantar muita moda raiz. 6h15.

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1: Estamos de volta aí com você, tá bom?

0: Bom dia, Barbacena, bom dia, região. Acordando, levantando, vamos em frente. 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Daqui a pouquinho uma mensagem especial para você pensar sobre as coisas da vida e vai chegar no oferecimento de Grupo Zelo. 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Tá chegando o Valdir Barbosa, Rede Itaçate, notícias que interessam ao mundo agro. 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
2: E o interessante é que, à exceção de São Paulo, as demais regiões que mais produzem carne bovina no Brasil fecharam a primeira semana de setembro em alta. Vamos conferir. São Paulo, R$ 347, Goiás, R$ 336, Minas Gerais, R$ 335, Mato Grosso do Sul, R$ 344 e o Mato Grosso, R$ 330. Os preços variam, na maioria das vezes, para cima, no mercado atacadista, e muitas vezes não chegam ao mercado varejista porque o consumidor diminuiu o consumo. Os preços da carne estão altos para o padrão do trabalhador brasileiro e houve melhora na demanda na primeira semana de setembro, por causa dos salários que entraram no bolso do consumidor. O movimento entre julho e agosto foi de alta no mercado. Confira. São Paulo foi o único estado que teve queda de 1,5%, baixando de R$ 350 para R$ 345 arroba, isso entre julho e agosto. Minas Gerais e Goiás subiram em torno de 3%, passando de R$ 325 a R$ 330, agora já em setembro. Mato Grosso do Sul e Rondônia, todos subiram entre julho e agosto, caindo em setembro. A B3, no mercado futuro, prevê recorde de preços na arroba bovina em outubro, dezembro e janeiro. A picanha prometida deverá ficar mais uma vez longe da mesa dos brasileiros nas festas de fim de ano. Dos estúdios da Rádio Itatiaia, em Belo Horizonte, para o Itaçate, Valdir Barbosa.

Forrozão bom demais da conta, dois pra lá, dois pra cá. Guilherme Silva, porta-malas do Chevrolet. Rick Renner sem direção, você está na rádio que é show. Barbacena e região acordando, levantando, vamos em frente, gente. Garotada, vamos estudar. Gente, vamos trabalhar. 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Daqui a pouquinho a gente faz uma pausa na sequência, porque tem horário eleitoral gratuito, tá? Horário político. Aí a gente suspende por 25 minutos. Daqui a pouco. 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

0: Conquistas. Conquistas, descobertas, inventos, fracassos, crimes, lazer. Todo dia surge um mundo novo. A humanidade caminha rapidamente, chegando mais cedo, ficando mais perto, voando a jato, falando sem fio, transmitindo as cores. As bandeiras do desenvolvimento tremulam no céu poluído. Apesar de toda sua inteligência, o homem ainda anda à procura de uma verdade maior em qualquer ponto do planeta. Mesmo sem sentir, cada um está à procura da paz. Por isto, se você a tem, preserve-a. Se você quer buscá-la, tenha fé. Veja nas coisas e nas pessoas a mão de Deus, sugerindo respeito, pedindo caridade, dizendo e repetindo a cada instante que somos todos irmãos. A esperança supera qualquer desengano. A coragem vence o medo. O amor derrete o gelo. Aceite as coisas novas, com certeza de que elas vão melhorar o mundo. Lute pela sua paz. Em paz, é mais fácil conversar com Deus.
1: Somos todos irmãos.

Zé Neto Cristiano, cadeira cativa, você está na rádio que é show. Olha a hora agora, 6h49. Gente que se liga na gente. Rolou também por aqui Rodrigo Sáter, Irmãos de Lua, com uma mensagem especial para pensar sobre as coisas da vida.

Ah, esse tom de voz eu reconheço. Mistura de medo e desejo. Tô aplaudindo a sua coragem de me ligar.

0: Hudson. Maiara
1: Maraíza, Medo Bobo, Quem Me Viu, Quem Me Vê, Edson Hudson. É você ligado com o nosso som. Olha a hora, 6h54. Na rádio que é show. Medo. Vivendo um dia de cada vez, nós seguimos tocando em frente, porque cada dia mais é um dia menos. 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
1: Mas enquanto isso, você pode continuar acompanhando o Jornal. 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
1: 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Vamos em frente, gente, rumo à correria de um novo dia. Catalão Pneus, desejando uma ótima manhã.

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1: A hora agora 7h33, daqui a pouquinho tem notícia, daqui a pouquinho tem informação no seu rádio, na sua manhã. Vamos em frente, rumo a mais uma terça-feira. Música.

0: Vamos em frente, gente, no astral legal de uma nova manhã. Nova vida, novas oportunidades. Bom dia, turma aí da Drogaria Globo. Alô, você também da Emerson Car. Fala, amigão. Olha o Emerson Car aí. O pessoal do Supermercado União, no Boa Morte também. Obrigado pela audiência. 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Bolo de aniversário na Aurora. Os nossos amigos aí também. Pessoal da Catalão Pneus. Pneuzão pro seu carrão. 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
1: 7 horas e 41 minutos.
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0: Pausa na sequência musical, é hora de notícia, é hora de informação. Com você aí do outro lado do rádio e comigo no estúdio tem aqui o Thiago Rossi. Bom dia.
1: Bom dia, Vandeir. Bom dia pra você, amigo e amigo ouvinte, que escolheu ficar bem informado com a 93 FM pelo seu rádio e também ao vivo pelo YouTube 93 FM BQ, com imagens do nosso estúdio e dele, o galã das manhãs barbacenenses. Todo elegante aqui neste frio da cidade, né, Vandeir?
0: Olha
1: que
0: só,
1: isso, rapaz. Você pode ver ao vivo no YouTube, você vai ver Vandeir Antunes. 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Metrab e Clínica Caio apresentam o Bom Dia 93, o primeiro jornal de Barbacena na manhã desta terça-feira, dia 8 de setembro, Dia Nacional de Luta por Medicamento, Dia Mundial da Fisioterapia, Dia Mundial da Fibrose Cística, Dia Mundial da Alfabetização, Dia de Nossa Senhora da Natividade, Dia de Santo Adriano.
0: Pois é, não tá aparecendo, mas é terça-feira, né, gente? Começando a semana. E indicadores financeiros. O dólar comercial tá abrindo a R$ 5,13. Arroba do Boi Gordo, segundo a Exalc B3, em ligeira alta, a R$ 347,70.
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0: Barbacena tá daquele jeito, fazendo agora cerca de 10 graus, tá? Uma chuva leve em alguns pontos da região e sensação térmica até de 8 graus, para você ter ideia. A máxima do dia prevista, segundo o climatempo.com, pode chegar aos 20 graus. Poderemos ter aí sol ainda durante o dia, mas de uma forma muito modesta, né? Muitas nuvens, como já é comprovado, e períodos de céu nublado. E à noite tem possibilidade de pancadas de chuva.
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1: A Prefeitura de Barbacena sancionou o projeto de lei número 056/2026, que altera a Lei Municipal número 5.251, de 7 de novembro de 2023, e passa a denominá-la oficialmente de Lei Rafaela Drummond. A legislação estabelece medidas de prevenção e combate ao assédio moral e sexual no serviço público municipal. A nova lei foi publicada no Diário Oficial do Município no último dia 4 de setembro. A norma original foi criada a partir do projeto de lei número 031 de 2023. A mudança presta homenagem póstuma à escrivã da Polícia Civil de Minas Gerais, Rafaela Drummond, reconhecida como símbolo da luta contra o assédio no ambiente de trabalho e da defesa da saúde mental dos servidores públicos. Com a alteração, a legislação reforça a promoção de ambientes de trabalho dignos, respeitosos e livres de violência psicossocial, moral ou sexual, além da adoção de medidas preventivas e de proteção aos servidores. As demais disposições da Lei nº 5.251 permanecem inalteradas e a Lei Rafaela Drummond entrou em vigor na data de sua publicação.
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0: Um veículo leve capotou na tarde de ontem, segunda-feira, dia 7, no quilômetro 754 da BR-040, em Santos Dumont. A ocorrência foi registrada pela EPR Via Mineira por volta das 15 horas. Após ser acionada, a concessionária enviou ao local uma viatura de resgate, uma viatura de inspeção, além de guinchos para o atendimento da ocorrência e a sinalização da rodovia. Três pessoas receberam atendimento médico e foram encaminhadas para o Hospital de Pronto-Socorro de Juiz de Fora. Até o momento, não foram divulgadas informações sobre o estado de saúde das vítimas.
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1: O 48º Encontro de Compositores BQ será realizado nesta quarta-feira, dia 9, a partir das 19 horas, na Tecer Cultural em Barbacena. O evento reúne artistas em um espaço aberto para apresentações de música autoral, poesia, rap, textos e outras manifestações artísticas, incentivando a produção cultural e a troca de experiências entre compositores e o público. A participação é gratuita e não é necessário realizar inscrição. Os interessados podem levar suas próprias composições, poemas ou outras produções para compartilhar durante o encontro. A ATC Cultural está localizada na rua Freire de Andrade, número 43, no centro de Barbacena.
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0: Agora 7h51, Rede Itasat no ar. O assunto: Receita Federal retira quase 400 quilos de drogas de circulação em Minas Gerais. Fabiano Frade.
3: A cocaína foi a droga mais apreendida pela Receita Federal em Minas Gerais no primeiro semestre de 2026. Entre janeiro e junho, foram retirados de circulação 384,74 quilos de drogas no estado. Desse total, 379 quilos eram de cocaína. Também foram apreendidos 5 quilos e 490 gramas de maconha e 300 gramas de outros tipos de drogas. Em Minas, a cocaína representou, portanto, mais de 90% de toda a droga apreendida pela Receita Federal. O delegado da Alfândega de Belo Horizonte, auditor fiscal Flávio Machado, lembra que, apesar do número gigantesco da apreensão, o número, se comparado a 2025, ao primeiro semestre, é menor.
4: Em relação ao ano de 2025, houve um decréscimo, porque no ano de 2025 houve uma apreensão recorde feita pela Receita Federal de cocaína sendo exportada por meio de carga, né? Essa carga era de 1 tonelada e 230 quilos, que nós identificamos como cocaína. Ainda assim, os 379 quilos de 2026 são bastante representativos enquanto apreensão de droga pela Receita Federal, tirando uma quantidade maior de droga de circulação, estrangulando o retorno financeiro do crime organizado e trazendo um maior retorno de segurança e de proteção a toda a sociedade.
3: Para a Rede Itasat, repórter Fabiano Frade.
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1: O galpão de uma empresa de telhas pegou fogo na manhã da última segunda-feira, dia 7, no Distrito Industrial de Juiz de Fora. Segundo o Corpo de Bombeiros, as chamas começaram por volta das 7h30 e atingiram parte da estrutura de aproximadamente 500 metros quadrados. O local armazenava telhas de fibra de celulose e duas empilhadeiras. Ninguém ficou ferido. Caminhões-pipa da Cesama e de uma empresa do Distrito Industrial auxiliaram no combate às chamas, que também contou com a reserva técnica de incêndio do imóvel, equipada com hidrantes e reservatórios de água. Após controlar o fogo, os bombeiros realizaram rescaldo para eliminar possíveis focos de reignição. As causas do incêndio ainda não foram identificadas e serão apuradas posteriormente.
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0: O Ministério Público de Minas Gerais denunciou um fonoaudiólogo de 50 anos por 6 crimes de violação sexual mediante fraude contra mulheres atendidas no contexto da APAE em Barroso. Segundo a denúncia, os casos teriam ocorrido entre 5 e 26 de março desse ano, quando o profissional atuava na instituição. As vítimas seriam mães ou responsáveis por alunos que teriam sido chamadas ao consultório sob a justificativa de receber orientações sobre exercícios para os filhos. Conforme o Ministério Público de Minas Gerais, o denunciado teria utilizado a relação de confiança e sua condição de especialista para simular procedimentos fonoaudiólogos e praticar atos de natureza sexual sem consentimento. Algumas vítimas teriam demonstrado desconforto e tentado se afastar. E há relatos de que a porta do consultório permanecia trancada em determinadas ocasiões. As denúncias deram origem a um inquérito policial que embasou a ação penal. O Ministério Público pediu a condenação pelos 6 crimes e indenização mínima de R$10 mil para cada vítima. O acusado foi preso em Barbacena e as acusações ainda serão analisadas pela Justiça.
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1: E esta terça-feira, dia 8, será de decisões para o futebol brasileiro nas competições continentais. Pela Libertadores, o Fluminense recebe o Platense da Argentina às 19 horas no Maracanã pelo jogo de ida das quartas de final. O tricolor busca largar em vantagem diante de um adversário que chega pela primeira vez às quartas da competição. O Platense, apesar da campanha histórica, vive momento irregular no futebol argentino. Pela Copa Sul-Americana, o Vasco também entra em campo às 19 horas, mas fora de casa. O Cruz Maltino enfrenta o Independiente Santa Fé no estádio El Campín, em Bogotá, na Colômbia. O confronto marca o primeiro jogo de uma série que será decidida no Rio de Janeiro no dia 15 de setembro. O time colombiano chega às quartas depois de eliminar o River Plate nos pênaltis, enquanto o Vasco avançou após uma goleada sobre o Olímpia. E mais tarde, às 21h30, é a vez do São Paulo visitar o Boca Juniors na tradicional Bamboneira. O duelo reúne dois clubes de grande tradição continental e abre uma disputa que terá o jogo de volta no Morumbis também no dia 15. O tricolor tenta voltar da Argentina com resultado positivo para decidir a classificação diante de sua torcida.
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0: O que alguns jornais trazem hoje? Folha de São Paulo. Apostar em bets piora inadimplência e acesso a crédito, mostra estudo.
1: Estadão, presidenciáveis fazem de ataques a Moraes principal mote de campanha no 7 de setembro.
0: Jornal O Globo, Lula e Flávio voltam a ficar empatados no segundo turno, aponta pesquisa.
1: Estado de Minas, defesa da soberania, protestos nas capitais.
0: Pois é, a informação em primeira mão, de volta amanhã às 15h08, em parceria com Rede Itaçate e também oferecimento de Metrab Medicina do Trabalho, no centro de Barbacena, Rua General Câmara 41, próximo ao Jardim do Globo, em frente à cadeia.
1: 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Um bom dia para a Rafa Bertola nos trabalhos técnicos, bom dia para você, amigo e amigo ouvinte, e bom dia, Vandeir Antunes.
0: Ok, obrigado igualmente, vamos que vamos aí, rumo a mais uma semana. Lembrando que 5h11, nossa equipe completa no estúdio com Cidade Alerta e atualizações durante todo o dia nas redes sociais. Segue a gente lá, @jornalismo93fm, @93fmbq, e também pelo YouTube. 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A hora agora, 7h57.
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29: Você está na 93 FM, agora 8:09.
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29: Vamos em frente, gente, no astral legal de uma nova manhã, nova vida, novas oportunidades. Sons e emoções da terça-feira, hoje, 8 de setembro de 2026. Estamos juntos com você aqui, ó, na sua
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29: 8 horas, 10 minutos.

0: Reincidente Helber e Alan, Ana Castela, eu não te esqueci. Eduardo Costa, imagina eu, fica amor com o alemão do forró. Tem mais pra gente curtir e conferir já já, tá bom? Bom dia quem chegou no trabalho e sintonizou a gente, a turma aí da obra, da construção, pessoal das oficinas também, escritórios e consultórios, a dona de casa sempre se ligando e conferindo. Você no trânsito, obrigado pela audiência e a turma também nos retiros, fazendas, lavouras, na zona rural. Vamos que vamos, olha a hora, Emerson Car, 8h21. 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Olha a hora, 8h22.
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12: 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Vamos em frente, gente, rumo à correria de um novo dia. Catalão Pneus, desejando uma ótima manhã.
13: Se você quer

Gustavo Mioto, fake news, Jorge Matheus e os paradigmas, o Guilherme Silva, dois pra cá e a barquinha de ouro. Tem uma mensagem especial chegando aqui pra gente pensar sobre as coisas da vida. O título, amanhã é tarde, mas antes disso eu tenho dois recadinhos aqui. Utilidade pública, tá? Chegou aqui, me entregaram pra gente aqui um celular, um Motorola capinha azul. Ele foi encontrado na rua Ceará, no bairro Boa Vista. Atenção, foi encontrado no bairro Boa Vista, rua Ceará, o Motorola azul. Tá aqui na portaria da 93 FM, tá bom? Fica esse comunicado aí. Outra utilidade pública que chega aqui é alguém que perdeu uma carteira, né? Foi ontem no bairro Monte Mário, entre o bairro Monte Mário e São José, segundo sua análise. E está pedindo para ajudar a divulgar. Carteira que tinha cartões de banco, documentos pessoais, no nome aí de Ezequiel André das Chagas. Ezequiel André das Chagas. O contato para quem tiver informação aí é 329-9828-6688. 9-9828-6688 é a pessoa que perdeu a carteira com documentos, Ezequiel André de Chagas. E tem aqui, por outro lado, um celular Motorola capa azul, que foi encontrado aqui no bairro Boa Vista, rua Ceará, e está entregue aqui com a gente na portaria da 93, ok? Vamos que vamos, mensagem chegando em um minuto. Bom dia, bom dia. 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Bom dia. Bom dia pra turma.

Amanhã é tarde. Demonstre o seu amor hoje, como se você estivesse numa despedida. Fale com as pessoas de tal modo que elas guardem de você as palavras mais ternas. Não perca a oportunidade de mostrar seu afeto a cada pessoa que cruzar o seu caminho hoje. Não adie o amor. Não adie o sorriso, o olhar de candura, a boa palavra, o abraço caloroso e o beijo de ternura. Porque ninguém sabe se amanhã reencontraremos essas pessoas. Um dia sem amor é um dia perdido. Um dia que não volta mais. Somos espíritos imortais. Mas a experiência na Terra tem prazo de validade. E ninguém sabe quando esse prazo expira.

Diego e Vitor Hugo, Bruno e Marrone, Facas. E ainda Xambinho do Acordeon, Deus me livre. E uma mensagem especial falando que amanhã é tarde, pra gente pensar sobre as coisas da vida. Certinho? Legal. 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Vou nessa, o Dirceu Guimarães está chegando. Eu volto logo mais às 4 da tarde, porque vai rolar o nosso Circuito Sertanejo. E amanhã, 5 da madrugada, estaremos aqui para acordar Barbacena e região de bem com a vida. Olha a hora, 8h48, belíssima terça-feira. Tchau, tchau.

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1: Segundona, gente fina.
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1: Nada disso, né? Hoje é terça-feira, 8 de setembro de 2026. Estamos ao vivo no seu rádio pelas ondas da 93. Está entrando no ar mais um campeão de audiência. Começa agora o Show da Manhã da 93.
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1: É, programação de terça-feira com cara de segunda, não é verdade? Pois é, estamos de volta no ar, mais uma edição do nosso Show da Manhã. Boa música, informação de qualidade, horóscopo do dia, promoção, diversão e alto astral e a sua participação pelo 999-25-2750 é o zap da 93. 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Mais uma delícia da Padaria Aurora pra você. A primeira de hoje, Jonas Brothers, No Time to Talk, 9 e 3. Bom dia, obrigado pela companhia. Aumenta o som aí e vamos nessa. É terça-feira,

0: Essa é a rapaziada boa de serviço aí do Capital Inicial, um clássico do pop rock nacional no Show da Manhã, incondicionalmente. Chegando para você na programação da 93, o Conexão Saúde, um programa da nossa querida Faculdade de Medicina. Confere aí.
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3: Olá, pessoal. Está começando mais um FAME Conexões da Saúde. Meu nome é Lívia, sou aluna da Faculdade de Medicina de Barbacena e hoje vamos conversar sobre um tema que pode salvar vidas, a relação entre o tabagismo e o câncer de pulmão. O tabagismo é uma doença crônica causada pela dependência da nicotina e é o principal fator de risco para o câncer de pulmão. Segundo o Instituto Nacional de Câncer, o INCA, ele está relacionado a cerca de 90% das mortes por esse tipo de câncer. A fumaça do tabaco contém milhares de substâncias químicas, incluindo agentes cancerígenos. O risco não atinge apenas quem fuma. O fumante passivo também respira substâncias tóxicas. Além disso, cigarro eletrônico, narguilé, cigarro de palha e charuto não são alternativas seguras. Alguns sinais de alerta são tosse persistente, sangue no escarro, dor no peito, falta de ar, rouquidão e perda de peso sem explicação. Esses sintomas não significam necessariamente câncer, mas precisam de avaliação médica. A principal forma de prevenção é não começar a fumar. Para quem já fuma, parar vale a pena em qualquer momento. Isso reduz progressivamente o risco de adoecimento. O SUS oferece tratamento gratuito para quem deseja abandonar o cigarro. Conscientizar é informar sem julgar. Apoiar quem deseja abandonar o cigarro e proteger todos da fumaça também são formas de prevenir o câncer de pulmão. Procure uma unidade de saúde para receber orientação. Cuidar dos pulmões hoje é investir em saúde no futuro. Obrigada pela atenção e até o próximo programa.
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1: 9h15, bom dia, Isabela Moreira.
2: Bom dia, Dirceu, tudo bem com você?
1: Tudo bem. Sobreviveu ao frio?
2: Estamos sobrevivendo na medida do possível, né? Depois desse feriado friozinho. Dirceu, vamos começar falando de transporte público. As tarifas do transporte coletivo intermunicipal de passageiros de Minas Gerais foram reajustadas nesta terça-feira, conforme a resolução CINFRA-MG número 49, publicada no dia 4 de setembro. Para linhas com origem ou destino em Barbacena, a passagem para Campolides, Safortes e Alfredo Vasconcelos passa a custar R$ 5,75. O trecho entre Barbacena e Antônio Carlos fica em R$ 6,15, enquanto a tarifa para Ibertioga passa a ser de R$ 19,40. Então você que transita em alguma dessas linhas, fique atento que o valor da passagem mudou, viu? E agora vamos falar de prefeitura, de lei em Barbacena. A prefeitura da cidade sancionou o projeto de lei 56 de 2026, que altera a lei municipal 5.251 e passa a denominá-la oficialmente de lei Rafaela Drummond, em homenagem póstuma à escrivã da Polícia Civil de Minas Gerais, símbolo da luta contra o assédio no ambiente de trabalho. Publicada no Diário Oficial do município no dia 4 de setembro, a legislação estabelece medidas de prevenção e combate ao assédio moral e sexual no serviço público municipal, além de reforçar a promoção de ambientes de trabalho dignos, respeitosos e livres de violência psicológica, moral ou sexual. As demais disposições da lei permanecem inalteradas. Eu vou ficando por aqui, Dirceu. Daqui a pouquinho o Thiago Rossi chega com os destaques do nosso Cidade Alerta.
1: Obrigado, Isabela.
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0: Ligado comigo e conferindo na 93, 925. Hora e vez do horóscopo 93, na voz de Beatriz Onzinho. As primeiras emoções para esta terça-feira, 8 de setembro. O recado agora é para você de Áries, Touro, Gêmeos e Câncer. Confira aí.
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2: Áries, de 21 de março a 20 de abril.
3: Tô chegando, Dirceu. Muito bom dia pra você. Bom dia, ouvinte. Vamos chegando com o horóscopo do dia com o signo de Áries. Bom, uma mudança de planos pode abrir espaço para algo muito melhor, hein? Seja flexível e aproveite cada oportunidade. A cor é o terracota e os números da sorte são 6, 19 e 34. E uma orientação, Ariano, não tente controlar todos os detalhes.
2: Touro, 22 de abril a 20 de maio.
3: Signo de Touro, uma conversa inesperada pode esclarecer uma situação que estava deixando você em dúvida. A cor é o lavanda e os números da sorte são 8, 27 e 41. E uma sugestão, escute antes de tirar conclusões precipitadas.
2: Gêmeos, de 21 de maio a 20 de junho.
3: Chegou a vez dos geminianos. Bom, uma ideia simples pode se transformar em algo muito importante para você. A cor é o mostarda e os números da sorte são 3, 16 e 38. E um conselho, anote as suas ideias antes que elas escapem.
2: Câncer, 21 de junho a 21 de julho.
3: Cancerianos, quero falar com vocês. O dia favorece reencontros e demonstrações sinceras de carinho. Alguém pode te surpreender positivamente. A cor é o azul petróleo e os números da sorte são 11, 24 e 46. E uma recomendação, demonstre o que sente sem medo nenhum. E daqui a pouco tô voltando com mais signos do Zodíaco aqui na 93.
1: Daqui a pouco estamos de volta com mais previsões astrais para você.
0: Já já você confere previsões astrais para Leão, Virgem, Libra e Escorpião. Eu volto depois do intervalo.
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8: Vinha comigo mesmo, de olho no tempo, pra você que se liga no Show da Manhã da 93. Terça-feira, 8 de setembro de 2026, em Minas Gerais, marcada por muitas nuvens, temperaturas amenas e previsão de chuvas isoladas ou garoa em várias regiões após a passagem de uma frente fria. E bota fria nisso, é verdade? Pela manhã, muita nebulosidade com registros de chuva fraca ou garoa em pontos isolados com temperaturas baixas ao amanhecer. E a parte da tarde continua nublada, parcialmente nublado. As temperaturas sobem levemente, ficando a mínima entre 10 graus e a máxima chegando apenas aí aos 23 graus. Henrique Juliano.
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1: Ligado comigo e conferindo na 93. 15 faltando para as 10. Ao vivo aqui nos estúdios.
2: Washington Lima.
1: E não precisa dizer mais nada.
3: Não precisa, né, Dirceu? Bom dia, Dirceu. O Flamengo é o novo líder, Dirceu. Para a torcida. Feliz do Flamengo aí, agora o Flamengo é o líder, mas que merecido, tá, Dirceu? Acho que nesse retorno o Flamengo tem jogando melhor do que o Palmeiras, tá? E isso tá se mostrando agora.
1: Não é de hoje não, hein?
3: Não é de hoje.
1: Essa dupla aí tá mandando no futebol brasileiro, Palmeiras
3: e Flamengo. Mas ó, Dirceu, hoje bastante coisa pra falar aqui, Dirceu, mas dando aquele giro rápido pelos jogos do final de semana. Ontem eu não vim aqui, né, porque ontem foi feriado, estava viajando, estava lá pros lados de Viçosa.
1: Fui passear, então.
3: Aí, Dirceu, no final de semana... Cruzeiro e Atlético. Cruzeiro venceu por 3-1 o Atlético Paranaense. Bom jogo do time Celeste. Continua na busca pelo G4 ali. E o Flamengo acabou. O Atlético acabou perdendo pro São Paulo 2-0. Bom jogo, na verdade, da equipe de São Paulo, tá dizendo. Nem tirando o mérito do Atlético, não. Foi um excelente jogo do time
1: São Paulo.
3: Foi lá em São Paulo. Foi um excelente jogo pro time do São Paulo. E aí, Dirceu? O Flamengo venceu o Remo fora de casa no domingo. Passou pra liderança agora porque o Palmeiras empatou com o Botafogo, mas...
1: Tem um jogo a menos.
3: O Palmeiras agora... Na verdade, não. Todo mundo não, tem o mesmo jogo. Exatamente. Todo mundo tem o mesmo jogo. O Flamengo estava com um jogo a menos do Palmeiras e agora tá todo mundo com 26 jogos ali. O que mostra que o Flamengo é líder, sim, absoluto. Por um pontinho de diferença? Um pontinho de diferença, né, Dizão?
1: Tá a emoção.
3: Exatamente. Continuamos na emoção ali, Dizão.
1: Você tem notícia do meu...
2: Fluminense!
3: Eu tenho notícia do seu Fluminense ali, Dirceu, porque o Fluminense do Marcão... Ah, Dirceu, além de ter vencido o Vasco da Gama nesse sábado, uma coisa muito importante, Dirceu. O Fluminense entra em campo hoje, às 19 horas, pela Libertadores contra o Platense.
1: Ixi, a data começa.
3: Jogo contra a Argentina, Comebol hoje, tá, Dirceu? O Fluminense entra em campo hoje, o Fluminense vem com o time completo, então é a expectativa de um grande jogo pro time do Fluminense hoje. Mas hoje não é o único brasileiro que entra em campo não, tá, Dirceu? Porque pela Sul-Americana também teremos hoje Vascão da Gama, que perdeu pro Fluminense. Vasco fora de casa vai encarar o Santa Fé hoje às 19 horas. E às 21h30, Boca Juniors e São Paulo. Então, Dirceu, futebol não para. Acabou o final de semana, já tem futebol de novo ali, Dirceu.
1: TVs agradecem.
3: Exatamente. E, Dirceu, hoje, aí eu vou trazer até mais informação.
1: Confirma pra mim, antes da gente virar a pauta aí, o Marcão foi efetivado do Fluminense, não é isso?
3: Foi efetivado, sim, treinador do Fluminense agora. Sim. E o Fluminense, vamos dizer, né, melhorou bastante com o Marcão, né, principalmente o Hulk, tá? Hulk jogando muito bem. E daqui a pouquinho, Dirceu, eu vou até falar pro ouvinte torcedor que eu vou escutar uma entrevista do Hulk com o Romário. Pelo jeito, o Hulk falou bastante lá, falou quem foi o pior treinador dele, qual gol que ele mais gostou. Então, acho que é uma entrevista bem legal pra trazer de informação aqui pro nosso ouvinte torcedor. Mas, ô Dirceu, uma coisa que tá todo mundo esperando. Amanhã temos convocação da seleção brasileira pra começar esse ciclo de 2030. É o Ancelotti. Só que, Dirceu, já saiu a pré-lista. Uma das pré-listas ali.
1: Você começar com a torcida pro Neymar.
3: Não, o Neymar tá fora da pré-lista. Mas uma coisa que eu gostei bastante, Dirceu, mas muito mesmo. Todo mundo da Copa do Mundo ali não voltou.
1: Não chamou ninguém, cara.
3: Acho que o Ancelotti ficou um pouco bravo também com aqueles jogadores da Copa do Mundo. Então tá todo mundo ali bem diferente.
1: Mas ficou naquela de chamar só jogador aqui do nosso futebol?
3: Não, chamando bastante...
1: Gente de fora
3: e gente do nosso futebol aqui, o que eu gostei também bastante, tá, Dirceu? Mas, ó, pro torcedor cruzeirense ficar feliz, Otávio, que é o
1: goleiro,
3: exatamente, tá na pré-lista.
1: Eu nunca achei aquele Cássio reforço.
3: Não, eu também, eu gostava do Cássio, não vou mentir.
1: Eu gostei muito desse menino.
3: Mas esse menino é bom, o Otávio é muito bom.
1: Já e hoje só,
3: tá na pré-lista da seleção, olha que bacana. Jonathan Jesus do Cruzeiro também estava na pré-lista, mas como está lesionado, provavelmente não vai ir, vamos ver se melhora até lá. O torcedor do Cruzeiro também vai ter saudade do Kaique Bruno, que tá no Como da Itália. O Zé Lucas do Cruzeiro também, Matheus Pereira também do Cruzeiro, aí tem vários jogadores dos times tanto de fora quanto daqui, Corinthians, Manchester City, Santos, mas Caio Jorge também está na pré-lista, então o time do Cruzeiro tá aparecendo bastante essa pré-lista, Dirceu, tomara que dê tudo certo e esses jogadores vão para pelo menos esse primeiro jogo da seleção, que eu acho que eles têm muito futuro, tá?
1: Onde anda o Gabigol, hein?
3: Tá no Santos. Dirceu, deu até uma polêmica boa do Gabigol,
1: eu ouvi falar alguma coisa do Gabigol, por isso que eu tô te perguntando.
3: Porque o Gabigol soltou que o Santos não consegue manter o Gabigol, porque ele é um jogador caro e ele vai voltar pro Cruzeiro.
1: Pro Cruzeiro?
3: porque o Cruzeiro... Que é o Cruzeiro, ele é do Cruzeiro ainda. Ele tá emprestado pro Santos. Então ele falou assim, se o Santos não tem dinheiro pra me manter, eu vou voltar pro Cruzeiro. E falou isso, torcida do Santos gostou
1: aquele,
3: não, tá?
1: E aquele pênalti que ficou comprovado que aquilo ali foi uma enorme de uma...
3: Ah, uma sacanagem, né? Uma palhaçada. Aí, né, o torcedor do Cruzeiro...
1: Ele atrasou a bola com o
3: goleiro
1: de propósito.
3: Atrasou a bola. Foi um chutão muito fraquinho, né?
1: Ele comia banco. Não, aquilo ali foi de propósito.
3: Foi de propósito, né? Aí...
1: Tava comendo banco e...
3: Mas vai voltar pro Cruzeiro. Assim, o torcedor do Cruzeiro vai ficar um pouco bravo comigo, mas eu gosto.
1: É?
3: Porque eu acho que é um... Se não tem o que fazer com esse cara, é um bom reserva. Querendo ou não, é um bom reserva. É um reserva melhor do que o do Cruzeiro hoje, que o Cruzeiro não tem, né? Um banco de reserva. Então,
1: não deixar ele bater pênalti.
3: É, não deixando ele bater pênalti. De resto, deixa ele jogar às vezes aí. Né? Dá uma descansada no time titular. Disse a 11h30, eu volto com a pré-lista completa do Carlo Ancelotti. Beleza?
1: Beleza. Obrigado,
3: Washington. Aquele abraço.
4: Washington Lima.
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0: 10 em ponto na 93, de volta com o Horóscopo 93, na voz de Beatriz Onzinho. O recado agora pra você de Leão, Virgem, Libra e Escorpião, confere aí.
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2: Leão, 22 de julho a 22 de agosto.
3: E chegando com mais signos do zodíaco, quero falar agora com os leoninos. Bom, uma situação profissional ou financeira pode começar a tomar um rumo mais promissor. Confie no seu potencial. A cor é o coral e os números da sorte são 5, 22 e 37. E um lembrete, leonino, valorize as suas conquistas, mesmo aquelas que são pequenas.
2: Virgem, 23 de agosto a 22 de setembro.
3: Signo de Virgem, você perceberá que nem tudo precisa ser resolvido imediatamente. Um pouco de tranquilidade faz toda a diferença. A cor é o verde sálvia e os números da sorte são 9, 18 e 43. E uma indicação, virginiano, dê espaço para o descanso.
2: Libra, 23 de setembro a 22 de outubro.
3: Vamos chegando com o signo de Libra. Uma escolha que você vinha adiando pode finalmente parecer mais simples. Confie no que traz equilíbrio para você. A cor é o ameixa e os números da sorte são 7, 29 e 35. E um toque especial, não escolha apenas para agradar aos outros.
2: Escorpião, 23 de outubro a 21 de novembro.
3: Intensos escorpianos, chegou a vez de vocês. Uma notícia pode despertar sua curiosidade e mudar a sua maneira de enxergar determinada situação. A cor é o cinza chumbo e os números da sorte são 12, 26 e 34. E um direcionamento, observe os sinais antes de agir. E não sai daí que daqui a pouco tô chegando com os últimos signos do zodíaco.
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0: Já já, Beatriz Onzinho de volta com as previsões de Sagitário, Capricórnio, Aquário e Peixes. Eu volto depois do intervalo.
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1: E aí, vamos nós dizendo muito de som pra você, tocando sempre a música que você gosta de ouvir aqui na melhor programação do seu rádio. Já, já, direto da redação com a nossa equipe 93 de jornalismo. Agora tem o Som de Minas com a rapaziada do Skank. Canção Noturna, 10h13. Bom dia, obrigado pela companhia. Aumenta o som aí, vamos nessa.

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1: 10h16, bom dia, Thiago Rossi.
2: Bom dia, Dirceu, bom dia para você, amigo ouvinte, passando aqui nessa manhã fria de terça-feira para convidar você que está com frio, mas que quer ficar bem informado, a ficar ligadinho com a gente às 5 para as 11 da manhã aqui na 93FM. Hoje no Cidade Alerta a gente vai mostrar para vocês como foi o desfile de 7 de setembro em Barbacena. Tem também uma notícia importante sobre o transporte coletivo. O Ministério Público entrou com uma ação para regularizar o serviço e apurar a situação do contrato em Barbacena. E uma entrevista especial, Dom Raimundo Damasceno fala sobre os 40 anos de sua ordenação episcopal. E ainda, uma carreta que tombou em Eubank da Câmara e teve a carga saqueada, Barbacena sancionando a lei Rafaela Drummond, um galpão que pegou fogo em Juiz de Fora, e o Ministério Público de Minas Gerais denunciando o fonoaudiólogo por 6 crimes sexuais em Barroso. Tem também o projeto Mega Banda, que promete reunir mais de 200 músicos em uma apresentação inédita em Barbacena. Uma escola municipal que foi invadida e vandalizada, com 3 suspeitos presos apreendidos aqui na região. É informação, prestação de serviço e tudo que é notícia na nossa região, a partir das 5 para as 11 da manhã na 93FM e com imagens ao vivo pelo nosso canal no YouTube 93FMBQ. Então tem a Cidade Alerta daqui a pouquinho, avisa a mãe, o pai, o avô, a vizinha, marca na agenda, marca no celular, que daqui a pouco a gente chega com muita informação, Dirceu.
1: Toca o sino,
2: o que for preciso para chamar a atenção.
1: Exatamente, e parece que está bem recheado o nosso Cidade Alerta de hoje.
2: O Cidade Alerta tem muita informação hoje, muita informação.
1: Falando de música,
2: hoje a gente vai entrar na trend que está rolando aí no Instagram, de como eu seria nos anos 80. Uhum. Então hoje a gente vai com uma música dos anos 80 que marcou muito aí as gerações. A canção de Glenn Frey, The Horizon, tema do filme.
1: Tem alguma relação aí com a inteligência artificial isso aí?
2: Tem, a trend está sendo feita com a inteligência artificial. Sim. O pessoal pergunta para a inteligência artificial como eu seria nos anos 80.
1: Sim.
2: Aí tá saindo.
1: Você já fez o teste?
2: Eu fiz. Ah, eu saí mais pro lado ali do Bon Jovi.
1: Opa!
2: O cabelo ficou diferente, sabe, Dizel? Ficou bem diferente, ficou estiloso.
1: A música é do...
2: Do tema do filme. O Tira da Pesada, com Ed Murphy, você lembra?
1: Eu já assisti.
2: Muito bom.
1: Aliás, eu acho que tem um, dois...
2: Tem um, dois e saiu o três recentemente.
1: Ah, é? Então, o três ainda não assisti.
2: O três é muito bom também.
1: Eu tô sem tempo.
2: Ah, pra você ver.
1: Com Ed Murphy também. Então vamos agora com... Como é que chama a música?
2: The Horizon.
1: Tá rolando aí.
2: Valeu.
1: Obrigado, tchau.

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6: Bom dia, Dirceu Guimarães, tudo bem? Aqui é Elaine do Bairro do Carmo. Toca pra gente curtir aí, Zé Neto e Cristiano, Cadeira Cativa. Abraços, obrigada.
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0: ligado comigo e conferindo na 93, 10h28, emoções finais do nosso horóscopo 93 para esta terça-feira. O recado agora é para você de Sagitário, Capricórnio, Aquário e Peixes. Confere aí.
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2: Sagitário, de 22 de novembro a 21 de dezembro.
3: Voltei com os últimos signos do zodíaco desse horóscopo de terça-feira e vamos agora com o signo de Sagitário. Um conflito ou oportunidade diferente pode tirar você da rotina e trazer uma experiência marcante. A cor é o turquesa e os números da sorte são 4, 21 e 39. E um conselho, sagitariano, diga sim ao que desperta a sua curiosidade.
2: Capricórnio, 22 de dezembro a 20 de janeiro.
3: Signo de Capricórnio. Seus esforços começam a ser percebidos. Uma pessoa pode reconhecer algo que você vem fazendo em silêncio. A cor é o ferrugem e os números da sorte são 10, 25 e 48. E uma ponderação. Continue firme, mas não carregue tudo sozinho.
2: Aquário, 21 de janeiro a 19 de fevereiro.
3: Aquarianos, quero falar com vocês. Uma troca de ideias pode despertar um novo interesse ou até aproximar você de alguém especial. A cor é o verde esmeralda e os números da sorte são 2, 17 e 32. E um aviso para você de Aquário. Permita-se conhecer novas possibilidades.
2: Peixes, 20 de fevereiro a 20 de março.
3: E por último, o signo de Peixes. Sua intuição estará especialmente forte. Uma sensação que surgir hoje pode indicar o caminho certo. A cor é o pêssego e os números da sorte são 13, 28 e 45. E uma inspiração. Confie mais na sua percepção. E com isso eu vou ficando por aqui. Um bom dia de céu e bom dia, ouvinte. E amanhã eu tô chegando com mais horóscopo aqui na 93.
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0: Tá combinado. Beatriz Onzinho de volta amanhã aqui mesmo no Show da Manhã com mais horóscopo 93. Eu tô de volta depois do intervalo.
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7: É comigo mesmo, daqui a pouquinho, 5 para as 11, tem Cidade Alerta com a nossa equipe de jornalismo. Chegando o Som de Minas com a rapaziada do Jota Quest. Guerra e Paz, 10h39.

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6: Bom dia, tudo bem? Gostaria de ouvir a música com Titãs, Sonífera Ilha. Muito obrigada, sou Imaculada. Tenha um bom dia.

meninada do Melim cantando na programação do Show da Manhã. Anterior, atendendo aí a Imaculada Titãs com a Sonífera Ilha. J Quest foi a primeira desta última seleção musical do nosso Show da Manhã desta terça-feira. 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Na sequência, você fica bem informado com mais uma edição do Cidade Alerta com a nossa equipe 93 de jornalismo completinho aqui no estúdio com Thiago Rossi, o flamenguista Jackson Nascimento, trabalhos técnicos de Washington Lima e Jaime Júnior e Rafinha Bertoli. Eu volto amanhã às 9 porque o show tem que continuar. Saideira, Lulu Santos, grande

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1: Bom dia, hoje é terça-feira, 8 de setembro de 2026. A partir de agora, você acompanha o jornal mais completo de Barbacena e região. São 10h55 e nós estamos ao vivo no rádio, Instagram e no YouTube. Acesse o nosso canal 93FMBQ e acompanhe com imagens ao vivo dos nossos estúdios. Está no ar o Cidade Alerta.
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2: É destaque no Cidade Alerta de hoje. Ministério Público de Minas Gerais ajuiza ação para regularizar transporte coletivo e apurar contrato em Barbacena.
1: Cardeal Dom Raimundo Damasceno completa 40 anos de ordenação episcopal com celebração especial em Capela Nova.
2: Centenas de pessoas participam das celebrações do 7 de setembro aqui em Barbacena.
1: E no Saúde em Foco, a neuropsicóloga Valesca Majerec fala sobre o propósito de vida e escolhas pessoais. 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
1: Terça-feira gelada em Barbacena e a semana será de tempo frio e céu encoberto na cidade. Hoje o dia segue nublado, com possibilidades de chuvas isoladas no período da tarde. Termômetros em baixa, com as mínimas em 10 graus e as máximas não devem passar dos 20 graus. Agora, nos estúdios da 93FM, 17 graus.
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1: A Prefeitura de Barbacena sancionou o projeto de lei número 056/2026, que altera a Lei Municipal 5.251, de 7 de novembro de 2023, e passa a denominá-la oficialmente de Lei Rafaela Drummond. A legislação estabelece medidas de prevenção e combate ao assédio moral e sexual no serviço público municipal. A nova lei foi publicada no Diário Oficial do município no último dia 4 de setembro. A mudança presta homenagem póstuma à escrivã da Polícia Civil de Minas Gerais, Rafaela Drummond, reconhecida como símbolo da luta contra o assédio no ambiente de trabalho e da defesa da saúde mental dos servidores públicos. Com a alteração, a legislação reforça a promoção de ambientes de trabalho dignos, respeitosos e livres de violência psicológica, moral ou sexual, além da adoção de medidas preventivas de proteção aos servidores. As demais disposições da lei permanecem inalteradas e a Lei Rafaela Drummond entrou em vigor na data de sua publicação.
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1: O 48º Encontro de Compositores BQ será realizado nesta quarta-feira, dia 9, a partir das 19 horas na Tecer Cultural em Barbacena. O evento reúne artistas em um espaço aberto para apresentações de música autoral, poesia, rap, textos e outras manifestações artísticas, incentivando a produção cultural e a troca de experiências entre compositores e o público. A participação é gratuita e não é necessário realizar inscrição. Os interessados podem levar suas próprias composições, poemas ou outras produções para compartilhar durante o encontro. A Tecer Cultural está localizada na rua Freire de Andrade, número 43, no centro de Barbacena.
2: E Barbacena será palco de uma apresentação inédita na região durante a 54ª Festa das Rosas e Flores. No dia 8 de outubro, às 19h30, o Conservatório Municipal estreia o projeto Mega Banda no Parque de Exposições, reunindo mais de 200 músicos em um único palco para interpretar grandes clássicos do rock internacional. A formação contará com bateristas, baixistas, guitarristas, tecladistas e vocalistas, além dos professores do Conservatório Municipal. O espetáculo terá cerca de 2 horas de duração e promete uma experiência histórica para o público. A Mega Banda será formada por alunos e egressos do Conservatório, além de músicos de Barbacena e de outras cidades da região. Interessados em participar, precisam realizar uma inscrição e seguir as orientações disponíveis no regulamento. Como parte do processo de seleção, os músicos deverão executar 2 canções, Live on a Prayer, do Bon Jovi, e Live and Let Die, conhecida na versão de Guns N' Roses. Os candidatos deverão gravar vídeos das músicas e enviá-los conforme as instruções disponíveis no formulário de inscrição. As inscrições estão disponíveis na página oficial do projeto e também podem ser acessadas pelo link disponível na bio do Instagram do Conservatório Municipal, @conservatoriobarbacena.
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1: Agora são 11h01. O feriado da Independência do Brasil, celebrado na última segunda-feira, foi marcado pelo tradicional desfile de 7 de setembro. Em Barbacena, o evento reuniu autoridades, estudantes, forças de segurança e a comunidade em uma programação que celebrou os 204 anos da independência do país. Confira agora na reportagem os principais momentos do desfile e a participação do público. Eu estive presente e você confere um pouco do desfile agora.
6: E nem mesmo o frio afastou as centenas de pessoas de Barbacena que vieram conferir o desfile dos 204 anos da independência do Brasil.
7: Centenas de pessoas enfrentaram um tempo frio para prestigiar um dos eventos cívicos militares mais tradicionais e emblemáticos de Barbacena e do Brasil. E entre os presentes, além de autoridades e personalidades, era possível encontrar gente que veio de longe.
6: A gente está com o Luiz, lá do Paraná, uma visita ilustre. Ô Luiz, você sempre participa do desfile 7 de setembro, sempre prestigia?
8: Sempre eu posso que venha, eu venho aqui para ver o desfile militar.
6: E qual que é a importância que você acha desse desfile de 7 de setembro?
8: É bom para o nosso país, bom para a sociedade, para poder prestigiar as pessoas que estão participando.
7: E também tinha quem estava assistindo pela primeira vez e realizando um sonho.
6: Olha, no meio do público a gente encontrou a Luana, que é de Itabira, tá morando em Barbacena tem 2 meses e é a primeira vez que ela participa de um desfile de 7 de setembro. Qual que é a sua expectativa?
9: Eu tô muito ansiosa, assim, a realização de um sonho mesmo, de participar, e principalmente da IPCAR, né? Eu sempre quis conhecer também.
6: Você não conhecia a IPCAR, você veio conhecer aqui?
9: Sim, eu já tinha ouvido falar, sempre gostei, admirei, mas é a primeira vez que eu vejo, assim, né, de pertinho.
7: O desfile cívico-militar aconteceu na Avenida Governador Bias Fortes e reuniu forças de segurança, grupos comunitários e diversas instituições de ensino da região. A abertura oficial foi conduzida pela Escola Preparatória de Cadetes do Ar, a EPCAR, seguida pelas apresentações da Polícia Militar de Minas Gerais, Corpo de Bombeiros Militar de Minas Gerais, Polícia Civil e Penal, Guarda Municipal, além de agrupamentos de escoteiros, brigadistas, desbravadores e ordens juvenis. Além das entidades militares, grupos escolares e culturais levaram centenas de alunos acompanhados por fanfarras e bandas de música, tendo como tema principal os 120 anos do famoso voo de Alberto Santos Dumont com seu 14 bis em volta da Torre Eiffel. Entre os destaques do desfile está o Colégio Aplicação, que trouxe como lema a perspectiva de que as coisas são mais belas vistas de cima. A diretora, Andréia Guzmão, falou sobre a importância do evento e da data.
10: É uma alegria muito grande para nós do Colégio de Aplicação. É o 4º ano consecutivo que nós estamos desfilando. E é uma questão de cidadania, né? De preceitos, e que nossos alunos precisam de viver isso. E estar aqui hoje, né, no desfile, é uma honra para nós do Colégio de Aplicação.
6: Olha, 204 anos da independência do Brasil, né? Como é que você vê a importância da manutenção deste evento, né? Do desfile de 7 de setembro, que em Barbacena já é tão tradicional.
10: É, nós temos aqui a Escola Preparatória de Cadetes do Ar, né, que representa muito a Força Aérea Brasileira aqui na nossa cidade. Então, eu acho que reforça muito. Todos os anos nós estamos aqui, comunidade, né, Barbacena e cidades da região estarem presentes. E esse ano, com o tema, né, 120 anos de aniversário do primeiro voo de Santos Dumont, e nós estamos representando, né, com muito orgulho esse marco da aviação brasileira.
7: As escolas Pequeno Marcos, Lion, Instituto Educação e Saber, Dr. Alberto Vieira Pereira, Instituto Padre Cunha, Centro Cultural Axé Nagô Mirerê, Escola Estadual Embaixador José Bonifácio, também participaram do desfile, que foi encerrado pelo Colégio Tiradentes da Polícia Militar, com um contingente de cerca de 600 alunos. O comandante da EPCAR, Coronel Aviador Celso Eurico Fleck, fez um balanço do evento.
11: Para nós é um dia muito importante, porque a gente está recapitulando parte da nossa história e a história do Brasil também, de uma maneira direta. Nós temos a ligação com a EPCAR, mais precisamente este ano, aos 120 anos do voo do 14 Bis. Então, de uma maneira muito gloriosa, a gente pôde hoje reconhecer os feitos daquele momento da nossa independência, momento que o nosso Brasil tomou a soberania, deixou de ser dependente realmente de um país que naquela época nos explorava, e hoje a gente está exaltando esses valores, que é o civismo, a participação de toda a população, comemorando esse momento, essa liberdade que nós hoje temos. E especialmente na cidade de Barbacena, a gente pôde trazer na figura da EPCAR, né, abrindo desfile, mas mais que isso, o civismo de toda a população aqui presente, mesmo num dia que afugentou um pouco devido a esse friozinho, mas de uma maneira calorosa a população nos recebeu aqui, recebeu todas as escolas, todas as crianças, e foi um desfile muito bonito e muito significativo. Acho que a gente tem que continuar exaltando esses valores, o patriotismo, a nossa cultura, e algo muito importante para nós é isso aí, essa união da nossa população.
7: Já o vice-prefeito Aloysio Dias também ressaltou a importância da data.
12: E é um momento único, né? É um momento importante para Barbacena e para a região, né? Apesar do frio hoje, né? Um frio intenso e pouca gente, mas está maravilhoso, é um destino muito lindo.
7: E passados 204 anos do grito da independência, o 7 de setembro prova que o amor pela pátria se renova a cada dia.
6: Então, valeu a pena?
9: Muito, foi muito bom.
6: Vai voltar ano que vem?
9: Se Deus quiser.
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1: Agora são 11h07, o Ministério Público de Minas Gerais ajuizou uma ação civil pública contra a empresa Cidade das Rosas Transporte Coletivo Limitada e o município de Barbacena para exigir medidas de regularização do transporte coletivo urbano e apurar a eventual caducidade do contrato de concessão. A ação foi proposta pela Promotoria de Justiça de Defesa do Patrimônio Público após análise de informações reunidas por uma comissão parlamentar de inquérito, CPI, da Câmara Municipal, que investigou a execução do contrato. Segundo o Ministério Público, os dados apontam deterioração contínua do serviço, com cortes de linhas, alterações de itinerários, descumprimento de horários, frota insuficiente, falhas mecânicas e problemas de acessibilidade. Ainda conforme a ação, desde 2014, não haveria designação formal de um gestor ou fiscal do contrato, o que teria comprometido a fiscalização e a aplicação de penalidades. O Ministério Público afirma que reclamações de usuários e ofícios enviados pelo município não resultaram na abertura de processos administrativos ou aplicação de multas à concessionária. A segurança dos passageiros também é citada. O órgão menciona um incêndio de um ônibus em dezembro de 2025 e um acidente mais recente envolvendo um coletivo que teria perdido os freios e colidido contra um poste. A promotoria questiona ainda a ausência de controle técnico independente sobre as condições mecânicas da frota.
2: E outro ponto levantado é a falta de transparência sobre receitas, despesas, investimentos e números de passageiros transportados, dificultando a análise do equilíbrio econômico-financeiro da concessão e de eventuais reajustes tarifários. Entre os pedidos, o Ministério Público de Minas Gerais solicita a apresentação de documentos financeiros dos últimos 2 anos, a abertura de procedimento para apurar irregularidades e eventual caducidade do contrato, além de auditoria contábil independente e designação de interventor para acompanhar o serviço. Caso as irregularidades sejam confirmadas, o Ministério Público pede que a concessão seja declarada caduca, garantindo a continuidade do transporte coletivo. A ação foi protocolada no último dia 4 de setembro e aguarda análise da Justiça.
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1: A gente continua falando de transporte público porque as tarifas do transporte coletivo intermunicipal de passageiros de Minas Gerais foram reajustadas a partir desta terça-feira. A mudança segue a resolução CEINFRA-MG número 49, publicada no último dia 4 de setembro e afeta linhas com origem ou destino em Barbacena. Com o reajuste, a passagem entre Barbacena e Campo Lide passa a custar R$ 5,75. O mesmo valor será cobrado no trecho entre Barbacena e Safortes e entre Barbacena e Alfredo Vasconcelos. Já a tarifa da linha Barbacena-Antônio Carlos passa a ser de R$ 6,15. Para o trajeto entre Barbacena e Bertioga, o novo valor é de R$ 19,40.
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2: O escritor, jornalista, nosso companheiro de trabalho aqui, Thiago Rossi, acabou de lançar dois novos livros da sua série 365 Dias na Estação, aqui em Barbacena. A obra reúne personagens, experiências e reflexões em uma narrativa que passeia por memórias, cotidiano e sentimentos. Maria Eduarda Oliveira esteve presente no lançamento e você confere agora em uma reportagem produzida por JP Amaral.
13: Nesse sábado, a 93 FM veio até o Café Crambeck para prestigiar o lançamento dos dois primeiros livros de 365 dias na estação. E o autor é o nosso repórter Thiago Rossi, que hoje não vai ser o entrevistador e sim o entrevistado. Thiago, conta pra gente como que surgiu a ideia de criar essa edição e conta um pouquinho da história dos dois livros pra gente.
14: Oi Duda, oi pessoal, hoje eu tô no lado inverso aqui. Então, esse é um projeto que começou há 8 anos atrás, agora que eu consegui de fato tirar ele do papel, e está sendo uma emoção muito grande, porque depois de todo esse tempo, consegui de fato transformar isso em realidade, e agora começa um prazo maior, um projeto maior, porque vão ser 12 livros, né? Eu tenho dois prontos agora.
13: E conta um pouquinho da história pra gente dos livros.
14: Então, a história se baseia num homem. Ele vai para a estação todos os dias e ele está em busca, ele está à espera, na verdade, de uma mulher que deixou ele há muito tempo, que entrou no trem e foi embora. Então ele fica nessa estação todos os dias na esperança de que ela vá retornar, não no mesmo trem, né, mas que ela vá retornar, e ele sempre senta no mesmo banco e espera ela sair do mesmo vagão que ela entrou. E aí durante esses dias que ele vai esperando essa mulher, ele vai vendo o que acontece na estação, vai refletindo sobre a vida, às vezes fatos pequenos chamam muita atenção dele, e ele transforma essa espera dele, né, na vida dele, no modo de viver. Então é isso que se baseia 365 dias na estação, uma espera por uma pessoa e ao mesmo tempo talvez um encontro por si mesmo.
13: E Thiago, na história desses dois livros, tem alguma curiosidade que você pode compartilhar com a gente?
14: Tem, eu preferi não dar nomes aos personagens principais, então o homem que está na estação, ele não tem nome, ele não tem característica física também, que isso eu deixo a cargo do leitor, né, que ele às vezes ele pode se imaginar, pode imaginar alguém que ele conhece, imaginar o próprio personagem, e a mulher da história, que ele tanto espera, a única característica que eu falo dela também é que ela tem cabelos vermelhos. Eu também não cito nome, não cito idade, não cito nenhuma outra coisa que vá atrapalhar a imaginação do leitor, né? E uma terceira curiosidade é que eu não fiz diálogos. É um livro sem diálogos e eu sempre gostei de escrever diálogos. Então eu me propus um desafio, né? Um livro sem diálogos. Tá sendo interessante, é uma experiência interessante e vamos ver o que vai dar.
13: E quem tem interesse em adquirir os dois lançamentos, como que faz?
14: Então, por enquanto, pode estar me procurando nas redes sociais, nas minhas redes sociais, Thiago DS Rossi, lá no Instagram, e estou já planejando, arrumando tudo direitinho para estar disponibilizando ele em plataformas online para quem tiver mais urgência ou maior praticidade de estar adquirindo.
13: E as próximas edições de 365 dias, já tem aí uma prévia, um spoiler de quando a gente pode esperar esses novos lançamentos?
14: Então, essa que é a questão do escritor, né? A gente tem que estar inspirado e como a gente acaba encarnando o personagem, o próximo texto pode surgir tomando um café, ou pode surgir passeando na rua, vendo alguém conversando, ou pode não surgir nada. Eu já estou trabalhando no terceiro livro, o terceiro livro já está 90% pronto, mas ainda falta os outros 9, né, depois dessa. Acredito que até o final do ano o terceiro e o quarto livro já estejam disponíveis.
13: E tem algum recado que você quer deixar para o pessoal, para eles virem conhecer os livros?
14: Para quem gosta de literatura, para quem gosta de textos pequenos, para quem gosta de, não de, às vezes, pegar um livro e não precisar ler um capítulo todo, grande, só quer ler um trecho, um negócio rapidinho, de 5 minutos, é uma dica de leitura, uma boa dica de leitura. Eu acho.
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1: Ô Jackson, você costuma manter dinheiro guardado para alguma emergência?
2: Olha, é sempre importante, né, ter alguma coisa guardada lá para situações emergenciais, mas infelizmente não tem sobrado muito não, viu, Thiago?
1: Essa que é a questão, né? Querer guardar,
2: a gente quer, mas nem sempre dá para guardar não. Mas é sempre bom ter sim um caixinha aí para essa situação de emergências, né?
1: Exatamente. Olha, 69% dos brasileiros afirmam guardar dinheiro para situações de emergência. Mas para quase metade desse grupo, o valor acumulado seria suficiente para cobrir as despesas por, no máximo, 6 meses. Os dados

0: equivalente a pelo menos 6 meses das despesas fixas. Para esse objetivo, a orientação é priorizar investimentos de baixo risco, com liquidez diária e possibilidade de resgate rápido.
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2: Agora são 11h17. Foragidos da justiça presos na cidade e região. Tráfico de drogas em Santos Dumont e apreensão de 147 buchas de maconha em Barbacena são os destaques do Giro Policial com Isabela Moreira.
3: A Polícia Militar prendeu 3 homens que estavam com mandados de prisão em aberto durante ocorrências registradas em Santos Dumont entre sexta-feira, dia 4, e segunda-feira, dia 7 de setembro. Na tarde de sexta-feira, os militares receberam informações sobre um homem de 32 anos que era procurado pela Justiça. Após diligências, ele foi localizado no bairro Glória, preso e encaminhado à autoridade policial para as providências cabíveis. Na manhã de sábado, outro homem de 40 anos foi localizado em sua residência no bairro Vila Esperança. A polícia realizou consulta aos sistemas e confirmou a existência do mandado de prisão. O homem foi preso e levado à Delegacia de Polícia Civil de Plantão, em Barbacena. Já na tarde de segunda-feira, os militares localizaram um terceiro foragido de 27 anos. Segundo a polícia, havia informações de que ele estaria trabalhando em um circo instalado no Parque de Exposições. Policiais foram até o local e encontraram o homem durante a desmontagem de cenários. A abordagem foi realizada com o auxílio do chefe de montagem do circo. O homem foi informado sobre o mandado e recebeu voz de prisão. Em seguida, foi conduzido à Delegacia de Polícia Civil de Plantão para as providências determinadas pela autoridade. A Polícia Militar apreendeu 2 tabletes de maconha e uma balança de precisão na manhã da última segunda-feira durante patrulhamento no bairro São Sebastião, em Santos Dumont. Segundo a polícia, os militares avistaram 2 pessoas na linha férrea em um local conhecido pela prática de tráfico de drogas e realizaram a abordagem. Durante a aproximação da equipe, um homem de 37 anos, conhecido no meio policial pelo envolvimento com o comércio de entorpecentes, teria arremessado os 2 tabletes de maconha e a balança de precisão que carregava e fugido a pé em direção a uma área de vegetação densa. Os militares realizaram acompanhamento, mas o suspeito não foi localizado. Com o segundo abordado, foi encontrada a quantia de R$ 440. Conforme relatado à polícia, ele seria usuário de drogas e teria emprestado sua bicicleta para que o suspeito buscasse a substância da qual pretendia adquirir uma parte para consumo próprio. Os tabletes de maconha e a balança de precisão foram apreendidos. O segundo homem foi conduzido na condição de testemunha para os procedimentos de polícia judiciária. A Polícia Militar prendeu 3 homens que estavam com mandados de prisão em aberto durante ocorrências registradas entre sexta-feira, dia 4, e sábado, dia 5 de setembro, em Barbacena e na região. Na noite de sexta-feira, os militares receberam informações sobre um homem de 30 anos que estaria foragido da justiça em Correia de Almeida. A equipe foi até a residência indicada e encontrou o suspeito na área externa do imóvel. Após consulta, a ordem judicial foi confirmada e ele recebeu voz de prisão, sendo conduzido à autoridade policial. Também na noite de sexta-feira, um homem de 40 anos com mandado de prisão em aberto foi localizado durante patrulhamento no bairro Santo Antônio. Ele estava em via pública quando foi abordado pelos militares. A existência da ordem judicial foi confirmada e o homem foi preso e encaminhado à delegacia de polícia. Já na manhã de sábado, durante patrulhamento, a polícia tomou conhecimento de outro mandado de prisão contra um homem de 40 anos. Após diligências no endereço indicado no bairro Nossa Senhora Aparecida, os militares localizaram um suspeito em via pública. Ele foi abordado, teve a ordem judicial confirmada e foi conduzido à Delegacia de Polícia Civil de Plantão para as providências cabíveis. 2 homens de 32 e 31 anos foram presos por suspeita de tráfico de drogas no último sábado no bairro Boa Vista, em Barbacena. Segundo a Polícia Militar, os agentes avistaram um Peugeot 208 e perceberam que o condutor acelerou bruscamente ao notar a presença policial. Após acompanhamento por cerca de 500 metros, os policiais teriam visto o motorista lançar uma sacola plástica sobre o telhado de uma residência. O veículo foi abordado logo à frente e os ocupantes foram identificados. Durante as buscas, foram apreendidos 3 cigarros de maconha parcialmente consumidos, 2 celulares e R$ 178 em dinheiro. Com autorização da moradora do imóvel, os militares acessaram o quintal e localizaram a sacola sobre o telhado. Dentro dela havia 9 pessoas.

0: pequenos tabletes de maconha embalados em porções que, segundo a Polícia Militar, seriam compatíveis com a comercialização. Ainda conforme a polícia, o condutor assumiu a propriedade dos entorpecentes e afirmou que os dois fariam entregas, alegando que o passageiro tinha conhecimento da atividade. Os dois suspeitos foram presos e encaminhados à delegacia de polícia civil. Um homem de 29 anos foi preso por suspeita de tráfico de drogas na tarde do último domingo no bairro Caminho Novo, em Barbacena. Segundo a Polícia Militar, os agentes foram até a residência do suspeito após receberem informações de que ele estaria armazenando entorpecentes a pedido de outra pessoa presa no dia anterior. Durante a abordagem, o homem teria admitido que recebeu 1 quilo de maconha e fracionou a droga para venda com o objetivo de quitar uma dívida. Ainda conforme o relato apresentado aos policiais, após tomar conhecimento da prisão do comparsa, o suspeito arremessou o material por cima do muro dos fundos da residência. Os militares realizaram buscas em uma área de matagal próxima ao imóvel e localizaram uma sacola plástica contendo 147 buchas e 2 barras de maconha, além de uma balança digital de precisão. O homem recebeu voz de prisão em flagrante e foi encaminhado à delegacia de polícia, juntamente com o material apreendido, para as providências cabíveis. Isabela Moreira para o Cidade Alerta.
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2: Neste ano de 2026, Dom Raimundo Damasceno, arcebispo brasileiro e pontífice da Comissão da América Latina na Santa Sé, completa 40 anos de ordenação episcopal. Para falar sobre esses 40 anos de serviço à Igreja Católica, o repórter Luiz Lúcio conversou com o cardeal durante a visita em sua cidade natal, Capela Nova.
3: 4 décadas de fé, dedicação, diálogo e serviço à Igreja Católica. Em 2026, o cardeal Dom Raimundo Damasceno Assis celebra 40 anos de sua ordenação episcopal. Uma trajetória marcada por importantes missões pastorais e por uma presença significativa na vida da Igreja no Brasil e também na América Latina. Bem, estamos aqui na sua terra natal, Capela Nova, onde o cardeal Dom Raimundo foi ordenado em 19 de março de 1968. Dois compromissos marcaram sua presença na cidade: o lançamento do livro Sob a Proteção da Mãe Aparecida e também a abertura da festa da padroeira Nossa Senhora das Dores. Aqui na 93 FM nós vamos conversar com o cardeal Dom Raimundo Damasceno, que fala desse momento tão significativo para o senhor, 40 anos do episcopado.
4: Perfeito, estou aqui em Capela Nova, minha terra natal, para agradecer a Deus por, com Nossa Senhora das Dores, os meus 40 anos de bispo, de modo que é uma data para mim muito significativa, é um momento de graça, de agradecer todo o serviço, todo o ministério da Igreja, é graça, é dom de Deus, é que sou para louvar, bendizer e agradecer a Deus por esses 40 anos de meu serviço à Igreja, não só no Brasil, mas na América Latina e finalmente como arcebispo, né, de Aparecida. Agradecer, louvar e pedir a Ele que, por intercessão de Nossa Senhora, ainda me dê as graças que eu necessito para continuar minha missão dentro do tempo que Ele assim desejar para mim. Então, me sinto muito feliz em Capela Nova, acolhido aqui por tanta gente, pelo prefeito, pelos vereadores. Vim lançar o meu livro aqui em comemoração dos 40 anos de episcopado, intitulado Sob a Proteção da Mãe Aparecida, que recolhe os textos, as cartas que eu enviava aos membros da campanha dos devotos do Santuário Nacional de Nossa Senhora Aparecida, que muito contribuíram para que o santuário crescesse, se desenvolvesse e cumprisse e continua cumprindo a sua missão evangelizadora hoje no Brasil e no mundo, porque através de outros meios, além da televisão e do rádio, através da internet, vai longe, ultrapassa as fronteiras do nosso país, atingindo tantas pessoas brasileiras por aí afora, nesse mundo de Deus. Então, sinto muito feliz, muito grato aos capelanovenses, às autoridades que me acolheram, pedindo a Nossa Senhora também que derrame suas bênçãos sobre todas as famílias aqui da nossa querida cidade de Capela Nova das Dores, que está sob a sua proteção. E ela, como mãe, certamente vela por essa cidade, pelas famílias que aqui vivem, e os proteja a todos e que Deus me dê também as graças que eu necessito para continuar a minha missão na Igreja e que Nossa Senhora das Dores também me proteja.
3: A sua mensagem aos barbacenenses e, é claro, ao clero de Barbacena.
4: Meu abraço também aos barbacenenses, aqui vizinhos, né, de Capela Nova, ao clero que trabalha nessa cidade tão maravilhosa, tão conhecida. Meu abraço a eles. Pedindo também a Nossa Senhora da Piedade, Nossa Senhora das Dores, que os proteja a todos, que peça a Deus por todos eles, para que também continue aí unidos em comunhão uns com os outros, dando o que tem de dom recebido de Deus para o crescimento da cidade, né? Com paz, com alegria, com prosperidade. E aos padres também, que continuem firmes aí na sua missão de pastores, cada um na missão que o bispo lhe confiou aí no município da cidade de Barbacena. E a todos o meu abraço e a bênção de Deus.
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6: E no quadro Saúde em Foco de hoje, a neuropsicóloga Valesca Majerec fala sobre o propósito de vida e escolhas pessoais.
7: Eu sou Valesca Majerec, neuropsicóloga. E hoje conversaremos um pouquinho sobre propósito de vida e escolhas pessoais. Prepare-se, sintonize com a gente e vem comigo. E se eu lhe perguntasse agora qual é o seu propósito de vida? Qual seria a sua resposta? E suas escolhas? Elas são coerentes com seu propósito de vida? Antes de responder a essas perguntas, vamos entender um pouquinho sobre o que estamos falando a respeito de propósito de vida? Vamos lá? Bom, propósito de vida é a razão de ser e o significado que você dá à sua própria existência. É a intenção clara por trás de suas ações, guiada por valores e paixões, que dão um sentido de direção e motivação para viver. O propósito não é necessariamente algo grandioso ou imutável. Ele pode estar ligado a diferentes áreas da vida, como o trabalho, a família, o desenvolvimento pessoal ou a contribuição para a sociedade. Propósito tem a ver com meta, intenção, vontade, plano, projeto, desejo. Ter um projeto de vida traz benefícios importantes. Um projeto de vida aprimora habilidades importantes na vida de qualquer pessoa, tais como foco e direção, ou seja, ajuda a tomar decisões alinhadas com o que realmente importa. Resiliência, ou seja, dá energia para superar obstáculos. Bem-estar, ou seja, aumenta a sensação de realização e satisfação com a vida. Sabe aquela virada de vida que todos nós sonhamos? Aquela mudança que todos nós precisamos? Quando temos um propósito de vida, a forma como olhamos o mundo diante de nós muda. Com um propósito de vida, temos a oportunidade de crescermos enquanto pessoas reais, num mundo também real. Mas antecipo dizendo que isso não acontece da mesma forma para todas as pessoas. Somos indivíduos diferentes, com habilidades, sonhos, vontades e também oportunidades diferentes. A forma como nos construímos ao longo da vida diz muito sobre quem realmente somos. Expõe nossas habilidades e também nossas fraquezas. Nos coloca frente a frente com os nossos sonhos e também com nossas fragilidades. Nos chama para uma batalha diária em busca daquilo que realmente queremos ou nos cala diante da nossa falta de coragem para mudar. Mudanças de vida exigem muito mais do que sonhos e projeções não realísticas. Até se chegar aonde quer, há um longo caminho a se percorrer. E isso é o que diferencia aqueles que mudam sua rota em busca do que querem daqueles que desistem antes mesmo de começar a mudança. Uma vida sem propósito causa frustração, apaga nossa luz, nos deixa sem lugar. Uma vida com propósito nos tira da zona de conforto, nos mostra nossas capacidades, nos movimenta e também nos liberta. Nem sempre a decisão é fácil. Nunca o caminho é fácil, mas difícil mesmo é permanecer no mesmo lugar a vida inteira, se lamentando por aquilo que queria e não ter tido coragem de buscar. Agora, responda as perguntas do início do programa e crie coragem para ser feliz. Espero você no nosso próximo programa no Saúde em Foco. Até lá!
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6: 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Tiago Rossi, um bom dia para você. Vem aí Seleção 93. Será que o assunto é o novo líder do campeonato?
2: Bom dia pra você, Jackson. Eu acho que o assunto do Seleção 93 é o Abel, né, não, Washington?
9: Meu Deus do céu, eu estou com uma bancada com dois flamenguistas aqui. É, o assunto hoje é o Mengão tá na liderança. Não tem como, né?
6: Então é só seguir o líder. Venha o Seleção 93.
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3: Bom dia, torcedor, eu sou Beto Santos, a Seleção 93 está na área. As informações do que acontece no esporte agora.
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3: E não para mesmo, né? Vamos falar aqui de Barbacena e toda a região aqui para você aqui no... E vamos falar então do Esporte Barbacena, região. Tem notícia aí, Washington?
9: Tem, Beto, tem sim, porque a gente teve bastante amistoso nesse final de semana. E na Arena do Olympique, O Pirraça Beto venceu por nada mais, nada menos que 15-2 o Significa, e o Olympique venceu por 4-1 o 15 Amigos.
17: E na Arena, tivemos também amistoso na Arena Palmeirinha.
9: O Palmeirinha venceu por 2-1 o time do Juventus.
17: E a Copa Cultura tivemos a grande final.
9: O Cruzeiro venceu por 3-0 o Santa Cruz, com o Cruzeiro campeão da Copa Cultura.
17: E a segunda Copa Pantera.
9: E o Esporte Clube Barbacena venceu por 4-2 o Real Futebol Clube, e o Vila da Penha venceu por 4-1 o Fernebar.
17: E a Copa União?
9: Copa União entre Amigos e Fênix terminou 1-1. Nova Geração venceu por 3-1 o Real Vila, e o Borussia venceu por 4-1 o New City.
17: E a Copa de Inverno?
9: O Dourense venceu por 4-1 o Independência, e o Barcelona venceu nos pênaltis o União, 1-1 no tempo normal e 7-6 nos pênaltis.
17: E o Minas Cup 3, tivemos a terceira rodada.
9: O Celtic venceu por 2-0 o Dourense, e o Inter do João Paulo venceu por 7-0 o Pinheiros.
17: E o resultado da Vagem do Amargoso?
9: Remediense 8, Comercial 0, Volta Grande 4, União A 1.
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18: Daqui a pouquinho, o Atlético fecha a preparação para o jogo de quarta, amanhã, contra o Santos, 7 da noite, na Vila Belmiro. Galo treina agora pela manhã, depois tem o almoço e à tarde a viagem para a capital paulista, para São Paulo. Falando do time, o Atlético pode ter alguns reforços para esse jogo. Igor Gomes, Maicon e também Lianco. Jogadores devem ser oficializados como reforços hoje, porque ainda estavam na parte de transição do departamento médico para o campo. Entretanto, participaram de parte da atividade de segunda-feira e devem ser opções para o Barba Domingues amanhã contra o Santos. E nas próximas horas, ou nos próximos dias, o Atlético pode ou não efetivar a venda de Tomás Coelho ao futebol russo. Com o Atlético, para o repórter Paulo.
9: E o Atlético inicia nessa quarta-feira a disputa das quartas final da Copa Sul-Americana contra o Santos na Vila Belmiro, e o Galão não poderá contar com o goleiro Everson, pilar do time nos dois jogos, algo inédito desde que ele chegou no clube. Desde quando ele estreou pelo Galo, em setembro de 2020, Everson nunca perdeu uma fase completa de mata-mata pelo clube. Ao todo, ele só ficou fora de 3 jogos eliminatórios. Ainda nas oitavas da Copa do Brasil de 2024, ficou 2x2 contra o CRB. A volta do Mineiro, 3x0 pro Galo em cima da Caldense. E a semifinal do Mineiro, 1x1 pro time do... E o Atlético ainda passou. O goleiro atleticano tem um histórico de ser muito decisivo em jogos do tipo, principalmente quando eles vão pra disputa de por pênaltis. São 22 penalidades defendidas por Everson no Galo, além de 7 gols. Nunca perdeu, a maioria pra fechar a disputa e classificar o Atlético. O Galão vai sentir falta desse goleiro.
17: Será que vai, Marco Aurélio?
19: Com certeza, é um goleiraço. O Atlético hoje tem para mim um dos melhores goleiros atuando no Brasil. Sem dúvida, ele vai fazer muita falta no jogo lá na Vila Belmiro contra o Santos, que vem embalado depois da vitória contra o Internacional. Então vai ser um grande jogo amanhã. Mas o Atlético vai ter algumas peças importantes também voltando para esse jogo.
17: E a derrota de 2x0 para o São Paulo, Macoré?
19: Normal, porque o Atlético estava com alguns desfalques. Alguns jogadores descansaram exatamente por causa do jogo de amanhã. Eu acho que foi normal, uma pressão muito grande de São Paulo. E sem o goleiro Everson também no gol, faz muita diferença no time do Galo.
17: 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É hora de falar do Cru Cru. Vem notícia celeste, Emerson Pansieri.
20: O Cruzeiro se reapresenta, agora pensando em dois duelos que terá fora de casa pelo Campeonato Brasileiro. Começando pelo Santos, no sábado, 9h na Vila Belmiro. E a tendência da manutenção do esquema que foi utilizado contra o Atlético Paranaense, tendo o meu campo um pouco mais reforçado com o Matheus Henrique. Falando sobre meia, no último domingo, o Cruzeiro teve Matheus Pereira atingindo a marca dos 12 gols na temporada, superando o ano de 2024, quando o atleta marcou 11 gols no ano. Cruzeiro, líder do retorno, 7 jogos, 5 vitórias e 2 empates. No departamento médico segue Jonathan Jesus e também o atacante Neizer, cortado do banco contra o Furacão.
9: E o técnico Arthur Jorge tem sido peça fundamental na reação do Cruzeiro no Campeonato Brasileiro. Desde a chegada do treinador, a equipe celeste atingiu uma marca expressiva no torneio nacional e em determinado recorde supera os índices dos três últimos campeões da competição, Flamengo, Botafogo e Palmeiras. Nos últimos 18 jogos, período em que remete a chegada do Arthur Jorge ao Cruzeiro, o time mineiro alcançou o aproveitamento próximo dos 70% no Brasileirão. Foram 12 vitórias, 2 empates e apenas 4 derrotas. Para um efeito de comparação, a estatística supera os 69,3% de aproveitamento do Flamengo, campeão de 2025, e do Botafogo, vencedor de 2024. A marca também está acima dos 61,4% registrado pelo Palmeiras na campanha do título de 2023.
0: O Marco Aurélio, todo time ele tem que ter uma regularidade, né? E o Cruzeiro vem vivendo em altos e baixos neste ano.
19: Principalmente nos jogos decisivos. Eu acho que o Cruzeiro entra muito nervoso. E os jogadores que têm que estar lá para fazer o que devem fazer não rende nos jogos principais. Os altos e baixos do Cruzeiro, ele vem assim numa linha reta, assim, muito bom. Mas na hora que precisa dos jogadores, os jogadores não dão a resposta necessária que precisa. Foi isso na Copa do Brasil e na Libertadores.
0: Apesar da bonita vitória do Cruzeiro, o torcedor celeste cobrou duramente a equipe do Cruzeiro, sim, logo o término da partida.
19: E fizeram, acho que a crítica maior, fizeram em cima do Pedrinho. O Pedrinho tem que então cobrar dos jogadores, coisas que estão faltando, é o dono do clube cobrar mais veemente dos jogadores.
9: Ô Beto, eu ia puxar essa de saideira, mas e a fofoca aí, né, do Caio Jorge e o Matheus Pereira decidindo quem vai bater o pênalti, hein? Isso aí mostra um...
0: Fizeram ali uma coisa do Ambiel, né?
9: Mostra um desentendimento do
19: elenco. Eu tô opinião porque o treinador leva a culpa nisso. Se ele falou que o Matheus Pereira é o primeiro e Caio Jorge é o segundo, então ali tinha que ser então o Matheus Pereira. Mas eu vejo um outro lado também, que o Matheus Pereira bateu 2 pênaltis esse ano, converteu um e perdeu outro. Já que o Jorge bateu 11 pênaltis esse ano, marcou 8. Então, para mim, o Caio Jorge tem que ser o batedor oficial.
9: Eu também não entendi essa de trocar nesse jogo o batedor de pênalti. Eu achei meio bizarro. O batedor é o Caio Jorge.
19: O melhor é o Caio Jorge.
0: É, fica aí então esta interrogação. Já voltamos com notícia de todo o Brasil.
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9: É, Beto, voltamos com mais jogo e o Fluminense entra em campo hoje.
0: É, o Flusão, a bola vai rolar pela Libertadores, o Fluminense entra em campo.
9: É, o Fluminense abre as quartas de final da Libertadores nessa terça-feira, às 19 horas, no Maracanã, diante do Platense da Argentina. O tricolor busca abrir a vantagem para chegar mais tranquilo no jogo de volta. Próximo duelo está marcado para a próxima terça-feira, dia 15, no mesmo horário, no estádio Cidade de San Vicente, em Buenos Aires. O tricolor tem a desvantagem por ter feito a pior campanha na primeira fase. Quem avançar no deste confronto pega o vencedor de Palmeiras e LDU.
0: É, então o Fluminense tem esse compromisso. O jogo Maracanã tem que fazer o dever de casa, né, Marco Aurélio?
19: Sem dúvida, o Fluminense hoje tem que partir para cima, porque o jogo é no Maracanã, precisa de fazer gols, porque o jogo de volta também é um jogo pesado, e o Fluminense hoje tem todas as condições, está vindo numa crescente depois da chegada do Marcão. Acho que o Fluminense melhorou muito. O Hulk voltou a jogar aquele futebol. E tem sim, o Fluminense tem tudo hoje para fazer um grande jogo. E eu acredito na vitória do Fluminense hoje.
0: Quer dizer, o Marcão de casa resolveu o problema.
19: Sem dúvida. É coisa caseira que resolve. Não adianta ter um bambamã que não resolve. Eu acho que o Marcão foi um acerto do Fluminense.
0: A bola rola também pela Sul-Americana. O São Paulo tem uma tarefa complicada em encarar o Boca Juniors.
9: É, Beto, embalado por conta do seu melhor momento agora na Série A, São Paulo visita o Boca Juniors nesta terça-feira pela ida das quartas de final da Sul-Americana. As equipes se enfrentam hoje às 21h30 no La Bombonera. O tricolor paulista vem de duas vitórias na Liga Nacional contra o Red Bull Bragantino e contra o Atlético. O time ganhou o respiro e saltou para a décima posição, abrindo 8 pontos em relação à zona do rebaixamento. Já o Boca não perde uma partida no tempo normal, somando as duas competições desde 30 de julho. A equipe vem de uma sequência de 4 vitórias e 6 empates. Na Liga Argentina, em seu grupo, a equipe do técnico Rodolfo Arrebarrena ocupa a sétima posição com 11 pontos, 5 a menos em relação ao líder Guimarães Mendonça.
0: Qual é a expectativa de um grande jogo hoje?
19: Para mim, um dos maiores jogos da Sula é esse São Paulo e Boca. Que o Boca não fez uma grande Libertadores, passou dificuldade agora na Sula, mas está recuperando, tem grandes jogadores. E jogar lá no La Bombonera é muito complicado. O São Paulo vai ter que ter cabeça no jogo contra o Boca.
0: 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E também pela Sul-Americana, Vascão da Gama entra em campo hoje.
9: É, Beto, um time com duas faces. Este é o Vasco da Gama que entra em campo nesta terça-feira às 19 horas para encarar o Santa Fé da Colômbia pelas quartas de final da Copa Sul-Americana. O duelo acontece no El Campín, em Bogotá. Isso porque a equipe tem dois lados, quando o assunto é Copas e quando o assunto é Série A do Brasileiro. Enquanto Pedro Manuel venceu um jogo em 7 no Brasileirão, o time tá no Z4 na Sul-Americana e na Copa do Brasil. Ele tá lá, invicto. E não só invicto, o português ostenta um excelente aproveitamento. Na Copa do Brasil são 4 jogos com 3 vitórias e um empate, enquanto na Sula são 6 partidas com 3 vitórias e 3 empates. O Vasco na Copa é uma coisa, no Brasileirão é uma coisa totalmente diferente.
0: Eu pergunto, Marco Aurélio, o Vasco vai tentar se manter vivo em 3 competições?
19: É complicado, né? Porque o Vasco não pode abrir mão de nenhuma, porque entra dinheiro no cofre do time, mas ele tem que pensar também no ano de 2027, porque as coisas no Campeonato Brasileiro tá muito complicado e o Vasco tá lá embaixo na zona da degola, lá junto com o Internacional, mas eu acho que tem que dar a prioridade também ao Campeonato Brasileiro.
0: E vamos com mais notícias, o Corinthians vai tentar seguir vivo na Sul-Americana para evitar a crise, é isso, Rocha?
9: Na verdade, na Libertadores, Beto, o Corinthians entrou em crise após perder 4 jogos em sequência na Série A do Campeonato Brasileiro e, por consequência, volta a temer o risco de rebaixamento. Agora, contra o Estudiantes, a equipe de Fernando Diniz buscará ativar o modo Copa para sair em vantagem nas quartas de final da Copa Libertadores e vislumbrar dias melhores no torneio nacional. Isso porque esse elenco do Corinthians, em Copas ou torneios que incluem fases mata-mata, tem tido mais sucesso do que em relação aos pontos corridos. Timão, vai lembrar, foi campeão paulista e da Copa do Brasil de 2025. Conquistou a Supercopa de 2026 no duelo único contra o Flamengo e semifinalista do Paulistão deste ano. A equipe é de verdade fracassou na Sul-Americana de 2025, caindo na fase de grupos. No Brasileirão, porém, a situação tem sido diferente. O time terminou no melancólico 13º lugar na temporada passada, com 47 pontos, 4 a mais em relação ao Z4, e se encontra na 11ª colocação nessa edição atual.
0: Ô Marco Aurélio, o Corinthians vai tentar fechar um ano com pelo menos um título?
19: Não, título não vem não, porque depois do jogo que eles fizeram no domingo, no sábado, o Corinthians O Corinthians jogou pelo campeonato.
9: Contra a Chapecoense, perdeu pro último, né?
19: Perdeu por 2-1. A torcida ficou muito chateada, muito nervosa e já estão pedindo a cabeça do Fernando Diniz, que pode cair hoje se o time não fizer uma boa exibição e trazer um bom resultado de lá.
0: E falando em Série B, hoje o Atlético entra em campo contra a equipe do Cuiabá. Jogo difícil, hein?
9: É, Cuiabá e Atlético se enfrentam nesta terça-feira às 20h30 na Arena Pantanal, na capital mato-grossense. O Atlético vem de um grande resultado no torneio. Após 3 derrotas seguidas, o time goleou o então vice-líder Vila Nova por 5-0 no estádio Joaquim Portugal, em São João del Rei. A equipe começa a rodada na 11ª colocação com 37 pontos.
0: O Marco Aurélio, Atlético e... vem empolgado para esse jogo?
19: Ah, vem, depois de ganhar do vice-líder de 5 aqui dentro de São João do Rei, é difícil ganhar lá em Cuiabá, mas o Atlético tem tudo para lá. Mas ainda mais está motivado depois dessa grande vitória que teve aqui na sexta-feira.
0: E falando de seleção brasileira, amanhã é dia de convocação, mas a pré-lista já surpreende, hein, Washington?
9: Beto, a primeira convocação de Carlo Ancelotti após a eliminação da Copa do Mundo de 2026 já começa a ter alguns nomes conhecidos. Alguns jogadores foram apontados como integrantes da pré-lista do treinador para os próximos amistosos da seleção brasileira. A relação ainda não representa a convocação definitiva. Ancelotti vai anunciar os 26 jogadores escolhidos apenas amanhã na sede da CBF no Rio de Janeiro. Mas os nomes que surpreendem, Beto, vamos lá. Goleiros: Otávio do Cruzeiro, Hugo Souza do Corinthians e Carlos Miguel do Palmeiras. Legal que só jogador do Brasil. Defensores: Jonathan Jesus do Cruzeiro, Mateuzinho do Corinthians, Vitor Reis do Manchester City e Kaique Bruno do Como. Meio-campistas: Zé Lucas do Cruzeiro, Matheus Pereira do Cruzeiro, André do Corinthians, Breno Bidon do Corinthians, Andreas Pereira do Palmeiras, Alan do Manchester City e Gabriel Bontempo do Santos. E pra fechar, os atacantes: Caio Jorge do Cruzeiro, Pedro do Flamengo, Samuel Lino do Flamengo e Alisson do Napoli.
0: Gostou aí dessa pré-lista,
19: Eu Marco, acho que dessa pré-lista aí, alguns nomes não vão nem chegar perto. Você tem que esperar amanhã, porque é um homem assim, com interrogações, sem celote. Vamos esperar para ver quem que ele vai chamar.
9: E esses são os diferentes, né? Porque a gente sabe que Vini Júnior, Estevão, João Pedro, esses jogadores mais nível mais alto da Europa, com certeza vão estar.
19: É, porque na verdade ele só vê time futebol do campeonato brasileiro no Rio de Janeiro, né? Ele foi assistir Botafogo e Palmeiras, acho que deu até caro na vista de ver o jogo.
0: Nossa Senhora! E no mundo da Fórmula 1 tivemos o Grande Prêmio da Itália, com um italiano vencendo a prova.
9: Beto, que Quimentonelli venceu o GP da Itália neste domingo no circuito de Monza e encerrou um tabu de 60 anos sem vitória de um piloto italiano na prova. O piloto da Mercedes largou na 19ª posição e conquistou uma das maiores recuperações da história da Fórmula 1. Charles Leclerc, por outro lado, deixou a corrida de forma precoce após bater forte na barreira de pneus. George Russell terminou na 2ª posição, enquanto Max Verstappen completou o pódio em 3º lugar. Gabriel Bortoleto, brasileiro, cruzou a linha de chegada na 11ª posição.
0: Ô Marco Aurélio, esse ano, né, a Fórmula 1, em termos de Brasil, não teve empolgação.
19: É porque o menino é bom, mas está num carro que não dá tanta
9: estabilidade
19: para ele. Mas eu vejo que é um bom piloto, pode ser ainda que ele venha destacar. Mas eu quero destacar, ó, esse jovem piloto, 19 anos, pode ser o primeiro campeão da Fórmula 1 com menos idade. Esse menino, que ele saiu em 19º, chegou em primeiro lugar, uma corrida excelente, maravilhosa, um destaque desse cara.
9: Assim, a gente fala muito do passado da Fórmula 1, mas eu sinto que esse futuro também tá muito forte. Max Verstappen e o Kimi Antonelli, eles são novos e são gigantescos na Fórmula 1, são muito bons.
19: Sem dúvida, tem uma garotada aí que tá dando show na Fórmula 1.
0: E vamos aos nossos destaques de hoje. Começa com você, Washington.
9: Beto, meu destaque de hoje vai para as redes sociais, que não teve como. O final de semana parou por causa da discussão entre Caio Jorge e Matheus Pereira para ver quem ia bater o pênalti. A imprensa brasileira repercutiu esse pênalti e ficou a pergunta: será que o vestiário do Cruzeiro não tá lá essas coisas, Beto?
0: E o seu destaque, Marco Aurélio?
19: Meu destaque é preocupante, porque o Atlético realmente precisa de vender jogador, precisa fazer caixa, mas vender o Coelho agora... Coelho é o destaque do time, é o líder em passe, líder em gols, é o artilheiro do time na temporada. Perder esse jogador agora vai ser um grande desafio para o Galo.
0: E o meu destaque é que a torcida do Cruzeiro acordou. Essa que é a verdade, né? Se fala, teve uma bonita vitória frente à equipe do Atlético Paranaense, que é o terceiro colocado do Campeonato Brasileiro, mas o torcedor, a própria imprensa, né? Os desportistas estão aí com um pé na frente, um pé atrás com a equipe do Cruzeiro.
9: Não tem como, né? O Cruzeiro é o... Eu sinto que esse elenco do Cruzeiro é o famoso cavalo paraguaio. Ele vai chegar lá, mas não vai... Não vai convencer.
0: Mais algum
9: não.
0: Destaque?
19: Destaque é o Flamengo, né? O Flamengo ficou 6 meses atrás do Palmeiras e hoje ele é o líder do campeonato. Passou o time de Abel.
9: Merecido.
19: Então o time do Abel acendeu a luz verde lá no Palmeiras. Porque não é nem verde, vermelho, porque a situação agora...
0: E um detalhe, Marco Aurélio,
19: é perigoso.
0: Vai ter o confronto, né? É Flamengo e Palmeiras.
9: Vai ter ainda.
19: Vai ter um confronto que vale 6 pontos nesse jogo.
0: Mais um destaque.
9: Se o Marco Aurélio falou da parte de cima da tabela, eu falo que os times da parte de baixo também que tiveram que ligar o alerta. O Internacional acabou sendo derrotado nesse final de semana, tá no Z4 em 18º, e o Vasco também foi derrotado, tá em 17º. Eu continuo acreditando que a gente vai ver dois grandes cair esse ano, Beto, e vai ser esses dois.
0: E a sua saideira, Marco Aurélio?
19: A pressão lá no Sul tá muito enorme, não pra derrubar o Pensolano, pra derrubar todo mundo, a direção, comissão técnica, conselheiro, todo mundo. Situação depois do jogo lá ficou crítica lá, porque a torcida invadiu o vestiário, o palco meu lá depois do jogo do Internacional contra o Santos.
0: E a sua saideira?
9: Ô Beto, minha saideira, então, eu gosto muito de futebol europeu, Beto, e nesse final de semana a gente teve Milan e Juventus, um jogaço de bola, Beto, mesmo que o jogo terminou 1-1, é aquele jogo que, mesmo assim, mesmo um resultado pequeno, foi um jogaço de bola.
0: Ok, tem mais uma saideira rapidinho?
19: Só amanhã agora.
0: Então tá aí. Torcedor, a gente volta amanhã aqui na 93 FM, que também Correio da Serra. Aí, um abraço, Marco Aurélio.
19: Um abraço, torcedor.
0: Um abraço aí, torcedor. E mais uma vez dando aquele brilho bonito no YouTube.
9: Aquele abraço, Beto. Quem brilha no nosso YouTube é ele, Jaime Júnior, 93 FM BQ. Vem chegando o horário eleitoral obrigatório.
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27: Olá, tudo bem com você? Uma excelente tarde. Hoje, terça-feira, dia 8 de setembro de 2026. A partir de agora, você confere aqui com a gente o seu menu musical.
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27: É isso aí, aquela seleção especial no seu horário de almoço é o nosso menu. Por aqui em 93.3, a Rádio Kia Show, enquanto você está aí saboreando o seu almoço, já naquele seu horário de almoço, né, tradicional, hora de ouvir boa música. Então vem com a gente, tá legal? Até uma da tarde é o nosso menu, começando com Engenheiros do Havaí. Alívio imediato.
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0: Queen aqui em nosso menu musical. Radio Gaga, Engenheiros do Havaí, alívio imediato. Já já a gente volta com muito mais. Fique por aqui em 93.3.
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6: 93 FM, faltando 19 para uma.
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6: É isso aí. Seu cardápio é aqui, nosso menu musical no seu horário de almoço. Em 93.3, a rádio que é show. E há 47 anos, 1979, o Led Zeppelin alcançava a primeira posição na parada britânica de álbuns com Interfeed Outdoor, trabalho que inclui aí a faixa All My Love. Há 39 anos, 1987, a dupla Pet Shop Boys lançava o álbum Actually, registro que reúne a canção It's a Sin. Há 34 anos, 1992, o grupo Ugly Joy lançava seu álbum de estreia America's Least Wanted, que traz o single Everything About You. E há 36 anos, 1990, John Bon Jovi atingia o topo da parada americana de singles com a faixa Blaze of Glory, tema do filme Jovens Demais para Morrer 2. Blaze of Glory é o primeiro single solo do cantor e compositor americano John Bon Jovi. Foi lançado em julho de 1990 pela Mercury Records como o primeiro single de seu álbum solo de estreia Blaze of Glory. A canção alcançou o primeiro lugar nas paradas da Billboard Hot 100 e álbum Rock Tracks dos Estados Unidos, tornando-se seu único sucesso número 1 fora de sua banda Bon Jovi. Blaze of Glory também liderou as paradas de singles na Austrália, Canadá e Nova Zelândia e alcançou a 13ª posição na parada de singles do Reino Unido e, obviamente, você ouve agora em nosso menu musical. Bon Jovi, na sua época de carreira solo, com Blaze of Glory.

John Bon Jovi, na sua época de carreira solo, com Blaze of Glory, aqui na programação 93FM, em nosso menu musical. É isso aí, de segunda a sexta-feira, o menu musical na 93FM, enquanto você está aí saboreando o seu almoço, ou você está curtindo com a gente, boa música. Sempre um prazer ter a sua companhia por aqui. Daqui a pouquinho tem um Conectados na programação 93FM, então um forte abraço para você, tá bom? Até amanhã, em mais uma edição do nosso menu, aqui na 93FM, a Rádio Que É Show. E a gente encerra com Ed Sheeran, Perfect. Valeu, tchau, tchau.

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15: Uma excelente tarde pra você nesse dia 8 de setembro. Tá friozinho, hein? E você está na 93 FM em Barbacena. Bem aí, conectados. 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Vamos que vai começar.
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1: Definitivamente conectados e roteando na sua 93 FM. É o horário mais divertido da sua rádio. 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Ao meu lado, ela, Duda Oliveira. Boa tarde, Duda.
2: Boa tarde, Chito. Tudo bem com você?
1: Tudo bem. Tá frio aí, Duda?
2: Nossa senhora, nem me fala, meu filho. Barbacena e suas temperaturas, né?
1: E também com a gente aqui hoje, JP Amaral. Boa tarde, JP.
3: Boa tarde, Washington. Boa tarde, Duda. Boa nesse tarde. Friozinho que eu não aguento mais.
1: Não, tá muito frio. Eu vou falar, eu tava viajando, eu tava numa cidade que era quente. Em Viçosa, eu estava em Viçosa. Viçosa estava fazendo frio.
2: Nossa.
1: Aí eu pensei, se Viçosa está fazendo frio, em Barbacena está congelando.
3: Barbacena. Exato, era do gelo.
1: Eu cheguei aqui ontem e fiquei triste, porque o friozinho lá até estava bom, estava suportável. Ontem, aqui, absurdo, gente, absurdo.
2: Pelo menos era feriado.
1: Mas fica com a gente que a gente vai esquentar a sua tarde com muito amor e carinho e histórias malucas só aqui no Conectados. Murilo Rufus e Zé Neto Cristiano começa hoje. Veneno.

0: Lola Young com Messi.
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0: Inclusive a Lola Young, se eu não me engano, ela foi ou vai no Rock in Rio, ela tá em um dos shows lá.
3: Era pra ela ter ido no Lola, mas ela cancelou tudo.
0: Cancelou tudo, né? E o Rock in Rio, não sei não, vou mandar até um abraço pra a nossa jornalista Isabela.
4: É, a Bebela.
0: Que vai, espero que não chova, hein?
4: É verdade, estamos torcendo.
0: Vai de bota, vai preparada, porque o Rock in Rio vai fazer... Uma galera de Barbacena foi pro Rock in Rio aqui, galera foi pro show de rock. Querido, me deu uma invejinha, tá? Não vou mentir, não. Mas vamos continuando conectados por aqui. E ó, a Grande Rio tem uma nova rainha de bateria, que é a Anitta,
4: Anira.
0: Mas pior do que isso, sem dúvida. A Virgínia
4: não vai ser convidada pra coroação, gente, que loucura. A cantora Anitta foi anunciada como nova rainha de bateria da Grande Rio neste domingo. Ela substitui Virgínia Fonseca, que ocupou o posto no carnaval deste ano e foi muito criticada pela falta de samba no pé e problemas com a agremiação, gente. E vamos ser sinceros que ela não sambava nada, né, gente?
0: Tadinha dela.
4: Ela adoro a Virgínia.
0: Ela se esforçou.
4: Não, eu adoro a Virgínia. Ela se esforçou, mas, gente, não tem condição. Não sabe,
3: ela
4: pronto.
3: Ela dança igual eu e eu não. Nossa
4: senhora. Ai, gente. A coroação deve ocorrer no próximo dia 20 de setembro, mas sem a participação da influenciadora, né, gente? E, bom, segundo a assessoria de Virgínia, ela estaria disponível, sim, pro momento, tá, gente? Então, assim, não foi por falta de agenda dela, não. Ela poderia ela ter sido chamada.
0: Foi por falta de convite mesmo.
4: Foi por falta de convite. Mas antes da revelação de Anitta como sua sucessora, eles informaram que eles foram informados pela própria escola que eles decidiram não incluir a influenciadora na cerimônia de passagem da coroa e afirmou que essa decisão teria sido após exigências da nova rainha.
0: Vixe!
4: A nova rainha já chegou.
0: Fica a treta aí.
4: Anitta já chegou exigindo. E bom, a Anitta, a nova rainha, convidou a Ariane Araújo para realizar sua coroação. A cantora afirmou que escolheu a veterana por considerá-la uma grande referência do carnaval e ser a rainha das rainhas.
0: Nossa, gente, eu nunca imaginei que eu ia fazer isso, mas eu vou defender a Virgínia aqui. Ridículo! Isso,
4: eu acho que, tipo assim, como ela
3: era o mínimo.
4: É o mínimo, ela tem o direito.
0: Ela tem o direito,
4: ela tem o direito de passar a gente coroa. Por exemplo, o concurso de Miss, você ganhou o último título, você passa a coroa.
0: Se a bateria escolheu errado a sua rainha...
4: Problema é da bateria.
0: Exatamente.
4: É verdade.
0: Essa parte da Anitta aí, não achei bonito, não.
4: É, também achei feio.
0: Então vai, Anitta, canta o seu Fake Love por aqui.

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1: Seguimos te conectando com o que acontece no mundo dos famosos, no mundo dos nem tão famosos ainda. Exatamente agora, 1h19. E ó, a gente vai contar aquelas histórias que a gente já falou aqui. Toma cuidado com golpista.
2: Toma cuidado,
1: não,
2: gente.
1: Eu acho que com a IA, os golpistas estão fazendo um trabalho tão bem feitinho. Sim. Que eu vou te falar, viu? Mas ó, uma idosa gastou 50 mil reais em um casamento. E aí, tá casando bem,
2: coitado,
1: então.
2: Gente.
1: E descobriu que o noivo, na verdade, era um golpista, JP. Que história é essa?
3: Pois é, Washington, eu te conto. Uma aposentada de 73 anos teria perdido cerca de 50 mil reais após se apaixonar por um homem que dizia ser médico nos Estados Unidos. Os dois se conheceram pelas redes sociais e começaram um relacionamento. Mas nunca chegaram a se encontrar pessoalmente,
1: ou
3: né?
1: Seja, o clássico. E agora com a IA, provavelmente, ele até aparecia em vídeo,
3: mandar,
1: né?
3: Vídeo, foto toda hora.
1: Mas não era real.
3: Durante os 2 anos em que mantiveram contato, o suposto médico teria pedido dinheiro diversas vezes. E a mulher fazia transferências. Depois de algum tempo, os dois decidiram se casar.
1: E olha, eu fico me perguntando, esses golpistas, assim... Por que você não pede o dinheiro também, né? Tipo assim, pois só um lado pede dinheiro.
3: Tem que começar a pedir dinheiro também.
1: Você tem que pedir o dinheiro também.
3: Segundo o relato, o homem dizia pra ela continuasse pagando as despesas e afirmava que quando chegasse dos Estados Unidos, assumiria o restante dos custos.
2: Tá bom.
3: O problema é que o suposto noivo nunca apareceu. As promessas feitas durante o relacionamento não se concretizaram. Tadinha. E a mulher acabou descobrindo que havia sido vítima de um golpe.
2: Tadinha, gente.
3: Além dos gastos com a festa, ela já havia enviado dinheiro ao homem ao longo de 2 anos de relacionamento.
2: Meu Deus.
3: O caso chama atenção para um tipo de golpe que explora vínculos criados pela internet, mesmo sem que as pessoas tenham se encontrado presencialmente.
2: É um perigo,
1: gente. E
2: não
1: é a primeira vez que a gente fala aqui no Conectado sobre golpes, assim, né? Uhum. Então, a pessoa vai lá, começa num papinho, pediu dinheiro, já desconfia.
2: Já desconfia, gente. Envolveu dinheiro, pode saber.
1: Você pode até estar com uma conversinha com a pessoa, ele pode estar um papo legal, desconfia. Mas se pediu dinheiro, já desconfia, tá? Não passa dinheiro, não. Ou então, faz o seguinte, fala assim, ó. Se ele te pedir dinheiro, você fala assim, ó, eu vou te pedir antes um pedaço, depois eu te passo tudo.
3: Exatamente.
1: Eu quero um pedacinho também, não vou só mandar dinheiro não, quero pedir dinheiro também.
2: Isso aí.

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1: É, e esse foi o som de Biquíni Cavadão, Acordar Pra Sempre com você. Você também curtiu Grupo Menos é Mais pela última vez e Jorge Mateus com Lance Individual. Vamos seguindo nosso Conectados com aquelas noticiazinhas dos famosos. E ó, vou te falar, não gostei. Já falo antes.
2: Não gostou?
1: Antes de eu ler a matéria que eu já falo que não gostei.
2: Eu gostava da antiga pessoa.
3: Mas, eu preferia também.
1: A Lorena Comparato, pra quem não sabe, é a nossa Elise Matsunaga aí, que fez a última série da Elise Matsunaga, substituiu a Larissa Manoela e será Carmen Miranda nos cinemas, nesse filme que ainda ia ser lançado. Mas eu vou te falar, eu gosto da nossa Maria Joaquina.
2: Ainda eu mais gosto como... da nossa Maria
3: ela
2: Joaquina,
3: é muito boa atriz, gente.
1: E eu acho que ela com o Carmen Miranda tava combinando, cara.
2: Sim.
1: Tava.
2: Combinando, mas... Inclusive fizeram até uma foto dela, tinha ficado muito bonita.
1: Muito legal, eu cheguei a ver essa foto aí. Então... Conta essa história pra gente, Duda.
2: Conto, Austin. Então, conhecida como Elise Matsunaga em Elise Sombras de uma Mulher, a atriz assume o papel após a saída de Larissa Manoela do filme de Bruno Barreto. E bom, a colega de profissão deixou o elenco devido a uma mudança nas filmagens. Conforme explicou em agosto, ela tinha bloqueado sua agência para o período original das gravações, mas possuía compromissos profissionais já marcados nas novas datas e então... precisou sair, gente. Infelizmente, sacanagem. A nossa querida Maria Joaquina teve que deixar o cargo por conta de outros compromissos. E bom, a alteração também afetou André Luiz Frambeck, que é o marido da nossa querida Larissa Manoela, que foi escalado para viver Aloísio de Oliveira no longa-metragem. Ele, no entanto, pode continuar envolvido, ainda ele não se pronunciou se vai continuar, se vai sair, mas acreditamos que ele continue. E bom, a produção inicia suas filmagens em fevereiro de 2027 e promete mostrar a vida de Miranda nos Estados Unidos com base em uma... biografia escrita por Rui Castro.
1: Cara, mas esse lance da agenda de famoso pra filme é muito complicado mesmo.
2: É muito doideira.
1: Se o filme tem que mudar a data, a gente fala assim, ah, tal pessoa teve que mudar por causa da data do filme. Não é só tal pessoa. Quando você muda a data, você muda a equipe de filmagem, você muda a equipe de áudio, que às vezes não vai ser mais a mesma. Então, essas agendas são bem curtinhas ali, bem...
2: É bem complicado.
1: Bem complicado.
3: É uma pena.
2: Né? Mas a nossa Larissa Manoela vai fazer falta, gente. Vou ser bem sincera.
1: Eu também gosto
2: legal
1: dela.
2: Ela como Carmen Miranda.
1: Eu gosto dela no Carrossel. Assisti Carrossel, né?
3: Cresci. Ela fez outros filmes depois. Assim,
2: sim,
3: né?
2: Vários. Mas
3: tem muita coisa boa.
1: Tem muita coisa boa
2: ela
1: dela.
2: É muito boa.
1: E como ela tem a minha idade, eu cresci, querendo ou não.
3: Você tem a idade dela?
1: Aham, eu tenho a idade. Cresci assistindo ela, querendo ou não. Cresceu junto comigo.
2: Exatamente.

0: Bruninho Mars com Adjust My.
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0: Seguimos no nosso Conectados. Eu vou falar, tá? Fiquei com a inveja da galerinha de Barbacena que foi pro Rock
2: pois
0: in Rio,
2: é, tá? Tá?
3: Eu tô vendo que você tá com inveja,
0: não,
3: tá?
0: Não, ainda mais nesses primeiros dias que foi o dia do rock, né? Que agora o dia do rock é os primeiros, né?
3: É o seu dia, né? É
0: então,
3: o seu dia.
0: Teve Foo Fighters, teve Avenged Sevenfold, cara.
2: Mas eu acho legal que saiu um pouco do rock e agora tem pra outros gostos.
3: É
0: agora
3: verdade.
0: Tem todos
2: bacana.
0: Os gostos, né? Assim, sempre foi, né? A galera fica falando que o Rock in Rio deixou de ser Rock in Rio. Ele nunca foi só rock. Entendi.
3: Ele nunca foi
0: ele
3: só rock,
0: ele sempre
3: né?
0: teve uma variaçãozinha, assim. Sempre
3: Mas
0: teve.
3: É bom porque aí atinge muitos públicos, né, gente? É, tem que ser uma coisa, não pode ser muito nichado.
0: Exatamente. Mas falando de Rock in Rio, o Periclão, isso mesmo, o Pericles, vai soltar o vozeirão com clássicos do Jackson's 5.
3: É, ele soltou, gente. Ele tava lá, ó.
0: Ele tava, já foi. Então Marvin Gaye também vai chegar com homenagem a Motown. Que história é essa, ô JP?
2: Pois é, Washington. Pericles brilhou ao fazer um show de homenagem ao Motown Records no Rock in Rio 2026. Diretamente do palco Sunset, na noite desta segunda-feira, feriadão, o cantor mostrou sua versatilidade, deixou o pagode momentaneamente de lado e soltou o vozeirão em inglês, explorando ritmos como soul, pop e R&B, a partir de algum dos maiores clássicos lançados pela gravadora norte-americana.
0: Não, mas o Pericles é um vozeirão, né? Ele consegue cantar outras músicas.
2: Ele é um muito vozeirão, bom, gente, eu acho ele muito tem um bom. Vozeirão. Ele reviveu ícones como I'll Be There e ABC dos Jackson 5's, Ain't No Mountain High Enough, de Marvin Gaye, e Tammy Terrell, Superstition, do Stevie Wonder, My Girl, do Tempestones, e End of the Road, de Boyz II Men, e Cruising, de Smoking Robinson, e muito mais, gente. Ele cantou
0: cara,
2: muito,
0: o cara cantou muito,
2: ele brilhou,
0: ele cantou
2: e não só ele, mandou bem no Rock in Rio, como
3: gente,
2: Black Eyed Peas,
3: Calvin Harris. Aproveitar pra enaltecer o inglês do JP, tá?
0: Não,
3: que é isso?
0: Bem,
2: gastei,
0: tá?
3: Gente,
2: não me cobrem mais
3: chocada, eu não conseguia ler a primeira frase. Choque.
0: Mas tem alguém do Rock in Rio que você gostaria de ver, Duda? Assim, fala assim, cara, eu pagaria no show
3: Nossa,
0: dos caras.
3: Nossa, deixa eu ver.
0: Mas não consegui pagar, vamos dizer assim.
3: É, realmente. Ai, gente, não tem ninguém assim na minha cabeça. Mas eu não sei se já chegou a cantar, se ela participa. A Luísa Sonza de vez em quando vai, não vai? No
2: eu
3: Rock
2: acho
3: in
2: que
3: Rio.
2: Ela já foi.
3: Eu acho que ela já foi,
2: assim.
3: Né?
0: Não, ela vai no palco no último dia, se eu não me engano.
3: Aí, tá
2: então ela está
3: é uma
2: lá,
3: pessoa que eu gostaria de ver o show. Ela é um show dela, é um show bem animado.
0: E você, JP?
2: Eu, meu sonho é que o Depeche venha pro dia do rock.
3: Tá vendo só?
2: Depeche Mode, eu estaria lá no começo da fila.
0: Não, o meu sonho, infelizmente, já passou, gente. Eu queria um Rock in Rio que tivesse Slipknot e System of a Down. As duas bandas juntas. Infelizmente, isso aconteceu em 2011. Eu tinha só 11 anos de idade e eu não fui.
3: Eu tô mais basiquinha, gente, porque eu não frequento muito isso. Então a Luísa Sonza seria uma pessoa ali que eu falava: interessante, é um show que eu nunca fui, quero, talvez, entendeu? Mas assim, não sei.
0: Então vamos com o Periclão, mas aqui cantando pagode, tá?
3: Bora lá.
0: Até que durou. É musicaço aqui na 93 FM.

0: você pode interagir com a gente no 999-25-2750. Pode mandar sua mensagem, pedir aquele som, mandar aquele alô, manda pra gente, que a gente roda aqui na 93 FM. Mas vamos continuando com nós conectados por aqui. E, gente, histórias que só, você só acredita porque a gente conta no Conectado. Imagina se você tá numa festa, acha uma chave, aí você tem a brilhante... Ah, uma chave de carro, né?
1: É,
0: você tem a brilhante ideia de ir atrás do carro e tentar levar ele pra sua casa, né?
2: Que loucura, gente.
0: Jogou... Aquele achado não é roubado, né? Mas é roubado sim, Duda Oliveira.
1: Exato, gente. Uma chave encontrada no chão de uma festa acabou virando o ponto de partida para uma tentativa de furto de veículo em Santa Cruz do Sul, no Vale do Rio Pardo. Na madrugada do dia 31 de julho, um homem de 24 anos teria encontrado a chave de um Ford Fiesta enquanto estava em uma festa no centro da cidade. Segundo o relato do caso, ele chamou um amigo de 26 anos e os dois tiveram a brilhante ideia de descobrir qual carro correspondia à chave.
0: Eu vou falar, 26 anos, eles já estão velhos pra isso,
1: já,
0: tá?
1: Gente, pelo amor de Deus. Eles conseguiram identificar o veículo, o homem de 24 anos entrou no carro e conseguiu ligá-lo, enquanto o amigo acompanhava ele de motocicleta atrás, gente. E bom, porém, poucos quarteirões depois, o sistema corta-corrente do veículo foi acionado e fez o carro parar. Olha que loucura, gente. Deu sorte, né?
0: É, sem conseguir ligar o carro, deu sorte.
1: Exatamente. Total. Sem conseguir ligar o Fiesta novamente, os dois abandonaram o automóvel em uma esquina. O Fiesta acabou sendo encontrado pela própria vítima 2 dias depois. E o caso deverá ser apurado pelas autoridades. Gente, que loucura.
0: Eles levaram aquele caso do achado não é roubado, a décima potência. Mas é roubado sim.
1: É roubado sim.
0: Se achou,
1: gente,
0: não é seu. Devolva a chave
1: pro dono. Comunica que achou a chave pra a pessoa que perdeu ir lá buscar.
2: Não, doideira, né? Deixar a chave cair.
0: Deixou a chave cair, assim, né? E maldade também da pessoa. Maldade, né?
1: Muito.
0: Achou uma chave aqui, vai lá e devolve. Inclusive, gente, chegou aqui na rádio um celular Motorola, tá? Alguém perdeu um celular Motorola na rua Ceará, aqui perto da Rádio 93. Caso você seja dono desse Motorola, ele está aqui
1: está
0: na
1: aqui,
0: rádio.
1: Está aqui, pode vir buscar, que a gente não vai
0: a
1: tentar
0: a gente não levou ele pra
1: ele.
0: Casa,
1: exato. Ele tem uma capinha azul, tá, gente?
0: Pode vir buscar. Pra quem perdeu aí, pode vir buscar esse celular. Vamos seguindo conectados com muita música. Madonna e Sabrina Carpenter com Bring Your Love.

0: Fechando nosso conectado com elas, Madonna e Sabrina Carpenter, Bring Me Your Love. As duas loiras passando por aqui. Encontrando nossa terceira loira aqui na bancada, que é a Duda Oliveira. Assim a gente vai fechando o nosso conectado, sempre com muita informação e, é claro, o apoio de Sedplan, planos de saúde, homem.com e Aromas Decor. 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Duda Oliveira, uma boa tarde pra você.
1: Uma boa tarde, Cheetos. Daqui a pouquinho a gente volta com o Vibe 93, né? Vai estar eu e o Cheetos aqui nessa bancada novamente. Esperamos por vocês. Tenham um ótimo fim de terça-feira. Até amanhã.
0: JP Amaral, nessa segunda barra terça-feira. Uma pois boa tarde pra você.
2: Boa tarde, Boston. Boa tarde, Duda.
1: Boa
2: Até
1: tarde.
2: Mais.
0: Eu fico por aqui. Vem chegando o Vibe 93 com o melhor da música na sua rádio.
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7: Uma boa tarde pra você nesse dia 8 de setembro, terça-feira. Tá começando o Vibe 93 na 93 FM em Barbacena, com apoio de Super Mais e Paco Buffet. 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
7: Dando pontapé inicial em mais um Vibe 93, o melhor da música, da diversão, da interação é aqui no Vibe 93. Pra começar a partir de agora, você já pode mandar seu alô, hein? Pode pedir aquele som pelo 999-25-2750. 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Então vamos começar com música, com ele que agraciou a noite ontem no Rock in Rio, Elton John, com a Dua Lipa, com Cold Heart. Ele continua mandando bem demais, tá?

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0: som eletrizante de Alok com Body Talk. Eu também curti o Luan Santana com Olho Marrom. Vem chegando muita informação com o Direto da Redação.
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0: E ao meu lado, Bela... Isabela Moreira, né? Mais formal aqui pra... Isabela Moreira. Bela Moreira do meu lado com muita informação. Boa tarde, Bela.
2: Boa tarde, Washington. As tarifas do transporte coletivo intermunicipal de passageiros de Minas Gerais foram reajustadas nesta terça-feira, conforme a resolução CINFRA-MG número 49, publicada no dia 4 de setembro. Para linhas com origem ou destino em Barbacena, a passagem para Campolide, Safortes e Alfredo Vasconcelos passa a custar R$ 5,75. O trecho entre Barbacena e Antônio Carlos fica em R$ 6,15, enquanto a tarifa para Ibertioga passa a ser de R$ 19,40. E dois homens de 32 e 31 anos foram presos por suspeita de tráfico de drogas no último sábado no bairro Boa Vista, em Barbacena. Segundo a Polícia Militar, o motorista de um Peugeot 208 teria acelerado ao perceber a presença policial e, durante o acompanhamento, lançado uma sacola sobre o telhado de uma residência. No veículo foram encontrados 3 cigarros de maconha, 2 celulares e R$ 178 em dinheiro, enquanto a sacola escondida no telhado continha 9 pequenos tabletes de maconha. O condutor teria assumido a propriedade da droga e afirmado que os dois fariam entregas. Eles foram presos e encaminhados à Delegacia de Polícia Civil. E o Ministério Público de Minas Gerais denunciou o fonoaudiólogo de 50 anos por 6 crimes de violação sexual mediante fraude contra mães ou responsáveis por alunos atendidos pela PAE de Barroso. Segundo a denúncia, os casos ocorreram entre 5 e 26 de março deste ano, quando o profissional teria usado a relação de confiança e a condição de especialista para convocar as vítimas ao consultório, onde, sob o pretexto de realizar orientações e exercícios fonoaudiólogos, teria praticado atos de natureza sexual sem consentimento. Investigado pela Polícia Civil, o profissional foi indiciado e preso preventivamente em 12 de agosto, em Barbacena, onde permaneceu detido. Ele nega as acusações e o Ministério Público pede a condenação pelos 6 crimes.

0: Pra quem é da vibe do rock alternativo, System of a Down com London. E assim o Vibe 93 vai pro comercial rapidinho, mas a gente já volta. Vai pensando naquele som pra você mandar aqui pra gente no 999-2750. E a gente já volta daqui a pouquinho, não sai daí.
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1: 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Vamos seguindo com música boa no Vibe 93? Na Vibe do Pagodinho, com ele, Ferrugem, chegando por aqui, arrependidaço.

0: na vibe do reggae com Nat Hoods. Me namora. Você também curtiu o Ferrugem com Arrependidaço?
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0: Música boa é aqui na 93 FM, é na vibe 93. E eu estou aqui, está aqui do meu lado ela novamente, Duda Oliveira. Boa tarde, Duda. Duda, rolou o feed. O que você encontrou por aí?
2: Boa tarde, Cheetos. Boa tarde pra você que tá ao vivo aqui com a gente no Vibe 93 desta sexta-feira, dessa terça-feira, ó. Já tô querendo sextou antes da hora.
0: Não, sextar não. A gente vai sextar mais rápido,
2: eu
0: verdade.
2: Já tô sextando antes da hora. É, se bem que a gente vai sextar mais rápido por causa do feriado.
0: É, vai dar aquela sensação de que a sexta-feira chegou mais rápido.
2: É verdade. E bom, gente, eu rolei o feed por aqui e vim comentar com vocês sobre a festa de aniversário do nosso pequeno José Leonardo, filho da Virgínia e do Zé Felipe. E bom, gente, o aniversário dele teve o tema O Homem-Aranha aí, Cheetos.
0: Gostei.
2: Tá vendo? Você que é o fã do Homem-Aranha aí. E bom, a festa de aniversário de 2 anos do caçula do cantor Zé Felipe e da influenciadora Virgínia Fonseca teve um show da Galinha Pintadinha, do próprio pai, o Zé Felipe, e do sertanejo Murilo Rufi, em Goiânia, gente. Mas, entretanto, o avô, que também é cantor de sertanejo, Leonardo, não esteve presente na festa, tá, Chico?
0: Que isso? Por quê?
2: Não teve, gente. E bom, entre os presentes convidados, os internautas também sentiram falta da presença do Vini Júnior, o atual parceiro da Virgínia. Ele também não esteve na festa, tá?
0: Não, mas o Vini Júnior, ele tinha jogo esse final de semana,
2: tá? Aí, então, ó, tá vendo só? E bom, a festa aconteceu nessa segunda-feira, não foi no final de semana, não, ó.
0: Um avião da Espanha pra cá, acho que ia demorar.
2: É, vai saber, né? E bom, as irmãs Maria Alice e Maria Flor também fizeram presença na festa com vestidos caracterizados do Homem-Aranha. Os pais das três crianças foram vestidos de vermelho para combinar com a temática da comemoração. E da família estiveram presentes na festa a mãe de Virgínia e a mãe de Zé Felipe. E além das avós de José Leonardo, também esteve presente na festa a mãe do Vini Júnior.
0: Ah, então tá vendo? Ela fez a presença, marcou a presença.
2: Exatamente. E até o momento não se sabe o real motivo da falta da presença do jogador e do avô do aniversariante.
0: Ah, o do Leonardo eu realmente não sei. Do Vini Júnior, ele tinha jogo esse final de semana.
2: Tem que dar aquela descansada. Será que é isso?
0: Acho que ele tem que dar aquela descansada.
2: Bom, não sabemos exatamente o que aconteceu, mas quando eu souber de mais informações sobre, eu venho aqui atualizar o feed de vocês, tá, gente?
0: Muito
2: então,
0: bom.
2: Um beijão, até amanhã.
0: Então vamos com ele que estava na festa. Murilo Ruf, saudade estranha.
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0: Nilcinho, ele, o pagodeiro. Com Tortura na 93 FM. Você também curtiu Murilo Ruf com Saudade Estranha? Vem chegando o Wendel Lima com que é destaque nas redes sociais do mundo do esporte. Chega mais, Enio.
1: Hashtag FIFA é assunto nas redes sociais. Jean Infantino é alvo de uma nova denúncia na Comissão de Ética da FIFA por sua relação com Donald Trump. Segundo o jornal L'Equipe, uma ONG britânica apresentou uma reclamação citando 8 episódios nos últimos 2 anos envolvendo o presidente da entidade, Jean Infantino, e o líder dos Estados Unidos. A organização acusa Infantino de repetir possíveis violações das regras de neutralidade política e de usar de forma indevida os poderes do cargo. Entre os episódios citados está a proximidade com Trump e a entrega do Prêmio da Paz da FIFA ao presidente norte-americano em dezembro de 2025. A denúncia ocorre após a ONG apresentar uma reclamação semelhante contra Infantino ao Comitê de Ética do Comitê Olímpico Internacional, rejeitada em julho. A ONG também pede que o dirigente seja considerado inelegível para buscar um novo mandato. Infantino confirmou em março a intenção de concorrer à reeleição em 2027 e, até o momento, é o único candidato declarado. Algumas federações já afirmaram que não vão apoiar a sua candidatura para a reeleição até que tudo seja esclarecido.
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0: Continuamos com música por aqui. Dominic Fike com Babe Doll.

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1: Vamos seguindo com o Vibe 93, mas a gente vai dar aquela pausa rapidinho agora pros comerciais. Mas não saia daí que a gente já volta.
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1: Seguimos o Vibe 93 nessa terça-feira geladinho. Ei, tá frio aí onde você mora? Tá geladinho aí? Ah, fica com a gente que a gente pelo menos esquenta o seu coração aqui, ó. E por que não? Com Love Yourself do Justin Bieber. Vamos seguindo a nossa sequência.

0: de propósito com essa mistura super legal. Céu Azul e Andei Só. Pagodinho bom demais de ouvir.
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0: E a informação não para na 93 FM. Vem chegando mais um Direto da Redação.
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0: Novamente ela ao meu lado, Isabela Moreira. Mais informação, Bela.
3: Mais informações, Washington. Estão abertas as inscrições para o Prêmio Carolina Bori da Sociedade Brasileira para o Progresso da Ciência até o dia 30 de outubro. A oitava edição destaca jovens talentos do ensino médio e da graduação na categoria Meninas na Ciência. A organização selecionará 6 vencedoras em diversas áreas do conhecimento. As premiadas recebem até R$13 mil, além de mentoria com pesquisadores renomados e participação em eventos nacionais. As interessadas devem acessar o formulário online da SBPC para garantir a participação e fortalecer a carreira científica no país. E Barbacena recebe no dia 8 de outubro, às 7h30 da noite, a estreia do projeto Mega Banda durante a 54ª Festa das Rosas e Flores no Parque de Exposições. O espetáculo reunirá mais de 200 músicos, entre alunos, egressos e artistas de Barbacena e região, para interpretar clássicos do rock internacional, com participação de professores do Conservatório Municipal. A apresentação terá cerca de 2 horas e contará com bateristas, baixistas, guitarristas, tecladistas e vocalistas. Os músicos interessados em participar devem se inscrever através do formulário no Instagram, @conservatoriobarbacena. E um relatório do Unicef apontou que cerca de 20 milhões de crianças e adolescentes de 21 países já sofreram algum tipo de exploração ou abuso sexual facilitado pela tecnologia em um período de 1 ano. As redes sociais concentram cerca de 60% das violações, enquanto 14% ocorreram em jogos online. No Brasil, quase 3 milhões de crianças e adolescentes relataram esse tipo de violência e 55% dos casos ocorreram na internet, principalmente em aplicativos de mensagens e redes sociais, como Instagram e WhatsApp. Eu vou ficando por aqui, Washington, mas mais tarde a nossa equipe volta com mais notícias direto da redação.
0: Muito obrigado, Isabela Moreira.
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0: Chegando com música por aqui e desmentindo uma história por aí, hein? Saiu nas redes sociais que Ana Castela poderia estar grávida do Zé Felipe, mas gente, não acredito nisso. É fake news, hein? Mas por aqui, ela aparece com o nosso quadro.

0: levando pro ano de 1998, quase a virada do século, e os Backstreet Boys dominavam o cenário. Não tem como, essa boy band é incrível, Backstreet Boys. Você também curtiu Chris Brown com Gimme That e Ana Castela com Nosso Quadro. O Vibe 93 vai dar aquela pausa rapidinha pros comerciais, mas já volta, não sai daí.
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2: Vem sentindo a vibe com a gente, 3h37 na 93 FM. E o Vibe 93 tá ao vivo. Vamos seguindo com música por aqui. Léo Foguete, é, ele que foi sucesso no ano passado e continua fazendo sucesso esse ano. Com Deixo.

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1: É, vem com a gente com o Vibe 93, esse foi um som de Maroon 5 com Maps. E também curtiu Léo Foguete com Dejo. Ao meu lado, ela que rolou os feeds por aí, Bia Zonzin. Boa tarde, Bia. O que tem de novo aí pra gente?
2: Boa tarde, Washington. Boa tarde pra você que tá com a gente aqui no Vibe 93. E bom, gente, rolando o feed, eu vi que a Globo confirmou a sequência de Avenida Brasil pra janeiro de 2027. Tá chegando, hein? Bom, Avenida Brasil 2 estreia em janeiro de 2027 e vai substituir Quem Ama Cuida na faixa das 9. A emissora anunciou a sequência da novela de João Manuel Carneiro nas redes sociais após meses de especulações e sigilo absoluto sobre o projeto. Estão confirmadas as voltas de Adriana Esteves no papel da vilã Carminha, legal, que todo mundo ama, Murilo Benício, Cauã Raymond, Débora Falabella, Marcos Caruso, Eliane Giardini, Letícia Snardi, Juliano Casarré, a trama. Mel Maia, que viveu a Nina na infância, também retorna, mas como uma personagem inédita criada para continuação.
1: Olha só, então teremos Tufão de novo, Carminha de novo,
2: Nina
1: de novo,
2: Jorginho, teremos todo mundo.
1: A Isis Valverde não foi confirmada, então.
2: Pois é, né?
1: Ainda. Nossa, que novela histórica, vamos ter
2: e
1: uma
2: tá segunda. Passando de novo, não vale a pena ver de novo, né?
1: Então teremos uma segunda temporada. Sim.
2: Não sei o que pensar sobre.
1: Também não sei. Não sei se assistirei, mas...
2: Não, eu vou assistir. Eu vou assistir pra pensar sobre, mas... Não sei, não sei. Teremos que ver.
1: Então vamos seguir com música aqui. Aniversariante do dia hoje, Avril Lavigne.
2: Sim.
1: Com I'm With You.

0: Twenty One Pilots, é, eles que vão estar no Rock in Rio, no último dia do Rock in Rio, fazendo som Ride por aqui. Você também curtiu Avril Lavigne com I'm With You? E hoje é dia dela, Giovanni Minarrini com Você Sabia.
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2: Você sabia?
3: Se você sempre achou que dinheiro é tudo igual, a ciência veio para mostrar que não é bem assim não, viu? Um estudo conduzido por pesquisadores da Universidade Amsterdã revelou que o estado físico do dinheiro, se ele está limpo ou se ele está sujo, por exemplo, pode influenciar na forma como as pessoas o tratam. De acordo com a pesquisa, notas sujas ou amassadas são associadas a coisas negativas como descuido ou desvalorização, e por isso são gastadas rapidamente. Já as notas novinhas e limpas fazem com que as pessoas sintam mais valor pelo dinheiro e até gastem menos. Ou seja, realmente, a aparência do seu dinheiro pode mexer com as decisões que você toma, viu?
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0: de novo. Felipe Amorim fechando o nosso Vibe 93 de hoje. Já no aquecimento, é pro Circuito Sertanejo que tá vindo aí com Vanderlei Antunes. 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Vibe 93 fica por aqui, mas a gente volta amanhã às 14 horas com o melhor da música na sua rádio. Vanderlei Antunes assume o comando aqui desse maquinário da 93 FM. Logo depois dele tem Guto Costa. Aquele abraço e até amanhã.
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3: Boa tarde, boa tarde. Estamos chegando com o Som Sertanejo, destaque na nossa programação. Hoje, terça-feira, 8 de setembro de 2026. Estamos juntos mais uma vez com você aqui, ó. Barbacena, Minas. 4 horas e 6 minutos.

0: Isso mesmo, é a dose dupla da nossa música sertaneja na rádio que é show. De manhãzinha com Bom Demais da Conta e agora com Circuito no Ar. Tá bom assim, legal na boa? E a gente começa com Dose Dupla. A primeira edição da Dose Dupla é Simone Mendes, Erro Gostoso e depois Dois Fugitivos. Aumenta aí.
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0: Foi só o começo do nosso circuito na tardezinha de hoje. Simone Mendes, a dose dupla, do jeito que a galera gosta, que pede aí. É o nosso som sertanejo no ar.
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Tá aí o Circuito Sertanejo na 93 FM, o som da nossa tardezinha. Rolando Cleiton e Romário, Zé Felipe, Se Eu Te Perdoar. Ainda Diego e Vitor Hugo, Moça Pra Casar. Você curtiu Zé Henrique e Gabriel e tem mais aí no clima, tá bom? A hora agora 4h21. Pra você no trânsito, obrigado pela audiência. A turma no trabalho, escritório, consultório, pessoal da obra, da construção, turma também das oficinas, quem está ouvindo a gente na região. Valeu você aí, né? Se ligando e conferindo pela internet. A previsão do tempo para essa tardezinha, final de tarde, início de noite em Barbacena, é indicando tempo instável, com muitas nuvens, como estamos comprovando, e chuviscos e leve queda de temperatura no final do dia. É a previsão, tá certo? A condição no momento, céu nublado, instável, possibilidade de chuva fraca e chuviscos também em locais isolados. Temperatura oscilando entre os 19 e 20 graus. E à noite a tendência é que chegue aí nos 16 graus ou algo nesse sentido, tá bom? A umidade acima de 90%, mantendo o ambiente úmido e fresco. É o que tá rolando pelas bandas de cá.

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1: É sempre bom demais da conta ouvir Zezé de Camargo e Luciano, Flores em Vida, aqui na Rádio Que É Show. Você conferindo o circuito no ar. Eu volto já já e tem mais uma edição da Dose Dupla.

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27: Pronto, voltamos. Eu daqui, você daí. O Circuito Noir chegando com mais uma edição da Dose Dupla. E aí, atendendo a pedidos, Danilo e Davi pintando. Primeiro apaga, apaga, apaga. E depois não mexe nas minhas gavetas. 4h35.
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0: Você está na 93 FM e curtiu comigo, Danilo e Davi, dose dupla. O circuito rolando por aqui, 4 horas 39 minutos. Daqui a pouquinho o Guto Costa chega no Fala Comigo. O clima gostoso da sua tardezinha também. E agora é hora de recordar, porque recordar é preciso. Não é modinha, é modão.
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0: Pra quem tem o sangue sertanejo na veia, Mato Grosso e Matias com João Bosco e Vinícius. Ponto de chegada.

0: Marília Mendonça, bem pior que eu. Você ouviu também, Zé Neto Cristiano, Ana Castela, Foi Intenso, Jorge Matheus e Lauana Prada, Verá Sinais. E assim chegamos ao final de mais uma edição do nosso Circuito Sertanejo no ar. A nossa tardezinha aqui nesse clima gostoso. Amanhã tem mais, a partir das 4 horas, tá bom? Mas eu volto cedão, antes para acordar a cidade e a região de Bem com a Vida, a partir das 5 da madrugada, com o nosso tradicional sertanejo bom demais da conta. Tá pintando na área, em alguns instantes, Guto Costa. Para você falar com ele e ele com você, é o Fala Comigo no Ar. Legal!
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0: Faltam 10 minutos para 5. Aquele abraço!

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8: 93 FM, 5 em ponto.
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13: 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Então vem comigo hoje. Já ia falar segunda, mas não é terça, né, DPM? Terça-feira, dia 8 de setembro. Essa daqui é a 93 FM Barbacena, Minas Gerais. Eu sou o Guto Costa com você até a 19. Já sabe, tá liberada, é só correr e discar. 39390950 que eu tô te esperando, hein? Um abraço, Bandeira Antunes. Saiu daqui no capote, gente. É, ué, tinha de tudo ali, rapaz. Tinha cachecol, tinha meia até o joelho, tava, eu tenho certeza que ele tava com a calça do pijama por baixo, eu tenho certeza. Mandei aquele abraço, bom descanso, meu querido. Telefone tocou, fala comigo. Alô?
16: Guto Costa, fala comigo.
13: Na hora, dona Celina, que friagem é essa, Celina?
16: Menino, ontem, o que, que foi aquilo?
13: E que, ontem não, hoje, amanhã, tô sabendo que vai ser semana inteira. Vandeja me deu notícia.
16: Mas ontem tava
13: aqui.
16: Mais que hoje, Guto. Tava, hoje não tá tava? Mais quentinho um pouquinho.
13: Ah, ontem eu só saí da cama pra almoçar mesmo, porque fora isso, é só no dorama e nas cobertas, não tem jeito não. Que geada
16: nossa,
13: é essa?
16: Tava gelado demais, nossa senhora.
13: E conta pra mim qual vai ser a música de hoje.
16: Take My Bled Away com Berlim?
13: Mandou bem. É Top
16: Esse
13: Gun.
16: Eu sei falar.
13: É, Top Gun, é isso? Top Gun.
16: Isso.
13: Top Gun. E vai oferecer pra quem?
16: Quero oferecer pra todos os ouvintes, todos meus amigos de toda essa forte região, pra você e família, pro Dapiev, pro Vandeira Antunes, pro Rodrigo, pra todos da minha listinha, todos da minha família, todo mundo que estiver ouvindo e ama a programação como eu.
13: Mandou bem, mandou bem, mandou bem. Pode soltar então o avião aí do Take My Brother Away?
16: Pode.
13: Aqui, ó. Beijo salado pra você, um ótimo fim de tarde, uma noite abençoada e da PF tá mandando um abraço também aí.
16: Obrigada. Outro pra ele, pra você, pra todos os ouvintes. Fica
13: valeu.
16: Com Deus.
13: E agasalha, hein? Agasalha direitinho aí, hein?
16: Ah, pode deixar.
13: Valeu, seu linda.
16: Tchau, tchau. Fica com Deus.
13: Valeu. Tá aí, ó, pra matar a saudade. Berlim, agora 5 e 3.

0: Com certeza, e vamos que vamos. Aí você curtiu aí, Man at Work, seguindo a sequência. Berlim Take My Brother aí pedia, né? WhatsApp chegou, o telefone tá liberado. Vamos lá, vamos ver quem tá por aqui. Fala comigo!
1: Boa tarde, Guto.
0: Boa tarde.
1: Tudo bem, Guto?
0: Melhor agora.
1: Sumido, hein, Guto?
0: Tô,
1: tá difícil
0: tô
1: falar com você, hein?
0: Ô, Sandrinha.
1: Eu gostaria de ver aquela música, Guto.
0: Olha aqui.
1: Fala mal de mim.
0: Fala, não, não tem coragem.
1: Falou?
0: Não,
1: falou tô aqui não, ouvindo o um programa seu.
0: Assim que é bom,
1: é um Sandrinha. Show barato.
0: É,
1: falou, assim Guto. É tchau, falou. Com Deus.
0: Beijo pra você, dona Sandrinha. Fala mal de mim, já tá na sequência aqui. Vamos ouvir quem tá chegando também no telefone. Fala comigo. Alô?
2: Oi.
0: Fala comigo, seu Luiz. Que friagem é essa, Luiz? Que friagem
2: frio?
0: É essa?
2: Frio? Onde você tá vendo frio, rapaz? Tá doido?
0: Que isso, tá quente, tá?
2: Tá louco?
0: Luiz, qual vai ser a música, Luiz?
2: Elton John.
0: Elton John com a Nikita?
2: É aquele que cantou ontem, não, aquele que cantou no Rock in Rio ontem.
0: Isso, mas tem um monte de música dele, ué. Tem um monte.
2: Tem um monte, né, mano?
0: Tem um monte de música dele. Pode ser Nikita, então, Nikita é boa.
2: Ah, não,
0: é boa. E vai oferecer pra quem, seu Luiz?
2: Pensando!
0: Ué, que isso, sextou hoje é terça-feira, Luiz.
2: É, ontem foi feriado.
0: Ué, então hoje é segunda, né? Hoje tem com cara de segunda-feira, não tá?
2: Tá.
0: Tá doido, que friagem. Eu tô de cara com essa friagem, tô na época disso não, ué. Tá
2: que doido. Isso, 12 graus só, rapaz.
0: Que isso, é muito frio, Luiz.
2: É não, né? Tá acostumado a bater,
0: né? É, mais ou menos, mas nessa época é ruim, é ruim, é ruim.
2: É ruim, é ruim?
0: É ruim, nessa época não pá não. Tinha que proibir. E conta pra mim, vai mandar pra quem, Luiz?
2: Olha, vou mandar pra tia Celina, tia Valdemira, Joelma, Selminha, Adeliana.
0: Isso.
2: Meu irmão, Pet Shop Caminho do Cão, Zé do Ouro, Tremil.
0: Isso, toma
2: a
0: tudo.
2: A Massa Atleticana.
0: Assim
2: perdeu o galo, perdeu?
0: Diz que perdeu. Diz que perdeu, né, Luiz? Embala, desembala.
2: É assim, né, Guto?
0: A vida do cruzeirense do atleticano é assim. Um dia ganha, no outro perde.
2: Nossa, é igual casamento.
0: Tá doido. Altos e baixos, né, Luiz? Cheio de altos e baixos.
2: Não.
0: Luiz, boa noite abençoada pra você. Chegando aí, um ótimo fim de tarde.
2: Aqui, ó, já tem gente querendo falar com você.
0: É mesmo? Quem que tá aí? Laurinha? Ei, Laurinha, tá tudo bem com você, minha querida?
3: Eu tô bem, graças a Deus.
0: Laurinha, esse frio, Laurinha.
3: É.
0: Tá muito, não tá, Laurinha?
3: Sim.
0: Você estuda de manhã ou de tarde, Laurinha?
3: Eu estudo de manhã.
0: Nossa senhora, tá odiada de manhã que ninguém tá aguentando.
2: Tem 3 dias já não aula,
0: só matando aula. A criançada tá matando aula e matando tá banho.
3: Chegando.
0: E quando... Tá, não tá?
3: Eu queria uma bicicleta.
0: Você pediu uma bicicleta?
3: Eu quero.
0: Mas você já sabe andar, Laurinha?
3: Eu sei.
0: Ah, então tá bom. E vai oferecer um alô especial pra quem, Laurinha?
3: Você.
0: Obrigado,
3: Luiz,
0: carinho.
3: Ah. Pro Cauê.
0: Pro Cauê.
3: O meu pai.
0: Isso.
3: Minha mãe.
0: Aham.
3: Adriana.
0: Isso.
3: A Simone.
0: Ah.
3: Pra mim e você.
0: Beleza, obrigado pelo carinho aqui, ó. Um beijo salado pra você, uma noite abençoada, durma com Deus, sonhe com os anjos, tá bom, Laurinha?
3: Tchau, você também.
0: Obrigado, tchau, tchau, Laurinha.
3: Tchau.
0: Tchau, Luiz.
2: Alô, Guto.
0: Valeu, aquele abraço, tá rolando aí, Nikita. Tá aí, é o som do Nikita, Elton John, arrebentou ontem, né? Ontem foi anteontem, né? Não sei que dia que foi na Globo, passou ontem. 5h16, esta é a 93 da Rádio, que é o show, porque você está

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2: Fala comigo. Tô esperando. Vamos ver, corre lá. Sou eu e vamos que vamos agasalhar, hein, gente, que tá frio mesmo, né? Não tá frio? 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

É só você ligar 3939-0950 ou então vem no Zap Zap Shopetão 25 aqui, tá liberado, é só vir no 999-252750. Agora, gente, tô preparando aqui o programa de quinta-feira e tem o TBT, né? E no primeiro uma hora ali tem as músicas internacionais do século passado e depois tem as músicas sertanejas. Eu tô preparando aqui uns modões pra você e essa daqui é uma das que vai ter, ó. Linda, né? Bijuteria com Bruno e Marrone. Daqui a pouquinho também tem a Belinha trazendo as notícias pra gente em Barracina, Minas, no Brasil e no mundo. E hoje eu já, depois do break, tô de volta. Aguenta aí!

0: Guto, tudo bem? Tô chegando aqui com mais notícias direto da redação. A Prefeitura de Barbacena sancionou o projeto de lei número 56 de 2026, que altera a Lei Municipal 5.251 e passa a denominá-la oficialmente de Lei Rafaela Drummond, em homenagem póstuma à escrivã da Polícia Civil de Minas Gerais, símbolo da luta contra o assédio no ambiente de trabalho. Publicada no Diário Oficial do Município em 4 de setembro, a legislação estabelece medidas de prevenção e combate ao assédio moral e sexual no serviço público municipal, além de reforçar a promoção de ambientes de trabalho dignos, respeitosos e livres de violência psicológica, moral ou sexual. As demais disposições da lei permanecem inalteradas. E um incêndio atingiu o galpão de uma empresa de telhas na manhã da última segunda-feira no Distrito Industrial, em Juiz de Fora. Segundo o Corpo de Bombeiros, as chamas começaram por volta de 7h30 da manhã e atingiram parte da estrutura de aproximadamente 500 metros quadrados, onde eram armazenadas telhas de fibra de celulose e duas empilhadeiras. Ninguém ficou ferido. Caminhões pipa auxiliaram no combate, que também contou com a estrutura de prevenção do imóvel. Após controlar o fogo, os bombeiros realizaram rescaldo e as causas do incêndio ainda serão investigadas. E a Escola Municipal Abelar Pereira, em Carandaí, foi invadida e alvo de vandalismo nesta terça-feira, causando danos em 4 salas, onde vidros, armários e carteiras foram quebrados e materiais dos estudantes ficaram espalhados. Materiais esportivos também foram furtados, mas recuperados durante a ação policial, que resultou na apreensão de 3 menores suspeitos de envolvimento. Por causa dos danos e da reorganização dos espaços, as turmas do 7º e 6º ano tiveram aulas suspensas nesta terça, enquanto as demais seguiram normalmente. Eu vou ficando por aqui, Guto, mas mais tarde a nossa equipe volta com mais notícias direto da redação.
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0: Gente, mas que frio é esse, hein? 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Vamos junto, vamos seguir o programa, deixa eu atender mais um aqui. Fala comigo, alô!
2: Alô, fala comigo!
0: Eba, Debira! E esse frio, Valdemira, que é isso?
2: Tá frio, né? Nossa Senhora.
0: Se eu te pedisse um conselho, Valdemira, eu tô sentindo muito frio, o que você me daria de conselho? O que eu faria?
2: Tu deitar na cama, tampar com coberta.
0: Uai, eu tô bem quente. Mas como é que eu vou deitar na coberta aqui, Valdemira? Aqui não tem cama e nem coberta, Valdemira.
2: Faz uma canjiquinha bem, faz uma canjiquinha com bastante carne.
0: Que isso aí, aí capota.
2: Pimenta, aí você esquenta.
0: Hein, uma pimentinha, hein?
2: Pode esquenta.
0: Pode ter até uma branquinha, né, pra dar uma esquentada, esquenta peito, pode? Aí fica bom mesmo,
2: Dá um golinho de pimenta e esquenta.
0: E conta pra mim, qual vai ser a música de hoje?
2: Toda hora Sampaio, Quatro Cantos da Casa.
0: Quatro Cantos da Casa, vou oferecer pra quem?
2: Pra você da rádio, pra sua mãe, pro seu pai.
0: Obrigado,
2: pra sua esposa, pra menina, pra vocês, pra Selma, pro Luiz. Pra minha filha, pro meu sobrinho, ele mora em Santa Maria, o Helene.
0: Mandou bem. Luquinha também, tem que mandar pro Luquinha.
2: Ele ainda não chegou ainda da escola, não.
0: Tá estudando isso mesmo, tem que estudar. Aqui, ó, um beijo instalado pra você.
2: Obrigado, tá?
0: E agasalha aí, Valdemira.
2: Tá bom, eu tô de boa, tô quentinho.
0: Isso, assim que é bom. Fica com Deus, Valdemira.
2: Com Deus também, tchau.
0: Tchau. Ei, Valdemira, gente boa, hein? Quatro cantos aqui. Deixa eu voltar a música de branco, essa música é boa. Mas antes, olha aqui, ó, meu amigo mandou aqui pra mim, ó, o Bigodon, Gustavo Gomes. Fala comigo do Costa da Paz. Gosta de cupim defumado? Abraço, mano. Cupim defumado, eu fui no casamento, aproveitar e mandar um abraço ao seu Getúlio lá. Gente do céu, comi um cupim defumado que a senhora tá falando nele até hoje. É o melhor cupim que eu comi. Gente, Gustavo Gomes, falando sério mesmo, ó, vai fazer um churrasco, vai fazer um evento, gente. O principal é o churrasqueiro, a galera que cuida da carne ali, tem que ser bom. E o Gustavo é garantido, cara. Coisa é garantido. Tá garantido. Chamou o Gustavo, meu filho, pra garantir que a festa é boa. Não é pra puxar o saco, não, porque o cara é bom mesmo, hein? O tempero dele é diferenciado, hein? Gustavão, aquele abraço pra você. Pode passar o número aqui pra turma, Gustavo? Como é que é o negócio? Vamos combinar, cara. Dá um pulinho aqui amanhã pra gente bater um papo de churrasco de novo. Aquele dia foi bom, hein? Se você tiver afim, amanhã tá liberado aqui. Dá um pulinho aqui pra gente bater papo, passar uma dica pra galera. Tá aí, ó. Teodoro Sampaio, Quatro Cantos da Casa. Vão liberar o telefone? Vão liberar. Tá liberado, pronto. Liberado é só ligar 3931-0950 ou então vem no zap zap que eu tô te esperando. Enquanto isso, Teodoro Sampaio agora... Já é isso. Passa rápido, hein, gente? 5h46.

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2: Banda descoberta. Na hora, na hora, na hora. Sou eu. Ai, criança. Mas é na hora, na hora, na hora. É só participar discando 3939-0950. Ou então vem no zap, zap. Igual meu amigo Bigodon. Gustavo. Nossa, tô lembrando, que churrasco. A costela também, viu, João? Eu prefiro a costela. Não, a costela e cupim pra mim são os melhores. Não tem nem jeito de escolher um deles, não. Muito bom. Nossa, que vontade de estar comendo agora. Vamos lá, vamos continuar aqui. Ô, Valeninha, gosta de um churrasco, ô, Valeninha?
3: Ô, com certeza.
2: Um churrasquinho bem feito. Qual
3: é
2: a carne?
3: Bom demais, né?
2: Qual a carne que a senhora prefere no churrasco?
3: Eu?
2: Isso.
3: Ah, eu gosto muito do churrasco, é o tocinho.
2: Né, Carlos? É o tocinho, é o torresmo.
3: É, o tocinho, isso.
2: Paleta, tem um monte de nome, tem um monte de nome.
3: Com certeza.
2: Tem uns que enrola ele assim, faz um rocambole.
3: Oh,
2: ele,
3: né? Bom demais,
2: gente,
3: né?
2: Gente do céu.
3: É o que eu mais gosto.
2: Que coisa boa. Ó, asinha também é bom, né? Asinha também.
3: É, linguiça também, linguiça, depende da linguiça, é gostoso, é, né? Uma linguiçinha bem.
2: Aquelas toscanas, né? Aquelas toscanas.
3: Ô, oh, caprichada, nossa, bom demais.
2: Maminha também, uma delícia, maminha no churrasco.
3: É, eu não sou muito chegada em carne de vaca, não, é, mas. Né? Gostoso,
2: ah,
3: também.
2: Uma picanha ali também. Ah, meu Deus.
3: É, vocês é chegado, né?
2: Ah, eu sou chegado. Eu gosto de tudo, Valeria. Eu gosto de tudo.
3: É, tá. Eu também é. Tudo um pouquinho.
2: Eu só não gosto de manga. O resto tudo eu gosto.
3: É,
2: eu não gosto
3: é.
2: De manga nem por reza braba. Manga
3: não.
2: Manga não tem jeito, não. Manga não tem jeito, não. Eu tenho um trauma de infância que eu lembro eu com a manga. Eu devia ter uns 3, 4 anos. É a única lembrança que eu tenho dessa época também, né? Eu com a manga na mão, mas assim... O rosto tudo mangado, assim, cheio de manga. Com as...
3: Ah, mas é gostoso,
2: tá? Já viu você quanto a criança suja muito café com os braços assim pra cima? Parece que quebrou o braço. Assim. Com os braços assim, todo mangado, meu avô me pegando, minha avó. Nossa Senhora. Aí
3: ai,
2: você
3: bagunça,
2: me dá um arrepio, assim, me dá uma coisa ruim, assim, quando eu lembro da manga. Mas a manga picadinha, às vezes, numa salada.
3: É, numa salada.
2: Num sushizinho, aí vai. Mas comer uma manga, né? Não tem coragem, não tem coragem.
3: É, ela assim, direto assim, é meio complicado, é, né?
2: E ela me lembra, e ela é aquela assim, tem umas que tem cabelo, não tem? Tem umas que
3: tem.
2: Não tem? Tem.
3: Tem
2: umas que tem, parece que tem um cabelo. Ai, meu Deus!
3: Isso.
2: Meu
3: Deus, nossa, cigarro no dente, hein?
2: Nossa, e troço, tô com a cara toda mangada.
3: Nossa, dá até dor de cabeça.
2: Que node a roupa mesmo, que a roupa fica manchada por causa da vida.
3: Nossa,
2: nunca
3: acaba
2: mais
3: com
2: esqueci.
3: Tudo.
2: É. E conta pra mim, qual vai ser a música de hoje?
3: Nosso quadro.
2: Nosso quadro seria lindo, né, vovó Lenin? Eu e a senhora, hein?
3: Muito lindo.
2: Muito lindo. E vai mandar pra quem, vovó Lenin? Espantava tudo quanto é formiga.
3: Nosso quadro é lindo.
2: E ia espantar tudo quanto é mosquito, barata.
3: Isso, formiga, barata, tudo.
2: Espanta tudo.
3: Não vai nada.
2: E vai oferecer para quem o nosso quadro?
3: Para você, especialmente, para todos os ouvintes, né? Porque se eu for falar aqui, vai ter uma lista, né?
2: Isso.
3: Manda pro Dapieve, panetinha dele, tá uma gracinha.
2: Tá linda, né? Tá linda, tá linda. Puxou a mãe e o pai,
3: tá,
2: né?
3: Linda,
2: avô,
3: linda,
2: né?
3: É.
2: Cada um puxou a avô. Deixa ele ouvir, vai brincar comigo. Tô brincando, tô brincando.
3: Nossa, ele vai bater em nós.
2: Não vai?
3: Né?
2: Para
3: todos os ouvintes, para os meus familiares todos, né? O Norinho que chegou da pescada dizer que estava no calor, não sei que mundo que ele estava, não, né?
2: Ó, calor, ó.
3: Pois é, dizer que estava no calor, ou não está aguentando.
2: Ele devia estar do lado da fogueira.
3: É, ou senão deu do litro, né?
2: também pode ser.
3: Também, né? Esquenta pra caramba, né?
2: Isso,
3: nem que seja a cabeça.
2: Não é? E mandar pras meninas também. As meninas devem estar na área aí, não deve?
3: Isso, com certeza.
2: Tá voltando a aula aí.
3: Tá todo mundo. Maju. A Duda estuda de manhã, mas a Maju tá voltando a aula, com certeza.
2: Mais alguém especial, Valeninha?
3: Não, pra todos vocês aí.
2: Mandou bem.
3: Todos que estão ouvindo, né? Tá todo mundo no meu coração.
2: É isso, a música já chegou aí. Um beijo salado pro senhor.
3: Fica com Deus, beijo.
2: Um ótimo finalzinho
3: de tempo. Cuidado com o frio aí.
2: Nossa Senhora, já tá tudo trancado.
3: Eu vou tomar
2: aqui,
3: um banho agora de bate coberto.
2: Eu olho aqui, o ar-condicionado tá no 21, tá parecendo que tá quente. Estamos gelados.
3: Pois é, olha. Não é? Meu Deus.
2: Aqui, um beijo instalado, fique com Deus. Então, a noite abençoada.
3: Você também, fica com
2: a
3: Deus.
2: A sua bênção.
3: Deus
2: te abençoe. Tchau, tchau, Valerinha.
3: Tchau.
2: Tá aí, ó. Ô, gente, eu tava vendo outro dia no Instagram. Voltou na Castela com o Zé Felipe? Voltou? Ficou noiva, é isso? Ah, meu Deus do céu. Pode dar embora, pode dar embora. Ana Castela, nosso quadro. Seis, tá quase na hora dela. Tá quase na hora das orações. Daqui a pouquinho eu tô de volta. Aguenta aí.

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7: Sou eu encarangado, enrolado. Ah, meu Deus do céu, que friagem. 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
7: Agora eu posso dizer ótima noite pra você. Vem comigo que esta é a 93 FM Barbacena, Minas Gerais. Hoje, terça-feira, dia 8 de setembro. Eu sou Guto Costa, até às 19. Já sabe aqui, ó, a mãozinha, ó, escuta. Tá todo mundo assim, né? Esquentando a mão aí, porque o frio tá pegando, né? Mas até às 19 você pode buscar aí 39390950, ou então vem no zap que eu tô te esperando. Alô, fala comigo.
9: Alô.
7: Alô.
9: Denise.
7: É, Denise. Tá, Denise, aí tá frio, Denise?
9: Tá perto do rádio. Tá dando eco.
7: Tá dando eco. E tá frio aí, Denise? Tá frio aí, Denise?
9: Nós tá me congelando aqui dentro de casa.
7: Meu Deus do céu. E, Denise, qual que é a dica pra não sentir frio, Denise?
9: A coberta, né?
7: Coberta. Eu acho que eu vou trazer um cobertor pra rádio amanhã. Amanhã eu vou trazer um cobertor pra rádio. Se tiver desse jeito, eu vou trazer.
9: Coberta, pra esquentar
7: mesmo. Ou então traga. Não pode aqui, não pode esquentar, não, porque tem uns aparelhos aqui, tem que ficar tudo geladinho. E conta pra mim qual vai ser a música de hoje.
9: Tá muito frio, Guto.
7: Vai demais da conta, você tá doido. Em vez de eu trazer garrafinha com água, eu vou trazer com chocolate quente.
9: É, ué. Um café, boba, aí dá. Um café com leite bem quentinho.
7: Não é? Um conhaquezinho, choconhaque, hein?
9: Ainda.
7: Fica doidão aqui no ar aqui. Conta pra mim qual vai...
9: Doido da
7: rádio. Não é? Qual vai ser a... Mais ainda, né? Qual vai ser a música?
9: Quer falar qual...
7: eu vou falar do... Né?
9: Ô,
7: pra
9: Jó.
7: Pra não.
9: Fala qual é o nome da música que tu falou.
7: Qual que é a música que você falou, Jó?
9: Fala qual é o nome da música que tu falou. Eu sei lá a qual. Fala aí.
7: Qual a música, Jorge? Esqueceu, Jorge?
9: É negócio de cigano. Cigano, meu amigo.
7: Cigano, meu amigo?
9: É, não é não?
7: Eu tenho um monte de amigo de cigano.
9: Fernando Cigano.
7: Fernando Cigano?
9: É.
7: Fernando Cigano.
9: É Fernando Cigano, vê se tem ela aí.
7: Aqui na rádio?
9: É, ou não tem?
7: Uai, tá. Fernando Cigano?
9: Ela é nova. Ela é nova,
7: vô. Ela é... Gente, não tem isso aqui não. Isso dá trabalho demais, dá conta.
9: É o Jorge, que vira
7: o Jorge, você dá mais trabalho que a Nelise. Eu achei que era a Nelise que dava trabalho. Deixa eu ver se você acha aqui no YouTube. É boa música? É boa música ou não?
9: Ah, o Jorge viu passar no TikTok.
7: Ah, meu Deus do céu. O Jorge também tá no TikTok.
9: É só o Jorge mesmo.
7: E vai oferecer pra quem o Fernando Cigano?
9: Para mim, meu esposo Jorge, meu filho Adriano, Cátia Silva, Sandra Nita. A Sônia mora em São José. Ben, que mora no Caieiro. Tereza, que mora no Caieiro. Sônia, que mora no Caieiro. E a Leninha, que mora na época, você da rádio. E participar da promoção também.
7: Aqui.
9: Fala meu nome, toca minha música.
7: Mas qual que é a música? Fernando Cigano, tem um monte aqui, ó. Quem Nunca Errou. Pancadão. Corolla Preto. Que isso, gente? Deixa o Tempo Passar. Maluco.
9: Essa
7: do
9: aí
7: Rio.
9: Mesmo.
7: Qual? Eu falei 10 músicas. Qual é essa daqui?
9: Qual? Fernando, meu amigo.
7: Não, não tem isso não, gente. É Fernando Cigano? Vocês estão me deixando doido aqui, Nelise.
9: Qual que tem aí?
7: Ó, tem, ó. Ih, tem um monte. Deixa eu colocar uma trilha aqui. Ó, tem Quem Nunca Errou, Pancadão, Corolla Preto. Ó, Luciana aí. Deixa o Tempo Passar.
9: Essa mesmo.
7: Essa qual?
9: Deixa o Tempo Passar.
7: Deixa o Tempo Passar. É, é isso aqui, cara?
9: Faz o negócio, faz a minha música.
7: Vocês dão trabalho demais. É bom negócio? Então é um forró? O que é isso?

0: Não, não, não,
1: desligou, ela desligou.
2: Passei o ferro na veia.
1: Mas não é essa que ela pediu, não é? É isso mesmo. Não é isso não, gente. Quem cantou esse ferro na veia aqui, gente? Tira o ferro da veia aqui. Como é que... Ai, deixa o tempo passar. Cadê, gente? Ué, gente, Fernando Cigano. Ah, Nelly, você me joga no mato aqui. Não existe essa música não, gente. Deixa eu ver aqui. Ah, meu Deus do céu, vocês dão trabalho. Quem que é esse Fernando Cigano? Tem esse... É uma rocha, é isso? Ó, oh, bem produzido, bem produzido. É bom, é. Quem nunca caiu, ó. Nelly, um abraço pra você, pro Jorge aí, ó. Se for ruim, eu vou tirar aí, Nelly. 6h14. Aumenta o som.

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2: Sou eu, e vamos que vamos aí, gente. Mas tá frio demais da conta. Que é isso? Pegou meu amigo André, bom demais da conta. Tá frio demais da conta, né? Vamos lá, 6h19. Alô, fala comigo.
3: Fala comigo, Guto Costa.
2: Ritinha, que frio é esse? Ritinha do céu, hein?
3: É, meu Deus, a minha boca não tá querendo nem abrir, estou fria.
2: Mas tá frio demais, tá muito frio.
3: Tá demais, não tá, Gutinho?
2: Não é época disso não, gente.
3: Mas parece que tá muito tenso esse frio, sei lá, ontem tava mais, não tava?
2: É o ninho, tem alguma coisa disso?
3: Ah, tá doido, meu Deus, eu tô gastando até o ninho, devia ser o ninho, viu?
2: Tá doido.
3: Tão frio que tem, tá muito frio demais.
2: E diz que é retrovisor aqui, Gustavo Lima, é isso?
3: É, vamos retrovisor, tá o tempo assim meio frio, embaçado, mas dá pra nós olhar o retrovisor, né?
2: Tá embaçado, aí dá pra ver essa boca. E vai mandar pra quem, Ritinha?
3: Olha, eu vou mandar pra você, sua mãe, seu pai, sua filhinha, sua esposa, pra todos da 93.3. Esse coração tão fantástico que é essa emissora que são vocês, pra toda a equipe, pra Correio da Serra, vai pra Celina, pra Selminha, pra Joelma, pro Luiz Atleticano, vai também pra esposa dele, a Berliane, enfim, vai pra todos os ouvintes que estão tá nos ouvindo aí, ó, não fala comigo, Guto Costa.

0: esse frio tudo vale. Eu, olha, sinceramente, eu não sou muito tampa a cabeça, não, mas esse jeito.
1: Eita, que isso? Tá frio demais da conta.
0: Não, eu tô, deixa o nariz do lado de fora.
1: Tá doido. Aqui tá já tá rolando. Um beijo instalado pra você.
0: Um beijo instalado pra todo mundo, essa equipe maravilhosa, que é 93, pra todos vocês, pra Corrida Serra e pra todos os ouvintes.
1: Manda bem, boa noite, a noite abençoada.
0: Boa noite, e vamos dormir com Deus e mais o frio.
1: Assim é bom, tchau, tchau, Ritinho.
0: Tchau.
1: Que alegria, hein, gente, hein? Tá aí, ó, Gustavo Lima retrovisou pra você, 6h21.

0: sou eu, tô aqui correndo atrás das coisas aqui, rapaz.
1: Ô, Selmi!
2: Oi!
1: Tô tentando achar a música aqui, rapaz. Tá tudo na paz, tudo na paz?
2: Tudo na paz, ué.
1: Gente, mas que dificuldade pra achar a música aqui. Liguei até pra... Ô, Suninho, qual que é aquela música bombando mesmo da Zé de Camargo e Luciano? Tive que ligar pra ela aqui correndo aí. Hein? Ué. Porque a música tá bombando mesmo. É pra de madrugada, você conhece?
2: Na madrugada. Essa mesmo, madrugada.
1: Mas é o frio e a lua, né? Não, não, né?
2: Não sei lá se é o frio e a lua. É o céu e a lua.
1: Ai, qual que é a música, hein? Será que é essa daqui?
2: É, vamos ver. Essa é mesmo, viu?
1: Não tá bombando?
2: Tá.
1: Mas como é que é o nome da música, hein?
2: Uai, eu não sei se é o céu, se falar direito ainda não.
1: Eu acho que é Na Madrugada, eu acho que é o nome da música.
2: A madrugada. Vai, põe ela aí. Você sabe ela.
1: Na madrugada. Não, mas não é essa madrugada aqui, não.
2: Não, é o sol e a lua.
1: Eu acho que é essa daqui, ó. Deixa eu pôr uma... Nossa, tô... agora vai ficar uma confusão de...
2: Ah, isso mesmo.
1: É essa mesmo?
2: Isso.
1: Estamos bombando, né?
2: Tá, ué. Até pra... Depois acabar... Até fazer sucesso. Depois cai de moda.
1: E ela é antiga.
2: Não é nada?
1: É, ué. Tô te falando, cara.
2: Ah, então não sabia, não.
1: Ela é das antigas, do Zé de Camargo e Luciano.
2: Então tá bom.
1: Aí eu... Por quê? Você tá despedindo já?
2: Não.
1: Ah, porque que conta? Eu acho que teve alguém que cantou essa música lá pra ele, cara. Acho que tava frio, não sei, na madrugada, não sei. Aí ele gravou ela sozinho, eu acho.
2: Ah, é?
1: É. Mas você acredita que eu digitei que a música do Zezé de Camargo que tá bombando apareceu Irmão da Lua, Amigo das Estrelas? Você...
2: É isso mesmo, mãe, viu?
1: Mas não é a mesma, não. Não é a mesma, não é outra.
2: É a mesma?
1: Finge que é, né?
2: É, né? Finge que é.
1: Diz que é, coisa e tal.
2: É, finge que é.
1: Aqui, vou oferecer pra quem, seu bem?
2: Especialmente pra você, amigo. Sua esposa, papai e mamãe.
1: Isso.
2: Com seus irmãos.
1: Isso.
2: Marcos Paulo Felipe.
1: Uh-huh.
2: A minha amiga Ritinha. Cheilinha.
1: Isso.

0: Cíntia Valdemiro, Celina, pra toda a galera.
1: Nossa, tá frio demais. Eu...
0: Nossa, tá bom de estar de várias cobertas, tomando um gole de cachaça.
1: Tô... Ó, que isso aí.
0: Ó, o Luiz, você não tá de ping.
1: Tá, não tá?
0: Tá.
1: Ô, Luiz, é só promessa, só promessa.
0: Não, promessa é dívida, né, Luiz?
1: Eu tô na abrição de boca aqui, eu acabei dormindo aqui, ó. Vou cochilar aqui, é tão frio que tá fazendo. Ó,
0: olha aqui.
1: Ah, fala comigo.
0: Aqui, eu quero ouvir essa música todinha.
1: É mesmo? Deixa eu te dar. Ó, é só você entrar no youtube.com.br.
0: Mas você já tem ela. Eu tô logo no telefone.
1: Tô brincando. Eu pulei no. Deixa eu voltar aqui, Pronto, já voltei. Você vem aqui, ó.
0: Daqui uns dias vai ganhar essa galinha caipira.
1: Ah, vou nada, eu tô desistindo.
0: Vai, se Deus quiser.
1: Nesse fio, o sangue vira até cheio.
0: Vira nada. Aí que é bom.
1: É, né?
0: Se Deus quiser.
1: Você me diverte, Salve. Você me diverte.
0: Tô esperando. Você vai ver.
1: Vai ser igual a camisa do Cruzeiro.
0: Não.
1: Da Argentina.
0: Não vou fazer com você, não. Vou prometer e vou cumprir. Aí eu vou te ligar. Gutinho, tá arrumado essa encomenda.
1: Você vai jogar na cara assim mesmo?
0: Não. Tô jogando na cara, eu não, amor.
1: Eu levei com todo carinho pra você, cara. Que aí, deixei guardadinha no porta-luva do carro.
0: Tô jogando na cara, não, Gutinho.
1: Sem graça agora.
0: Eu prometo as coisas, prometo. Não gosto de prometer as coisas e não cumprir?
1: Achei que era só a Sueli que me maltratava. Vocês
0: não, Guto, desculpa.
1: Brincadeira,
0: desculpa, não te maltratei.
1: Eu tô brincando, seu amigo,
0: Não, jamais. Tchau, amigo.
1: Aqui, Gutinho, é pronto, só você me avisar.
0: Tá, joia. As minhas musiquinhas do final de semana.
1: Ó, você gostou? Você gostou semana passada?
0: Tá ótima.
1: Você gostou?
0: Ótima.
1: Boa programação de quinta-feira, Selminha.
0: E, ó, melhor ainda, tá?
1: Nossa, tem cada uma ali, rapaz.
0: Então.
1: Eu tô caçando até... Eu tentei achar na playlist que não tinha aquela do Barreirito, Onde Estão Os Meus Passos, que é assim, antiga e bonita, né?
0: Linda.
1: Vai ter Dama de Vermelho.
0: Pode.
1: É. Boate Azul, tem só uma música.
0: Pode!
1: Boa, tá podendo? Pode, né?
0: Tudo pode!
1: Ó, a música tá acabando de novo, seu menino.
0: Então vamos, tchau.
1: Tchau, vou voltar de novo aqui na madrugada.
0: Tchau.
1: Tchau, seu menino, fica com tchau. Ai, vocês me divertem. Aí, minha vida, tá aí, ó. Na madrugada, Zezé de Camargo.

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1: Guto Costa aqui na 93. A rádio que é um show.
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2: Mas é na hora. Mas agora eu vou chamar o pessoal do jornalismo, né? Com o Jornal da Noite, meu amigo Thiago Rossi. Chega mais, Thiago. Boa noite.
3: Boa noite. Terça-feira, dia 8 de setembro. Ministério Público cobra regularização do transporte em Barbacena. Homem é preso com 147 buchas de maconha. Dom Raimundo Damasceno celebra 40 anos de episcopado. Tarifas intermunicipais são reajustadas em Barbacena. Estes são os destaques de hoje que você acompanha agora no Jornal da Noite da 93 FM. Quem utiliza o transporte intermunicipal em Minas Gerais precisa ficar atento aos novos valores das passagens. As tarifas foram atualizadas nesta terça-feira, dia 8, após a publicação da resolução CEINFRA-MG número 49. A mudança atinge os trechos que têm Barbacena como ponto de partida ou destino. Entre Barbacena e Campo Lide, a passagem agora custa R$ 5,75. O mesmo valor vale para o deslocamento até Safortes e Alfredo Vasconcelos. Já quem transita entre Barbacena e Antônio Carlos passa a pagar R$ 6,15. No trajeto até Ibertioga, a nova tarifa é de R$ 19,40. E um homem de 29 anos foi preso por suspeita de tráfico de drogas na tarde deste domingo, no bairro Caminho Novo, em Barbacena. Segundo a Polícia Militar, ele foi localizado após denúncias de que estaria armazenando entorpecentes para outra pessoa presa no dia anterior. Aos policiais, o suspeito teria relatado que recebeu 1 quilo de maconha e separou a droga para comercialização com o objetivo de quitar uma dívida. Ainda conforme a PM, depois de saber da prisão do comparsa, o homem teria arremessado a droga por cima do muro dos fundos da casa. Durante as buscas em uma área de matagal, próxima à residência, os militares encontraram uma sacola com 147 buchas e 2 barras de maconha, além de uma balança digital de precisão. O suspeito foi preso em flagrante e levado à delegacia de polícia, junto com material apreendido. Em 2026, Dom Raimundo Damasceno celebra 4 décadas de ordenação episcopal e de atuação dedicada à Igreja Católica. Natural de Capela Nova, o cardeal retornou à cidade onde nasceu e conversou com o repórter Luiz Lúcio sobre o significado da data para ele.
4: Na 93 FM, nós vamos conversar com o cardeal Dom Raimundo Damasceno, que fala desse momento tão significativo para o senhor, 40 anos do episcopado.
5: Os meus 40 anos de bispo, de modo que é uma data para mim muito significativa, é um momento de graça, de agradecer todo o serviço, todo o ministério da igreja, é graça, é dom de Deus. Aqui estou para louvar, bendizer e agradecer a Deus por esses 40 anos de meu serviço à igreja, não só no Brasil, mas na América Latina e, finalmente, como arcebispo, né, de Aparecida. Vim lançar o meu livro aqui em comemoração dos 40 anos de episcopado, intitulado Sobre a Proteção da Mãe Aparecida, que recolhe os textos, as cartas que eu enviava aos membros da campanha dos devotos do Santuário Nacional de Nossa Senhora Aparecida. Então, sinto muito feliz, muito grato aos capelanovenses, às autoridades que me acolheram, pedindo a Nossa Senhora também que derrame suas bênçãos sobre todas as famílias aqui da nossa querida cidade de Capela Nova das Dores, que está sob a sua proteção. E ela, como mãe, certamente vela por essa cidade, pelas famílias que aqui vivem, e os proteja a todos, e que Deus me dê também as graças que eu necessito para continuar a minha missão na igreja.
3: A matéria completa está disponível em nossas redes sociais, @jornalismo93FM, e também em nosso canal do YouTube, 93FMBQ. E o Ministério Público de Minas Gerais ajuizou uma ação civil pública contra a empresa Cidade das Rosas Transporte Coletivo Limitada e o município de Barbacena para exigir a regularização do transporte coletivo urbano e apurar uma possível caducidade do contrato de concessão. A ação, proposta após análise de dados de uma CPI da Câmara Municipal, aponta problemas como cortes de linhas, mudanças de itinerários, descumprimento de horários, frota insuficiente, falhas mecânicas e dificuldades de acessibilidade. O Ministério Público também questiona a fiscalização do contrato, que, segundo a ação, não teria gestor ou fiscal formalmente designado desde 2014. A promotoria cita ainda riscos à segurança dos passageiros, incluindo um incêndio em ônibus em dezembro de 2025 e um acidente recente envolvendo um coletivo que teria perdido os freios. Também são apontadas falta de transparência sobre receitas, despesas, investimentos e número de passageiros. Entre os pedidos estão a apresentação de documentos financeiros, abertura de procedimento para apurar irregularidades, auditoria contábil independente e designação de interventor para acompanhar o serviço. Caso as irregularidades sejam confirmadas, o Ministério Público pede que o contrato seja declarado caduco, com garantia da continuidade do transporte coletivo. A ação foi protocolada no último dia 4 de setembro e aguarda análise da Justiça. O Jornal da Noite fica por aqui. 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Uma boa noite e até
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7: Mas é na hora, na hora, na hora. 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
7: Com certeza, e vamos que vamos, sempre em atuação nas ondas da 93, o telefone está liberado. É só discar 39390950. Opa, meu Deus do céu, bombou aqui o zap zap, eu achei que ninguém tava mandando. Hein, não olhei, mas tá cheio de mensagem aqui, deixa eu ver aqui as mensagens aqui da turma.
9: Passa pra pizza. 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
4: pão de alho pra churrasco animar. Ô, Gustavo Gomes, e a lasanha pra conquistar. Pizza brotinho, sabor sem igual. Família Massa Nobre no ponto ideal. Fala comigo, Guto Costa.
7: Não, você tá sumido, Leonardo. Você sumiu,
4: tamo na área de novo. Bom, assim não sei se vocês sentiram a minha falta, mas eu senti falta de vocês.
7: Uai, demais da conta.
4: Meu rato de fogo. Como aqui nós não tem a banca do Alex que resolve tudo rapidinho. Demorou um mês para consertar meu rádio.
7: Mas tá com saudade do seu.
4: Espero
7: tá
4: que doido. Todos estejam bem, com saúde. Isso. Vocês aí da 93, especial você, sua família e a galera, né, que participa todo dia. Isso. Hoje eu ouvi um punhado da turma aí. Isso. Feliz de estar participando de novo.
7: Assim que
4: gostaria de ouvir Eric Clapton com Leila. E gostei de ouvir que vai levar o Gustavo Gomes aí amanhã. Quem sabe ele lembra de mim aqui,
7: não,
4: né?
7: É.
4: Valeu, Guto Costa. Felicidade demais ter aqui de volta. Valeu.
7: Assim que é bom, hein? Ainda eu falei com ele, a gente tem um jogo assim, Gustavo, tem que levar o joelho lá pro Leonardo. Falei com ele de churrasco, te juro. É, vamos ver aqui mais um, que tem mais um aqui, ó.
9: Fala comigo, os Costa, do Dublão de Março. Manda um pra mim do Eduardo Costa aí, pode qualquer um.
7: Qual é que é?
9: Depois você manda a Nikita aí, pra nós não esquecer.
7: Ó, a Nikita já foi. Eduardo Costa. A carta. Vamos lá, tem mais aqui, já tá acabando, hein? Oi, boa noite, tudo bem? Estou ligada. Judite Vilela. Ei, Judite. Beijo salado pra você. Uma noite abençoada. Tá frio, Judite. Tá aí, ó. Tem mais um. Ah, meu amigo Edmil também chegou aqui, ó.
10: Boa noite, Guto Costa, te ouvindo aqui. Lembrei de um caos que você gosta de ouvir, né?
7: Lá vem.
10: É, quando Ulisses Guimarães morreu, foi num voo de helicóptero.
7: Helicóptero,
10: Aí caiu no mar.
7: Ah, meu Deus, vai bem.
10: Então, depois que ele não acharam ele, depois que o corpo foi achado. Nesse intervalo que ele chegou lá no céu, todo molhado, bateu na porta. Quando São Pedro abriu, São Pedro viu ele todo molhado, né? Falou, senador, ele não, deputado federal.
11: Água de Costa, ontem aqui que tava gelado. Quem esteve de Atrevinho?
7: Vou te falar que tá trabalho.
11: Município de Atrevinho. Aí ontem tava gelado, hoje não, hoje tá mais ou menos.
7: Não, tá gelado.
11: É, Guto,
7: tá,
11: falaram aí numa galinha caipira e minha boca vira um breve.
7: Uai, então, cara, vira um corga esse negócio, tá doido. E não fazer um frango molho pardo, assim que é bom, hein? Ó, Valeninha, que Deus abençoe tua noite. A nossa, boa noite. Annelise, obrigada, pagou a mensagem. Vamos lá então com Eric Clapton. Leila, depois tem aqui, ó. Eduardo Costa, carta pro Dudu Lula de Março. Ei, Dudu, fala comigo. Daqui a pouquinho eu tô de volta, aguenta aí.

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2: Bom, galerinha, tô indo nessa agora. 4 minutinhos pra 7. Deixando a saideira. Henrique e Juliano, conexão de outras vidas. Mais um momento. Gente, agora terminou o programa já. Já não posso atender mais, não. Acabou. Hein? Amanhã tô de volta a partir das 17 horas com você. Até às 19. Aí sim é só discar 3939-0950 que a gente tá na área. Logo depois manda aí Antunes, tá bom? Uma noite abençoada. Que o Papai do Céu proteja a vida de todos. E a gente se encontra amanhã, se Deus quiser, tá bom? Vem a Voz do Brasil, logo depois tem Duarte. E até amanhã, se Deus quiser. Se agasalha, hein? Frio tá fácil, não. Beijo, salado, tchau, fui!

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3: Em Brasília, 19 horas.
2: Está no ar a Voz do Brasil. As notícias do governo federal que movimentaram o país no dia de hoje.
4: Olá, boa noite.
3: Boa noite para você que nos acompanha em todo o país.
4: Terça-feira, 8 de setembro de 2026.
3: Vamos aos destaques do dia.
4: Proteção da biodiversidade.
3: Novas unidades de conservação ambiental são criadas no Amazonas e no Piauí.
4: Decretos também formalizam concessões para manejo florestal sustentável.
3: Doenças raras. 65 em cada 100 mil brasileiros convivem com alguma condição de saúde incomum.
4: O Sistema Único de Saúde acolhe pacientes, realiza o diagnóstico e realiza acompanhamento multidisciplinar.
3: Quem fala sobre o assunto é Natan Monsores, coordenador de doenças raras do Ministério da Saúde.
5: Em sua maioria, essas doenças são doenças de origem genética que afetam predominantemente crianças, mas também podem acontecer em adultos, em pessoas idosas.
4: Semana da Pátria.
3: Brasil celebra os 204 anos da independência.
4: E você vai conhecer alguns dos heróis que ajudaram a construir a nação brasileira em reportagem especial de Luana Karen.
6: A praça que abriga os três poderes da República em Brasília também guarda a memória daqueles que se dedicaram a um ideal de nação. O livro de aço reúne os nomes dos heróis brasileiros oficialmente reconhecidos.
3: Hoje, na apresentação da Voz do Brasil, eu, Mariana Jungmann e Luciano Seixas.
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3: Novas unidades de conservação ambiental foram criadas a partir de decretos assinados hoje.
4: As medidas também criam e ampliam reservas de desenvolvimento sustentável e parques nacionais.
3: As ações marcaram as celebrações pelo Dia da Amazônia, comemorado no último dia 5.
6: Em comemoração ao Dia da Amazônia, celebrado em 5 de setembro, foram criadas quatro reservas de desenvolvimento sustentável no Amazonas. As unidades ficam na região de influência da BR-319, no sul do estado, e somam cerca de 669 mil hectares. O ministro do Meio Ambiente e Mudança do Clima, João Paulo Capobianco, disse que é preciso agir de forma preventiva diante das mudanças provocadas pela pavimentação de rodovias.
7: A presença do Estado precisa se antecipar às pressões decorrentes da ampliação do acesso, pois os anúncios de abertura ou de asfaltamento estimulam a ocupação desenfreada, a grilagem de terra e a invasão, impactando negativamente, de forma irreversível, populações e o meio ambiente.
6: Foi anunciada também a ampliação em mais de 7 mil hectares do Parque Nacional de Sete Cidades, no Piauí. A medida tem o potencial de proteger espécies ameaçadas e de favorecer o turismo no parque. Em outra ação, o Banco Nacional de Desenvolvimento Econômico e Social, BNDES, destinou recursos para restauração ecológica de mais de 10 mil hectares na área de proteção ambiental do Xingu, no Pará. Também foram destinados recursos do Fundo Amazônia ao projeto Naturezas Quilombolas, para apoio à gestão territorial de comunidades quilombolas na Amazônia Legal. O BNDES ainda divulgou o resultado do edital para projetos de restauração e fortalecimento da Bacia do Xingu, em Mato Grosso. A diretora socioambiental do BNDES, Tereza Campelo, destacou a importância da recuperação da floresta.
8: A restauração da floresta é absolutamente fundamental, não só para proteger esse território, para garantir emprego e renda, para garantir que a Amazônia não chegue naquele ponto de não retorno.
6: Também em comemoração ao Dia da Amazônia, o Serviço Florestal Brasileiro assinou contratos de concessão das unidades unidades de manejo florestal 2 e 3 da Floresta Nacional de Humaitá, no Amazonas. Os contratos terão duração de 40 anos e abrangem 162 mil hectares. Reportagem Luana Karen.
4: Mais de 1000 acidentes de trânsito foram registrados nas rodovias federais durante o feriadão da Independência, com 66 mortes.
3: Os números foram divulgados pela Polícia Rodoviária Federal.
4: O foco da fiscalização este ano foi o uso de álcool pelos motoristas. Mais de 900 pessoas foram autuadas por embriaguez ao volante.
6: De olho nos motoristas que insistem em beber e dirigir, a Polícia Rodoviária Federal encerrou mais uma operação de fiscalização entre a sexta-feira, dia 4, e a segunda-feira, 7 de setembro. A Operação Independência foi a primeira ocorrida depois que o CONTRAN, Conselho Nacional de Trânsito, definiu novas regras na fiscalização de alcoolemia. Agora, a lei seca passa a prever um pré-teste ou teste passivo. Somente se for detectado algum indício de embriaguez neste teste inicial, é que o condutor será encaminhado ao uso do bafômetro. A prática já é adotada pelos agentes da Polícia Rodoviária Federal, como destaca o coordenador-geral de comunicação institucional da PRF, Matheus de Paula.
1: O foco deste ano foi a questão da mistura álcool e direção. Na verdade, essa já é uma fiscalização que a PRF faz constantemente. Nesse feriado, foram cerca de 54 mil testes de alcoolemia realizados em todo o Brasil, onde nós autuamos 993 motoristas por embriaguez ao volante.
6: Ao todo, os agentes registraram 1.031 sinistros de trânsito, com 66 mortos e 1.074 feridos. Mais de 24 mil veículos foram flagrados com a velocidade acima do permitido, 5.404 motoristas foram autuados por ultrapassagens irregulares, 2.610 por não utilizarem o cinto de segurança e 461 por transportarem crianças fora das cadeirinhas. Reportagem Graziele Bezerra.
3: Pessoas que vivem com doenças raras são acolhidas no Sistema Único de Saúde por um protocolo que já existe há mais de 10 anos.
4: É a Política Nacional de Atenção Integral às Pessoas com Doenças Raras. Ela estabelece procedimentos para diagnósticos, tratamentos e melhoria da qualidade de vida dos pacientes.
3: Nós conversamos com o coordenador de doenças raras do Ministério da Saúde, Natan Monsores, sobre a política e a assistência prestada pelo SUS para quem vive com condições incomuns e de difícil identificação. Acompanhe. Olá, doutor Natan Monsores. Um prazer ter o senhor com a gente aqui na Voz do Brasil para a gente falar sobre doenças raras, né? Eu queria que o senhor começasse, então, dizendo aí para o nosso ouvinte, o nosso espectador, o que define uma doença como rara e se há alguma estimativa de quantas pessoas existem hoje no Brasil com esse tipo de doença.
5: Doença rara para o Ministério da Saúde é um tema de bastante relevância. Primeiro aqui, né, agradecer pelo convite e desejar aí para todos os ouvintes também um excelente dia. Mas vamos lá, para o Ministério da Saúde, doença rara é aquela que acomete, né, 65 pessoas a cada 100 mil brasileiros. Em sua maioria, essas doenças são doenças de origem genética que afetam predominantemente crianças, mas também podem acontecer, né, em adultos, em pessoas idosas, de acordo com a natureza da própria doença. As estimativas globais que a gente tem para esse grupo de condições é de que entre 2,5%, 3% a 6% de toda a população do planeta seja afetada em algum momento por alguma dessas doenças raras. Então, essa estimativa ela acaba se replicando aqui no Brasil também, tá? Então, é essa faixa. São muitos milhões de brasileiros. Precisar o número é sempre muito difícil, tá? Porque cada doença traz a sua contribuição numérica para o escopo brasileiro. E as doenças que acontecem aqui no Brasil não necessariamente replicam o que acontece em outros lugares do mundo. Mas nesse momento a gente tem trabalhado bastante em melhorar essas estatísticas.
4: Existe hoje uma política nacional de atenção integral às pessoas com doenças raras, né? Como é que essa política estabelece o acolhimento, o encaminhamento para pessoas com doenças raras no SUS, coordenador? Existe alguma diferença em relação ao acompanhamento de uma doença comum?
5: Existem algumas diferenças importantes, sim. Então, um percentual das crianças, né, identificadas com doenças raras vem de uma ação que existe há quase 20 anos aqui no Ministério da Saúde, na verdade há mais de 20 anos aqui, que é o Programa Nacional de Triagem Neonatal. É o famoso teste do pezinho, né, do qual é coletada, né, algumas gotinhas de sangue, né, do pé do bebê para fazer uma série de exames e depois, né, essas crianças serão acolhidas pelo sistema de saúde. Então, por exemplo, essa é uma grande porta de entrada que a gente tem. As outras portas de entrada são os serviços de referência em doenças raras. Hoje são mais de 50 serviços no Brasil, boa parte deles está associada aos hospitais universitários, e esses serviços, eles recebem a chancela, a orientação da rede de atenção à saúde do Estado, para que os casos, né, suspeitos de doenças raras sejam encaminhados para lá. Esses serviços hoje, eles contam com o exame genômico, por exemplo, que é o sequenciamento de episoma, que ajuda a diagnosticar essas crianças, essas pessoas, né, para que elas consigam alcançar o diagnóstico necessário.
9: Então, eu suponho que quando o médico, ali nos primeiros momentos, né, de acompanhamento do bebê, identifica que ele tem alguma condição e outras doenças mais comuns são descartadas, ele encaminha, então, a família para procurar esse serviço de referência, que o senhor disse que geralmente está nos hospitais universitários, né?
5: Isso. O fluxo estabelecido pelos estados geralmente é o seguinte, né? A atenção primária, os postos de saúde, as unidades básicas de saúde, as emergências, né? Algumas dessas crianças e adultos acabam, né, sendo identificados, né, em situações de alguma gravidade já. Essas pessoas são encaminhadas, né, pela regulação, que é uma área, né, da Secretaria de Saúde que estabelece filas, vagas, processos de atendimento. A regulação encaminha esses pacientes para esses serviços ultra especializados e lá nesse serviço o paciente vai ter contato com geneticista, com nutricionista, com uma equipe multiprofissional que vai tentar acolher as suas necessidades. Então o fluxo de modo geral é esse. Mas para algumas doenças, não necessariamente o lugar de atendimento é um serviço de referência em doença rara. Então muitos pediatras, muitos neurologistas, muitos endocrinologistas também, né, conseguem conduzir o manejo, né, o atendimento dessas doenças.
4: Coordenador, nós temos aqui uma pergunta do Marco Aurélio Cardoso. Ele é presidente de uma associação de familiares e pessoas com síndrome de Prader-Willi, uma doença rara que, entre outras coisas, causa hiperfagia, ou seja, fome acima do normal e, consequentemente, obesidade. Ele menciona outro sintoma da doença e faz uma pergunta. Vamos ouvir.
10: A hipotonia neonatal é o principal sinal de alerta da síndrome de Prader-Willi, logo ao nascimento. Sabendo disso, a SPDA Brasil uniu mais de 10 associações de síndromes raras que compartilham esse mesmo sintoma. Como o Ministério da Saúde pode colaborar conosco para divulgar uma diretriz ou fluxo de orientação para os profissionais da rede pública de saúde, ajudando a encurtar a jornada dessas famílias em busca de um diagnóstico precoce?
5: Então, vou responder aqui essa pergunta maravilhosa e dar uma oportunidade da gente entender como é que a rede funciona. A Prader-Willi, né, um quadro sindrômico, é muito caracterizado por essa questão da hipotonia e da dificuldade, por exemplo, do bebê em fazer a sucção, né, do peito da mãe, né, o aleitamento materno, ele fica prejudicado. E logo do início, essa criança tem dificuldades com ganho de peso. Então, olha como é que é importante a gente ter um instrumento da atenção primária, né, para poder acompanhar isso. Hoje o Brasil disponibiliza para as famílias a caderneta da criança, que é um instrumento, né, usado pela equipe de saúde da atenção primária, né, do postinho, da unidade básica de saúde, para poder acompanhar o desenvolvimento dessa criança. Então, se o profissional da atenção primária ele consegue, né, preencher adequadamente essa caderneta da criança, boa parte desse processo de suspeita, né, de que alguma doença rara, né, esteja ocorrendo naquela situação, ela começa a ser levantada. Para além disso, né, se essa oportunidade de identificar a doença, né, no início da sua apresentação aconteça, tem outros marcos de crescimento, outros marcos de desenvolvimento que a gente pode utilizar como rede de saúde, né? A baixa estatura, por exemplo, né, essas crianças costumam ter, né, algum grau de deficiência de hormônio do crescimento, costumam ter algumas alterações no desenvolvimento motor, algum grau de deficiência cognitiva também, né, instalada, além da compulsividade alimentar, né, que foi falada aí. Hoje, dentro do sistema de saúde, como é que funcionaria esse processo para melhorar o acolhimento, né? É o desenvolvimento do que a gente chama de linha de cuidado. O Ministério da Saúde, nos últimos meses, tem elaborado algumas linhas de cuidado e tem disponibilizado isso para a população, né, para os profissionais de saúde também, no sentido de dar as orientações adequadas. Nesse momento, a gente está desenvolvendo uma de doenças neuromusculares, né, que não é bem o quadro aí de Prader-Willi, mas esse desenvolvimento está permitindo a gente, né, criar marcos também para outras condições que vão ter, né, situações semelhantes, que vão precisar, né, de manejo endocrinológico, de suporte nutricional, de orientação psicológica e comportamental, de apoio educacional. Então, a linha de cuidado é o melhor instrumento que a gente tem na ausência, por exemplo, de medicamentos específicos. No caso de Prader-Willi, né, há uma deficiência de hormônio de crescimento que costuma ser debatida também entre profissionais para ajudar a conduzir, a manejar a situação. Mas, né, na ausência de um protocolo ou na ausência de uma orientação específica de cuidado, a recomendação do Ministério da Saúde é procurar, né, que esse pai, que essa mãe, que essa família procure um serviço de referência em doenças graves.
9: Para a gente concluir, então, doutor Natan, quando o senhor mencionou aí, às vezes, a ausência de uma medicação específica para tratar aquela doença, né, que possa servir de cura ou mesmo de tratamento. Mas as pessoas encontram outros tratamentos para os sintomas e também tratamento psicossocial pelo próprio SUS, né, inclusive para as famílias.
5: Isso. Recentemente, o Ministério da Saúde anunciou uma iniciativa muito bacana para as mães cuidadoras de apoio psicológico, né? Então, no sentido de acolher essas mães, porque, né, o dia a dia, né, do cuidado, ele é uma sobrecarga, né, importante para a saúde mental dessas mães.
4: Muito bem, nós conversamos com o Natan Monsores, coordenador de doenças raras do Ministério da Saúde. Muito obrigado por sua entrevista aqui à Voz do Brasil.
5: Agradeço pela oportunidade e o Ministério da Saúde fica à disposição de vocês e dos ouvintes, né, para diálogo e esclarecimento.
3: Hoje, 8 de setembro, é celebrado o Dia Mundial da Alfabetização.
4: A data criada pela Organização das Nações Unidas marca a importância desta etapa no desenvolvimento da cidadania de crianças, jovens, adultos e idosos.
3: E o Ministério da Educação ressalta o compromisso com o processo de alfabetização em todas as idades.
11: A alfabetização é um direito fundamental em todas as idades. E para comemorar o dia em que ela é celebrada no mundo todo, o Ministério da Educação ressalta a importância dessa etapa. A qualquer tempo, jovens, adultos e idosos podem retomar os estudos e aprender habilidades que permitem compreender, produzir e utilizar conhecimentos em diferentes situações da vida social. O processo de alfabetização começa quando já se tem as habilidades de ler e de compreender textos curtos, de localizar informações e de escrever palavras. Como explica a secretária de Educação Básica do MEC, Kátia Schweikart, ele segue por toda a vida escolar do estudante, principalmente da criança.
12: A alfabetização começa lá atrás e que ela já pode ser trabalhada por meio das linguagens, por meio do contato com os livros, nos seus processos de aprendizagem. Os efeitos disso vão aparecer e certamente essa criança conseguirá se desenvolver.
11: O Dia Mundial da Alfabetização lembra a responsabilidade de professores, gestores públicos e redes de ensino como agentes nesse processo educacional. A alfabetização é um compromisso compartilhado entre municípios, estados, Distrito Federal e a União, conforme estabelece a Constituição Federal e a legislação educacional brasileira. Reportagem Léo Gomes.
3: Dicas do Enem.
13: Olá, meu nome é Isaac Leal e a minha pergunta é: como eu posso montar um cronograma de estudos?
14: Quem responde é a Randu Lemos, responsável pela coordenação de um cursinho popular.
15: No edital do Enem tem descritos todos os conteúdos que poderão cair na prova. Eu começaria estudando ele. Eu acredito que todas as matérias merecem atenção, até porque o Enem é uma prova que trabalha diferentes competências. Então, numa questão em que você está vendo matemática, pode ser que tenha uma pergunta sobre interpretação textual e vice-versa. Então, é importante que você tenha um conhecimento básico sobre todas as disciplinas. Tem pessoas que conseguem estudar 30 minutos no dia e conseguem se sair bem na prova, mas tem pessoas que precisam de mais tempo, uma, duas, três horas. A minha dica é que você respeite a sua disponibilidade. É importante que vocês se organizem para estudar com mais antecedência possível. Revisar, responder questões, conversar com a sua rede de apoio e descansar.
14: É isso aí. As provas vão ser realizadas nos dias 8 e 15 de novembro. 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
4: Personagens que marcaram a luta por um Brasil independente.
16: Na Semana da Pátria, vamos conhecer algumas figuras históricas.
4: Seus nomes estão marcados no Livro de Aço, que registra na memória nacional a trajetória dos chamados heróis da pátria.
17: A praça que abriga os três poderes da República em Brasília também guarda a memória daqueles que se dedicaram a um ideal de nação. No Panteão da Pátria, o Livro de Aço reúne os nomes de 49 dos 87 heróis brasileiros oficialmente reconhecidos. Quatro deles estão ligados à independência do Brasil. Joaquim José da Silva Xavier, o Tiradentes, inaugura o Livro de Aço. O historiador Rafael Leporassi explica por que Tiradentes se tornou um herói da pátria, mesmo tendo morrido 30 anos antes da independência do Brasil.
18: Ele fez parte de um movimento que visava a separação de Minas Gerais do Império Português. Para muitos historiadores, é um dos primeiros movimentos a trazer um ideal

0: ele percebe que a única solução para a elite brasileira preservar os seus privilégios era manter o herdeiro da coroa de Portugal no trono e ir por uma via monárquica e não republicana.
1: A independência não foi fruto apenas do dia 7 de setembro. Depois que Dom Pedro decidiu ficar no Brasil, foram meses até o processo ser concretizado. Em 7 de setembro de 1822, durante uma viagem, recebeu cartas de sua esposa, Maria Leopoldina, e de José Bonifácio, que relatavam novas exigências de Lisboa. Do lugar onde estava, às margens do rio Ipiranga, Dom Pedro I decidiu proclamar a independência do Brasil. O historiador Rafael Leporassi destaca que também foi pessoalmente interessante para Dom Pedro I romper com Portugal.
2: Ele voltando para Portugal seria um príncipe. No Brasil, ele seria alçado à condição de rei ou até de imperador, que foi o que aconteceu.
1: Após o grito do Ipiranga, houve resistência portuguesa e conflitos em diferentes regiões do país. E nesse cenário, na Bahia, surge mais uma personagem da história da independência, Maria Quitéria. Em 1822, ela fugiu de casa, se disfarçou de homem e entrou para o batalhão de voluntários do príncipe. Quando sua identidade foi descoberta, Maria Quitéria não foi expulsa. Depois da vitória, foi condecorada pelo próprio Dom Pedro I. Mas a heroína acabou esquecida pela sociedade. O jornalista Laurentino Gomes explica que a independência envolveu muitos brasileiros e brasileiras.
0: Na Bahia, no Piauí, no Ceará, no, nas regiões mais distantes, o Brasil inteiro se envolveu no processo de independência e sem essa luta, o Brasil hoje não existiria.
1: O Livro de Aço nasceu em 1989, com a inscrição de Tiradentes. Dom Pedro I entrou no livro 10 anos depois, em 1999. José Bonifácio foi inscrito em 2005 e Maria Quitéria em 2018. Tiradentes morreu antes da independência. José Bonifácio ajudou a construí-la politicamente. Dom Pedro proclamou a ruptura e Maria Quitéria pegou em armas para defendê-la. Quatro personagens, quatro histórias e quatro maneiras diferentes de olhar para o nascimento do Brasil independente. Já,

0: Brasil.
1: Reportagem Luana Caro.
2: E essas foram as notícias do governo federal.
3: Uma realização da Secretaria de Comunicação Social da Presidência da República.
2: Com produção da empresa Brasil de Comunicação.
3: Fique agora com as notícias do Poder Judiciário e do Congresso Nacional. Boa noite.
2: Boa noite, até amanhã.
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5: Você vai ouvir agora notícias do Poder Judiciário.
6: Ministro Edson Fachin encerra o Encontro Nacional de Corregedores na sede do CNJ em Brasília.
7: STJ entende que defensoria pública habilitada durante prazo recursal tem direito à contagem em dobro desde a intimação.
6: Presidentes do TSE e da Câmara dos Deputados reforçam confiança na Justiça Eleitoral.
7: Boa noite, eu sou Leandro Bezerra.
6: E eu sou Walter Lima.
7: O presidente do Supremo Tribunal Federal e do Conselho Nacional de Justiça, ministro Edson Fachin, participou hoje do Encontro Nacional Integração de Boas Práticas, diálogos entre o CNJ e o Colégio de Corregedores e Corregedoras da Justiça do Brasil, na sede do CNJ em Brasília.
6: As corregedorias são responsáveis por orientar e fiscalizar o funcionamento dos tribunais e dos cartórios.
7: O evento promoveu a cooperação entre as instituições e o compartilhamento de experiências para melhorar os serviços prestados pelo Poder Judiciário.
6: Durante o encontro, o ministro Edson Fachin destacou a importância do diálogo e da atuação da justiça brasileira diante dos desafios atuais.
8: Os dias de hoje reclamam esse diálogo permanente, reclamam que tenhamos uma

0: resposta à altura dos desafios. E eu estou plenamente convencido de que o Poder Judiciário brasileiro está à altura dos desafios que se lhes apresentam no momento contemporâneo. E a justiça brasileira não faltará à legalidade constitucional, por certo, por seus deveres que decorrem da própria Constituição.
1: Você ganhou uma ação na Justiça do Trabalho e mesmo assim não recebeu o seu dinheiro?
2: Para resolver esse tipo de situação e garantir que as decisões judiciais sejam cumpridas, a 16ª Semana Nacional da Execução Trabalhista entrará em ação entre 14 e 18 de setembro em todo o país. Larissa Batista.
3: Com o slogan Seu Direito por Inteiro, a iniciativa é um esforço concentrado para localizar bens de devedores, incentivar acordos e dar mais celeridade ao pagamento dos créditos trabalhistas. Para se ter uma ideia, no ano passado, a campanha movimentou mais de 8 bilhões de reais em 5 dias de evento e promoveu mais de 94 mil audiências e cerca de 24 mil acordos entre trabalhadores e empresas. Quem quiser incluir um processo nesse mutirão pode pedir a inscrição na Vara do Trabalho, nos TRTs ou nos Centros de Conciliação da Justiça do Trabalho, onde o processo tramita. Para mais informações, acesse csjt.jus.br.
1: Presidentes do Tribunal Superior Eleitoral e da Câmara dos Deputados reforçam confiança na Justiça Eleitoral.
2: Pronunciamentos aconteceram na abertura da exposição O Caminho do Voto. Na Câmara, Fábio Ruas.
4: O presidente do TSE, ministro Cássio Nunes Marques, disse que a exposição mostra que o caminho do voto vai muito além da cabine de votação. A Justiça Eleitoral percorre uma longa jornada de preparação, fiscalização e auditorias para garantir a segurança do processo eleitoral. Já o presidente da Câmara lembrou que o voto é o resultado de um processo amplo e aperfeiçoado ao longo do tempo. A mostra vai ficar disponível ao público até o próximo dia 21 de setembro.
1: Defensoria Pública habilitada durante o prazo para recurso tem direito à contagem em dobro, completo desde a intimação da sentença.
2: Essa conclusão é do Superior Tribunal de Justiça, o STJ. Fátima Uchoa.
5: Uma mulher foi condenada a pagar pensão alimentícia e procurou a Defensoria Pública do Paraná quando faltavam 2 dias úteis para o fim do prazo simples de 15 dias. O Tribunal Estadual não conheceu da apelação por considerá-la fora do prazo. Já a terceira turma do STJ a reconheceu como tempestiva, ou seja, dentro do prazo legal. Segundo a ministra relatora Nancy Andrighi, a aplicação do prazo em dobro não altera o dia inicial da contagem do prazo recursal, que permanece o mesmo, mas o que ocorre é apenas a ampliação do termo final e, no caso de apelação, dobra-se o prazo de 15 dias úteis. Assim, o Tribunal do Paraná deverá continuar com o julgamento.
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1: A você uma boa noite.
2: E até amanhã.
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8: Eu sou Paula Groba.
9: E eu sou Humberto Pinheiro.
8: E estes são os destaques de hoje do Jornal do Senado, que começa agora.
9: Avançam novas regras para proteger investidor de criptomoeda.
8: Senado aumenta a proteção para crianças vítimas de violência no exterior.
9: Reajustes da conta de luz podem ser limitados pela inflação.
8: Boa noite.
9: Boa noite.
8: Quem investe em criptomoedas e outros ativos virtuais poderá ter mais proteção contra o risco de perder dinheiro caso a empresa que administra os recursos tenha problemas financeiros.
9: A Comissão de Ciência e Tecnologia aprovou novas regras para separar o dinheiro dos clientes do patrimônio das empresas. Os detalhes com a repórter Patrícia Oliveira.
10: Se uma corretora tiver problemas financeiros, o dinheiro investido pelos clientes em ativos virtuais, como as criptomoedas não deve ser usado para cobrir dívidas ou prejuízos da própria empresa. É o que estabelece um projeto aprovado na Comissão de Ciência e Tecnologia. O texto também prevê que essas plataformas tenham um capital mínimo para atuar no mercado, para reduzir o risco de quebrar dessas empresas e de perdas para os investidores, como explicou o relator da proposta, senador Carlos Portinho, do PL do Rio de Janeiro.
11: O Banco Central deverá estabelecer requisitos prudenciais mínimos de capital para funcionamento das corretoras e plataformas de investimento em ativos digitais.
10: O projeto também estabelece medidas para prevenir fraudes, lavagem de dinheiro e o uso de ativos virtuais para financiar organizações criminosas. A proposta segue para a análise da Comissão de Assuntos Econômicos.
8: E empresas podem receber incentivos para contratar mulheres com câncer de mama.
9: Projeto com esse objetivo seguiu para análise do plenário do Senado. Repórter Márcio Maturana.
12: O projeto cria o programa Empresa Rosa e o selo Rosa para a inclusão e reinserção no mercado de trabalho de mulheres diagnosticadas em tratamento ou em remissão de câncer de mama. O programa prevê ações de contratação com igualdade de oportunidades, condições adequadas, flexibilização para o trabalho remoto, jornada reduzida e estabilidade no emprego, tudo sem redução da remuneração. As empresas participantes com mais de 10 empregados vão ganhar o selo Rosa, válido por 2 anos e renovável pelo mesmo período, que poderá ser usado em publicidades. O texto foi aprovado na Comissão de Assuntos Sociais com parecer lido por Flávio Arns, do PSB do Paraná.
13: A criação de um regime positivo de inserção e manutenção profissional das mulheres em tratamento ou remissão do câncer de mama possui valor social evidente. Além disso, é comprovado que se manter ocupado e produtivo representa um grande apoio psíquico aos pacientes de câncer ao obstar ou ao menos dificultar o advento de depressão que muitas vezes os acomete.
12: A certificação vai ser feita por uma comissão composta de representantes do governo, do setor privado e da sociedade civil.
8: O Senado aprovou uma proposta que aumenta a proteção para crianças vítimas de violência no exterior.
9: Se houver indícios de violência ou de outro crime, as autoridades brasileiras poderão deixar de determinar o retorno da criança ao país onde morava com o pai. Repórter Pedro Pincer.
14: A proposta permite às autoridades brasileiras deixar de determinar o retorno de crianças e adolescentes ao país onde moravam com o pai quando houver indícios de que eles ou a mãe brasileira foram vítimas de violência doméstica. A Convenção sobre os Aspectos Civis do Sequestro Internacional de Crianças determina, em regra, o retorno da criança ou do adolescente. A relatora, senadora Mara Gabrilli, do PSD de São Paulo, fez ajustes para dar mais clareza e segurança jurídica ao texto. Para ela, a principal inovação da proposta é reconhecer que a violência doméstica pode constituir risco suficiente para autorizar a autoridade brasileira a ignorar a regra de retorno da criança ou do adolescente ao país estrangeiro.
15: E a proposição, ela contribui para que a exceção de grave risco deixe de ser interpretada de modo restritivo, permitindo que situações de violência, ainda que contra a genitora, sejam juridicamente consideradas como fatores de risco à criança.
14: Como sofreu mudanças, o texto retorna à Câmara dos Deputados.
8: Migrantes, refugiados e pessoas sem nacionalidade reconhecida por nenhum país que chegarem ao Brasil poderão ter acesso a serviços de acolhimento do Sistema Único de Assistência Social.
9: É o que prevê um projeto que começa a ser analisado pelo Senado. A proposta busca garantir dignidade à pessoa que, muitas vezes, são obrigadas a deixar seus países por causa de guerras, fome ou perseguição. Repórter Alexandre Campos.
16: Pelo texto, o direito aos serviços de acolhimento será exercido sem a necessidade de apresentação de documento não exigido em lei, a inscrição no CPF e comprovantes de residência e de regularidade migratória. Autor do projeto, o senador Paulo Paim, do PT do Rio Grande do Sul, lembrou que muitos desses migrantes fogem de guerras, da fome ou de perseguição e, quando chegam ao Brasil, precisam de um acolhimento digno e continuado.
17: Mais do que atender situações emergenciais, queremos transformar o acolhimento em uma política permanente do Estado brasileiro. O projeto também ajuda a fortalecer a estrutura dos municípios, reduz a dependência de recursos internacionais e melhora as condições de atendimento. Isto é, política humanitária.
16: A proposta vai além ao garantir a unidade familiar para evitar que, a depender do encaminhamento dado no atendimento, pais e filhos acabem ficando separados. A comunicação entre os profissionais de assistência social e os migrantes deve contar com tradução e mediação intercultural, e os documentos de viagem e de identificação não poderão ser retidos.
8: Avançou no Senado o projeto que autoriza o porte de armas de fogo para membros da Defensoria Pública da União, dos Estados e do Distrito Federal.
9: Uma emenda estendeu o benefício a integrantes da Advocacia Geral da União e procuradores estaduais e distritais. Repórter Bruno Lourenço.
18: O projeto altera o Estatuto do Desarmamento para permitir que defensores públicos da União e dos Estados, além de membros da Advocacia Geral da União e procuradores dos Estados e do Distrito Federal, tenham direito ao porte de arma de fogo. O relator, senador Flávio Bolsonaro, do PL do Rio de Janeiro, ressaltou que esses profissionais lidam rotineiramente com situações perigosas.
19: Há, portanto, na atuação do defensor público, riscos de ameaças reais, violência física, retaliações de facções criminosas e de partes envolvidas em processos judiciais. Além da necessidade de visitas constantes a presídios, há disputas sensíveis de guardas de filhos ou posse de terra que tenham gerado hostilidade extrema das partes contrárias.
18: A proposta seguiu para a Comissão de Constituição e Justiça.
8: Diminuir as filas do INSS é o objetivo da lei promulgada pelo Congresso Nacional nesta terça-feira. A norma reduz de 45 para 30 dias o prazo para um processo ser incluído no programa de gerenciamento de benefícios que abrange monitoramento especial e força-tarefa dos servidores. A nova legislação amplia ainda a finalidade do programa, que passa a incluir a análise de reconhecimento inicial de direitos, reavaliação e revisão de benefícios previdenciários e assistenciais.
9: No Congresso Nacional, o texto foi analisado por meio de medida provisória e recebeu aprovação dos senadores no início do mês. A relatora da proposta, senadora Zenaide Maia, do PSD do Rio Grande do Norte, destacou a necessidade de dar mais agilidade à análise dos processos. De acordo com ela, a demora em obter uma resposta do INSS afeta especialmente pessoas que dependem de auxílios da Previdência para despesas básicas.
20: O principal beneficiário dessa medida é o cidadão que depende do INSS para o reconhecimento de direitos de natureza alimentar, aposentadorias, benefícios por incapacidades e benefícios assistenciais.
8: E a inflação pode ser o limite para reajustes da conta de luz, é o que diz um projeto aprovado na Comissão de Infraestrutura.
9: O texto ainda cria um regime especial para frear aumentos na região norte e determina que a Agência Nacional de Energia Elétrica adote índice ou metodologia para os reajustes anuais das tarifas de energia elétrica. Agora, o projeto será analisado pela Comissão de Assuntos Econômicos. Com edição de Paulo Groba e trabalhos técnicos de Eliseu Caires, o Jornal do Senado fica por aqui. Acompanhe agora as notícias da Câmara dos Deputados. Boa noite.
8: Boa noite e até amanhã.
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22: Câmara diminui restrições legais para benefícios concedidos a data centers.
23: Avança projeto de lei que aumenta a punição para crimes contra os idosos.
22: Deputados alteram o programa de gratificações para reduzir as filas do INSS.
24: Boa noite. A Câmara aprovou medida provisória que muda o programa de gratificações destinado a reduzir as filas do INSS. O repórter Marcelo Larcher explica as mudanças.
25: O plenário da Câmara aprovou medida provisória que altera o programa criado no ano passado para permitir gratificações como maneira de reduzir as filas de perícia e análise de benefícios do INSS. O texto amplia o alcance do programa que, quando foi criado, priorizava a revisão de benefícios já concedidos. Agora, esses processos terão a mesma prioridade dos pedidos novos. Além disso, reduz de 45 para 30 dias o prazo de espera para que um processo entre no programa. O Programa de Gerenciamento de Benefícios foi criado por uma medida provisória em 2025. Ele permite pagamentos extraordinários para servidores que trabalham com a revisão de benefícios e na análise do pagamento do Benefício de Prestação Continuada, o BPC. Esse pagamento extra é de R$ 68,00 por processo concluído para servidores do INSS e de R$ 75,00 por perícia ou análise de documento para os médicos da Perícia Médica Federal. O programa está previsto para acabar no fim do ano. De acordo com o INSS, as medidas deram resultado. Entre janeiro e junho deste ano, o número de processos pendentes de análise ou de perícia médica inicial caiu de 2 milhões e 700 mil para 1 milhão e 700 mil. Já os processos com tempo de espera superior a 45 dias passaram de 1 milhão e 700 mil para apenas 557 mil. O deputado Reginaldo Lopes, do PT de Minas Gerais, disse que a medida é importante para a população mais carente, que depende de benefícios previdenciários.
0: Já conseguimos diminuir a fila em 76% até o mês de agosto. E agora, no mês de setembro, nós vamos zerar a fila do INSS.
25: A medida provisória que altera o programa criado no ano passado para permitir gratificações como maneira de reduzir as filas de perícias e análises dos benefícios do INSS foi aprovada também pelo Senado e já pode virar lei. Da Rádio Câmara de Brasília, com informações de Antônio Vital, Marcelo Larcher.
21: Justiça.
22: Tião Medeiros, do PP, defende a suspensão do reconhecimento dos estudos de demarcação da terra indígena Tecorrá Guavirá, no oeste do Paraná. Relator da matéria na Comissão de Agricultura, ele afirma que o procedimento da FUNAI desrespeitou o marco temporal adotado pelo Congresso para as demarcações.
24: Tião Medeiros também cita decisões da Justiça que interromperam o processo por falhas nos estudos de identificação da área. De acordo com o parlamentar, a medida fortalece a segurança jurídica e reduz os conflitos na região.
21: Segurança Pública.
22: Uma comissão da Câmara aprovou o aumento de penas para crimes contra idosos. A repórter Paula Bittar acompanhou a votação.
1: A Comissão de Constituição e Justiça da Câmara aprovou um projeto que altera o Código Penal para aumentar as penas para os crimes de lesão corporal, abandono, constrangimento ilegal e estelionato praticados contra pessoas idosas. Pelo texto, em casos de lesão corporal, a pena será de 1 a 3 anos de reclusão, podendo ser aumentada em 1/3 se for qualificada. A pena atual para lesão corporal simples é de 3 meses a 1 ano de detenção. Para o estelionato, o projeto prevê aumento de pena de 1 a 2/3. A pena poderá ser aplicada em dobro se a vítima tiver 80 anos ou mais. Nos crimes de abandono de incapaz ou constrangimento ilegal, as penas poderão ser aumentadas, respectivamente, pela metade e em 1/3. O constrangimento ilegal ocorre quando alguém, por violência ou grave ameaça, força outra pessoa a fazer o que a lei proíbe ou a deixar de fazer o que a lei permite. Também ocorre quando o autor reduz a capacidade de resistência da vítima. A relatora na comissão, deputada Renilce Nicodemos, do MDB do Pará, disse que a proposta está de acordo com os preceitos constitucionais.
2: Proteger quem construiu a história do nosso país é também defender a dignidade e o respeito que toda pessoa merece. É uma medida importante para combater a violência e os crimes contra essa parcela da população e garantir uma resposta mais firme de quem comete esse tipo de violência. Estamos trabalhando para garantir que nossos idosos tenham seus direitos respeitados e possam viver com mais segurança, dignidade e proteção.
1: Projeto que aumenta penas para os crimes de lesão corporal, abandono, constrangimento ilegal e estelionato praticados contra pessoas idosas ainda depende de aprovação pelo plenário da Câmara antes de seguir ao Senado. Da Rádio Câmara, de Brasília, Paula Bittar.
24: Jefferson Campos, do PL de São Paulo, defende proposta que reduz a idade mínima de imputabilidade penal no Brasil. O texto estabelece que jovens entre 12 e 16 anos respondam penalmente por crimes contra a vida, hediondos ou cometidos com violência e grave ameaça.
22: Jefferson Campos entende que a medida busca combater a impunidade e conter o recrutamento de adolescentes por organizações criminosas. Na visão dele, a medida é fundamental para garantir a punição proporcional de crimes graves.
24: Júnior Lourenço, do MDB do Maranhão, quer capacitar profissionais de beleza e estética para identificar sinais de violência contra a mulher. De acordo com o deputado, a ideia é ampliar a rede de apoio e facilitar o acesso das vítimas aos serviços de proteção.
3: Júnior Lourenço explica que o projeto inclui cabeleireiros, manicures, pedicures, depiladores, maquiadores e esteticistas. Eles devem orientar as mulheres sobre canais de denúncia e serviços públicos, além de, com autorização da vítima, acionar os órgãos competentes.
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21: Ciência e tecnologia.
24: A Câmara aprovou o projeto que diminui restrições legais para benefícios concedidos a data centers, resseguradoras e pequenos municípios. O repórter Marcelo Lascher explica as exceções.
25: A Câmara dos Deputados aprovou o projeto que permite que benefícios tributários concedidos a empresas de data centers, resseguradoras e as instituições beneficiadas por Programa Federal de Financiamento de Ações de Combate ao Câncer fiquem fora de restrições impostas pela Lei de Responsabilidade Fiscal em 2026. O projeto permite ainda que municípios de até 65 mil habitantes não precisem comprovar que arrecadam todos os impostos de sua competência para poder receber repasses federais ou estaduais. Essa exigência também é prevista na Lei de Responsabilidade Fiscal. O projeto foi apresentado pelo deputado licenciado José Guimarães, hoje ministro das Relações Institucionais da Presidência da República. A proposta original beneficiava empresas localizadas em áreas de livre comércio e o setor de bens de capital, mas o texto foi alterado pelo relator, deputado Isnaldo Bulhões Júnior, do MDB de Alagoas. O texto final permite que benefícios fiscais concedidos a empresas de data centers, resseguradoras e instituições beneficiadas por Programa Federal de Financiamento de Ações de Combate ao Câncer não precisem ser acompanhados de estimativa de impacto financeiro e orçamentário para entrar em vigor. O projeto também dispensa a obrigação de demonstrar que a renúncia de receita não afetará as metas fiscais ou que será compensado pelo aumento de receita. O relator da proposta, Isnaldo Bulhões Júnior, diz que a medida é especialmente importante para atrair investimentos para o setor de data centers, beneficiado no início do ano pela criação do Regime Especial de Tributação para Serviços de Data Center, o REDATA. Entre outras medidas, o programa suspende a cobrança de tributos federais para a compra de máquinas e equipamentos destinados a centros de processamento de dados. Para Isnaldo Bulhões, o Brasil é um dos países mais procurados por empresas para instalação de centros de processamento de dados.
5: Trata-se de um setor intensivo em investimentos e marcado por elevada competição internacional na escolha da localização de novos empreendimentos em todo o mundo, circunstância que recomenda a existência de um ambiente tributário capaz a favorecer a atração e a realização destes investimentos no Brasil.
25: Mas a exceção das regras da Lei de Responsabilidade Fiscal para municípios com menos de 65 mil habitantes foi criticada pelo deputado Gilson Marques, do Novo de Santa Catarina.
6: Aqui existe uma regra que lá atrás, não estou dizendo que é sensacional e perfeita, mas é a Lei de Responsabilidade Fiscal. Agora, o que esse texto faz? Dizer que não é bem assim, que pode ter uma exceção, que pode ser diferente, que esse ano não precisa ser assim. É inacreditável, eu não sei porque se aprova uma regra e depois diz que essa regra não precisa mais ser respeitada.
25: O projeto que cria exceções na Lei de Responsabilidade Fiscal para municípios com menos de 65 mil habitantes, empresas de data centers, resseguradoras e instituições beneficiadas por Programa Federal de Financiamento de Ações de Combate ao Câncer foi aprovado também pelo Senado e já pode virar lei. Da Rádio Câmara de Brasília, com informações de Antônio Vital, Marcelo Larcher.
21: Saúde.
3: Arthur Oliveira Maia, do União da Bahia, solicita a realização de uma sessão solene em homenagem à pesquisadora Tatiana Lobo Coelho Sampaio, da Universidade Federal do Rio de Janeiro. Ela lidera pesquisas com a polilaminina, uma proteína que pode contribuir para a recuperação de lesões na medula espinhal.
24: Arthur Oliveira Maia destaca que estudos com animais e testes experimentais iniciais em humanos apresentaram resultados promissores na recuperação de movimentos. Segundo o deputado, a pesquisa pode representar um avanço no tratamento de casos graves de paralisia.
21: Consumidor.
3: João Maia, do PP do Rio Grande do Norte, é favorável ao projeto que amplia a proteção de passageiros obrigados a despachar a bagagem de mão durante viagens de avião. De acordo com a matéria, a companhia deverá informar o motivo da exigência sem cobrar valor adicional pelo despacho.
24: A proposta apoiada por João Maia também obriga as empresas aéreas a oferecer canais gratuitos para reclamações sobre o despacho compulsório. O passageiro deverá receber orientações sobre seus direitos em casos de extravio, avaria ou violação da bagagem.
21: Cultura.
3: Projeto reconhece a Irmandade da Boa Morte de Cachoeira no Recôncavo Baiano e sua festa como manifestações da cultura nacional. Alice Portugal, do PCdoB, destaca que a confraria, formada por mulheres negras e descendentes de pessoas escravizadas, é uma das mais antigas tradições religiosas do Brasil.
24: Alice Portugal explica que o grupo surgiu como forma de resistência diante da opressão, garantindo sustento coletivo e apoio a mulheres negras após a escravidão. A deputada afirma que o reconhecimento nacional pode ampliar o acesso da manifestação a políticas públicas de preservação cultural.
7: A renda delas foi responsável por compra de alforrias, acolhimento de mulheres negras marginalizadas, consolidando-se como importante símbolo, não é, de luta pela liberdade e por dignidade dessas populações escravizadas. Então, esse grupo, que data aproximadamente de 1810, a partir de escravas vindas da África, se consolidou como uma manifestação cultural e todos os anos acontece a festa. Então, nós estamos reconhecendo a Irmandade e a festa como manifestações culturais nacionais.
21: Trabalho.
3: Os deputados aprovaram projetos que aumentam estrutura e reajustam valores de custas da Justiça do Trabalho. A repórter Cibele Comanetti tem outras informações.
10: A Câmara dos Deputados aprovou 3 projetos que trazem mudanças para a Justiça do Trabalho. 2 deles modificam a estrutura, com a criação de novas varas no Rio de Janeiro e de cargos de desembargador em Goiás. E um reajusta os valores das custas da justiça trabalhista, que estavam defasados há mais de 20 anos. Esse projeto foi apresentado pelo Tribunal Superior do Trabalho em 2022, com a justificativa de que o último reajuste aconteceu em 2002. O texto aprovado, apresentado pela relatora deputada Soraya Santos, do PL do Rio de Janeiro, estabelece que o menor valor será de R$ 12,02, o maior de R$ 2.163,00 e que as custas judiciais terão reajuste automático anual. A proposta também cria um fundo que receberá o valor das custas e de outras receitas, como o pagamento de inscrições em concursos públicos. O propósito é financiar a modernização tecnológica da Justiça do Trabalho. Outro projeto aprovado transforma 7 cargos vagos de juiz do trabalho substituto em 4 cargos de desembargador, 5 cargos em comissão e 3 funções comissionadas no Tribunal Regional do Trabalho da 18ª Região, em Goiás. Segundo o Tribunal Superior do Trabalho, a mudança não representa custos extras. A proposta foi criticada pela deputada Adriana Ventura, do Novo de São Paulo.
11: Este projeto que faz amplia permanentemente a estrutura do segundo grau de justiça do trabalho. Fala que os cargos estão vagos e a gente pensa que está redistribuindo e está transformando, mas na verdade hoje esse dinheiro não sai da caixinha. Outra coisa importante, além dos novos desembargadores, nós temos 8 novos cargos sendo criadas, inclusive funções comissionadas.
10: O terceiro projeto aprovado, em análise há mais de 10 anos, cria 12 varas do trabalho, além dos cargos de juiz, juiz substituto, analistas e cargos de comissão necessários para o funcionamento delas no Tribunal Regional do Trabalho da Primeira Região, no Rio de Janeiro. Segundo o relator, deputado Marcelo Crivella, do Republicanos do Rio de Janeiro, as novas varas vão ampliar a capacidade de atendimento à população em 9 municípios do Rio. O projeto foi criticado por deputados do Novo e do Missão, com o argumento de que cria novas despesas. Parlamentares da bancada do governo, como a deputada Jandira Fegali, do PCdoB do Rio de Janeiro, defenderam a proposta.
12: A Justiça do Trabalho é uma trincheira de defesa das mulheres e homens que produzem nesse país. Então o TST é importante e essa inovação, como chamaram aqui, a Justiça Eleitoral também não tem nos Estados Unidos, ela é fundamental para nós aqui. Então a gente não pode ter parâmetros de modelos dos outros, nós temos que entender o papel da Justiça do Trabalho no Brasil.
10: Os três projetos que aumentam a estrutura e o valor das custas da Justiça do Trabalho seguiram para análise do Senado. Da Rádio Câmara de Brasília, com informações de Antônio Vital, Cibele Colmanetti.
24: Eli Borges, do Republicanos do Tocantins, relatou o projeto que amplia de 60 para 120 dias o período de contratação de trabalhadores safristas. Segundo o deputado, a proposta busca reduzir a burocracia e garantir mais segurança, tanto para empregados quanto para empregadores do campo.
13: Então nós ampliamos de 60 para 120 dias, melhoramos a questão da segurança do trabalhador no aspecto dos direitos que ele tem, direitos para garantir que ele faça um trabalho e não tenha seus problemas em algum acidente, etc., mas também dando para quem emprega mais facilidade, mais segurança e menos burocracia para ele contratar as pessoas em um período que foi ampliado com esta proposta.
22: Eli Borges destaca ainda que o período trabalhado ficará devidamente registrado, o que permite sua contabilização para os direitos do trabalhador. Se aprovado pelas comissões temáticas, o projeto seguirá para análise no Senado.
24: Silvia Cristina, do PP de Rondônia, se manifesta a favor da proposta que prevê a transposição de ex-servidores dos antigos territórios de Rondônia, Roraima e Amapá para os quadros federais. A deputada acredita que a medida faz justiça a quem ajudou a construir esses estados.
14: Essa é uma pauta muito sensível, até porque quem realmente construiu o estado de Rondônia, Roraima e Amapá foram os ex-territorianos, pessoas que chegaram lá quando nada ainda tinha acontecido nesses estados. E hoje é questão de justiça que eles sejam transpostos aos quadros federais. Uma luta, infelizmente, que já acontece há muitos anos, sem dar a devida atenção para que se faça justiça com esses ex-territorianos.
22: Silvia Cristina critica o que chamou de demora na tramitação da proposta e lembra que muitos ex-territorianos morreram sem ter o direito reconhecido. A parlamentar defende que a matéria avance rapidamente até a votação em plenário para garantir dignidade aos servidores.
24: Yandra Moura, do União de Sergipe, propõe criar um piso salarial nacional de R$ 3.400 para conselheiros tutelares, com reajuste anual pelo INPC. O projeto fixa a remuneração mínima em todo o país e garante a inclusão da categoria no PASEP.
22: Na visão de Yandra Moura, a medida, além de corrigir as diferenças salariais entre municípios, valoriza o trabalho de proteção a crianças e adolescentes. A deputada entende que garantir condições dignas de remuneração melhora a qualidade dos serviços prestados à população.
24: Termina agora o Jornal Câmara dos Deputados, produzido pela Rádio Câmara, com trabalhos técnicos de Everson Urani e apresentação de Val Monteiro e Luciana Vieira. Uma boa noite para você.
22: A Voz do Brasil volta amanhã. Boa noite.
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0: Ótima noite para você, terça-feira com cara de segunda, hoje 8 de setembro de 2026. Estamos ao vivo em FM 93,3, falando aqui de Barbacena. Já já o desfile das melhores, já já tem ele, Super Top Hits. 93, a rádio que é show. 93, a rádio que é
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0: Agora são 8h06, hein? 8h06, ótima noite para você. Obrigado pelo carinho de sempre. Bom começo de semana para todos nós, não é? Já está no ar o Top Hits aqui pela 93 FM. Ok. É, e começando bem com ela, bonitona Alicia Keys e Alejandro Sanz.

0: 93 FM, a Rádio Que Show, Top Hits, só as melhores. Para fechar essa primeira sequência, eles, Jota Quest, do primeiro disco deles, né? De Volta ao Planeta, um groove muito legal. Ainda do Alipa, We're Good. Passou por aqui, Eva Simmons, I Don't Like You. Tivemos também o som do Biquíni, Ida e Volta. J Balvin com Dua Lipa, Bad Bunny, Tane, Um Dia, One Day. Começando com ela, Alicia Keys, com o auxílio dele, Alejandro Sanz, Looking for Paradise. São 8h29, daqui a pouquinho tem muito mais, até já.
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1: Já de volta, são 8h33. Obrigado pela sua companhia. Ótima noite pra você. Vamos juntos. Top Hits, só as melhores. Agora chegamos, meninos do McFly. Falling Love.

0: 93 FM, a Rádio Que Show, top hits, são as melhores para fechar. Eles, Justin Timberlake e Chris Stapleton, Say Something. Passou por aqui ela, Miley Cyrus, Comparing the USA, Vanessa da Mata com Excelente, Ninguém Igual a Ninguém. Tivemos ele, DJ Snake SD, o Rapa Monstro Invisível. E nós começamos com Butterfly Falling Love. Faltando 2 minutos só para as 9, Top Hits volta daqui a pouquinho, mas antes, vem as notícias, direto da redação, até já.
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0: As tarifas do transporte coletivo intermunicipal de passageiros aqui de Minas Gerais foram reajustadas e já estão em vigor a partir de hoje, terça-feira, dia 8, conforme a resolução de número 49 da CEINFRA, publicada em 4 de setembro. Para linhas com origem ou destino aqui em Barbacena, a passagem para Campo Lides, Safortes e Alfredo Vasconcelos passa a custar R$ 5,75. O trecho entre Barbacena e Antônio Carlos fica em R$ 6,15, enquanto que a tarifa para Ibertioga passa a ser de R$ 19,40. A Prefeitura de Barbacena sancionou o projeto de lei 056/2026, que altera a Lei Municipal 5.251 e passa a denominá-la oficialmente de Lei Rafaela Drummond, em homenagem póstuma à escrivã da Polícia Civil de Minas Gerais, símbolo da luta contra o assédio no ambiente de trabalho. Publicada no Diário Oficial do Município em 4 de setembro, a legislação estabelece medidas de prevenção e combate ao assédio moral e sexual no serviço público municipal, além de reforçar a promoção de ambientes de trabalho dignos, respeitosos e livres de violência psicológica, moral ou sexual. As demais disposições da lei permanecem inalteradas. Barbacena recebe no dia 8 de outubro, às 7h30 da noite, a estreia do projeto Mega Banda, durante a 54ª Festa das Rosas e Flores, no Parque de Exposições. O espetáculo reunirá mais de 200 músicos, entre alunos, egressos e artistas aqui de Barbacena e região, para interpretar clássicos do rock internacional, com participação de professores do Conservatório Municipal. A apresentação terá cerca de 2 horas e contará com bateristas, baixistas, guitarristas, tecladistas e vocalistas. Os músicos interessados em participar devem se inscrever através do formulário no Instagram, @conservatoriobarbacena. E no último dia 5 de maio, sábado, 2 homens de 32 e 31 anos foram presos por suspeita de tráfico de drogas no bairro Boa Vista, aqui em Barbacena. Segundo a Polícia Militar, o motorista de um Peugeot 208 teria acelerado ao perceber a presença policial e, durante o acompanhamento, lançado uma sacola sobre o telhado de uma residência. No veículo foram encontrados 3 cigarros de maconha, 2 celulares e R$ 178 em dinheiro, enquanto a sacola escondida no telhado continha 9 pequenos tabletes de maconha. O condutor teria assumido a propriedade da droga e afirmado que os 2 fariam entregas. Eles foram presos e encaminhados à Delegacia de Polícia Civil. Por hoje é só. Outras notícias a qualquer momento ou amanhã às 7h45 no Bom Dia 93. Até lá.
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